0: americanas comprovando que na relação comercial entre os dois países, os Estados Unidos levam vantagem financeira.
1: Outro ponto defendido foi o sistema de pagamentos PIX, que o Brasil considera como inegociável.
2: Após uma reunião para discutir a intenção dos Estados Unidos de aplicar uma nova tarifa a produtos brasileiros, o vice-presidente Geraldo Alckmin lamentou a recomendação do escritório do representante de comércio dos Estados Unidos. Alckmin afirmou que as autoridades brasileiras forneceram farta documentação, comprovando que a política comercial brasileira não discrimina nem prejudica o comércio dos Estados Unidos, tampouco viola normas internacionais vigentes.
3: O governo brasileiro recebe com indignação e entende ser extremamente injusta a recomendação, a proposta do USTR ao presidente Trump. E o presidente Lula vai trabalhar no sentido de que isso não se converta.
2: O governo brasileiro rebateu as alegações dos Estados Unidos para impor nova tarifa de 25% ao Brasil. Entre as justificativas, o país norte-americano alega restrição às grandes empresas de tecnologia, combate ao desmatamento e problema com propriedade intelectual. Em nota, o Brasil esclarece que não há qualquer restrição contra as grandes empresas de tecnologia dos Estados Unidos, que o governo brasileiro apresentou proposta para enfrentamento ao crime organizado e de combate à corrupção ao Departamento de Estado, e que o PIX não traz prejuízo às instituições financeiras norte-americanas. O ministro da Fazenda, Dario Durigan, afirmou, inclusive, que o sistema brasileiro de pagamentos é inegociável.
4: PIX, como esse símbolo maior da nossa soberania financeira, será protegido, será resguardado pelo governo do presidente Lula e não está em nenhum momento em questão para debate.
2: Em evento realizado em Goiás, o presidente Lula mostrou um cartaz com a frase "O PIX é do Brasil" e reafirmou a importância do sistema de pagamento para o brasileiro.
5: O PIX é do Brasil, porque o PIX é de graça e é público e ninguém paga nada. É só clicar o PIX e está resolvido o nosso problema. O país não aceita ser tratado como se fosse uma republiqueta de banana.
2: O presidente Lula também condenou a recomendação de nova taxação a produtos brasileiros e diz que conversou com o presidente Donald Trump sobre as questões comerciais na visita que fez aos Estados Unidos.
6: Eu fiz 3 horas de reunião com o Trump. Eu entreguei 4 documentos para eles. Eu entreguei um documento sobre a questão do comércio, provando para ele que eles são superavitários, não são deficitários, provando para ele que os principais produtos americanos pagam 0 de imposto aqui no Brasil. Tudo isso dito para ele.
2: O ministro do Desenvolvimento, Indústria, Comércio e Serviços, Márcio Elias, afirmou que não são todos os produtos que entrariam nessa nova taxação e explicou como pode afetar o Brasil.
7: Os setores mais atingidos seriam de máquinas, de equipamentos, o que tem valor agregado e traz muito prejuízo para emprego, para renda, para as indústrias. O setor de plástico, os produtos de madeira, os papel, cartão, calçados, ferro fundido e peixes e crustáceos. Essas são as áreas mais expostas se essa proposta se convertesse em tarifas, coisa que a gente acredita que não vai ocorrer.
2: O prazo legal para que os Estados Unidos imponham a nova tarifa ao Brasil é 15 de julho. Até lá, o governo do Brasil espera reverter a recomendação. Reportagem Graziele Bezerra.
0: E o governo brasileiro informou que está cumprindo a meta de zerar o desmatamento até 2030, após a alegação contrária dos Estados Unidos.
1: Segundo o governo, a área queimada no país recuou cerca de 40% em 2025, frente à média do período 2017-2024.
0: Além disso, dados divulgados pelo MAP Biomas indicam que, em 2025, o desmatamento no Brasil atingiu seu menor nível em 7 anos.
1: Pela primeira vez desde 2019, o desmatamento ficou abaixo de 1 milhão de hectares em um ano.
0: O estudo constatou também queda de 20% no desmatamento em todos os biomas no ano passado em relação a 2024.
1: O secretário extraordinário de controle dos desmatamentos e ordenamento ambiental do meio ambiente, André Lima, comentou que os resultados vêm de um trabalho que engloba o controle do desmatamento e o reforço de fiscalização.
8: A gente vem conseguindo um trabalho incrível aí de todo o governo federal, fruto da implementação desses planos de prevenção e controle dos desmatamentos em todos os biomas, principalmente de algumas medidas estruturantes que elas vão começar a alcançar mais resultado a partir de agora, de forma mais expressiva a partir agora de 2026. O Brasil dando uma contribuição relevante em magnitude global, né, com impactos globais, não só locais, e mostrando também para os demais países que é possível, sim, almejar essa meta do desmatamento zero até 2030.
0: Mudanças na escala dos trabalhadores, que vão exigir adaptação dos pequenos empresários.
1: Programa Desenrola Pequenos Negócios, que pode ajudar os empreendedores e empresários endividados a acertarem as contas.
0: Temas que estão no radar do Ministério do Empreendedorismo, da microempresa e da empresa de pequeno porte. E nós hoje vamos conversar com o ministro Paulo Pereira sobre eles. Boa noite, ministro.
9: Boa noite, Luciana. Boa noite, Lucianos. Lucianos aqui. É uma alegria estar na Voz do Brasil.
0: Ministro, vamos começar falando sobre a escala 6x1 e os impactos que esse novo modelo de trabalho sobre os pequenos negócios vai ter. A escala 6x1 ainda vai ser apreciada pelos senadores, né? Mas a gente vai falar agora um pouquinho desse impacto no comércio. O que está sendo esperado?
9: Ó, Luciano, em primeiro lugar, a gente acha importante dizer que a gente acha que o grande impacto da redução das escalas 6x1 é positivo para a economia, né? Em primeiro lugar, porque as pessoas vão ter mais tempo. E tendo mais tempo, elas vão consumir mais, vão mais ao cinema, vão mais aos restaurantes, vão estudar mais, as pessoas vão ter mais tempo para se formar, o que movimenta os negócios de educação e, ao mesmo tempo, aumenta a produtividade do trabalhador, que vai estar melhor formado e tudo mais. Vão ter mais tempo para cuidar da saúde, para cuidar da família. Então, de um modo geral, a gente imagina e espera um impacto positivo em vários negócios que vão crescer pelo aumento dessa demanda dos trabalhadores que terão mais tempo. Além disso, Luciana e Luciana, é importante dizer que nós vamos ter melhorias no ambiente do trabalho. Trabalhadores mais assíduos, que vão ter mais tempo para cuidar da sua saúde, portanto vão estar menos licenciados por problemas de saúde. Só para você ter ideia, no ano passado, em 25, foram mais de 500 mil trabalhadores e trabalhadoras afastados por problemas de saúde, né? Rotatividade menor, uhum. E gente mais descansada, que se educa mais, vai ter maior produtividade. Então, a gente acha que o impacto é positivo. Agora, evidente, o presidente Lula está de olho para encontrar aqueles negócios, especialmente os pequenos e os médios, que possam ter algum impacto, vamos dizer, mais pesado. E aí nós estamos preparando medidas para ajudar esses empresários a passarem por essa mudança.
1: Ministro, a gente tem aqui uma pergunta de uma empresária de Brasília. Ela quer saber se o Ministério vai ajudar os empresários nessa transição. Vamos ouvi-la.
10: Meu nome é Carolina Celidônio, sou empresária, moro em Brasília. Ministro, boa noite. A pergunta é como o Ministério vai ajudar o microempresário na transição da escala 6x1 para a escala 5x2?
9: Olha, Carolina, a gente está olhando isso de perto e aí tem uma série de medidas. Então, em primeiro lugar, reforçar as medidas que já estão em curso, não é, Carolina? Assim, desenrola dois, vocês acabaram de mencionar. É a primeira vez na história do Brasil que um governo federal entra em campo para reduzir as dívidas da sociedade, as dívidas das empresas, as dívidas das famílias, não é? Também indo para a segunda edição agora. Esse governo fez as maiores linhas para pequenos negócios. A primeira vez que tem uma linha específica para negócios que faturam até R$360 mil, pequenas empresas. O Procred 360, o Pronamp, então ampliação do ambiente de crédito. Fora isso, nós estamos pensando em algumas ações específicas para as microempresas. E aí, duas coisas importantes. Em primeiro lugar, estamos pensando o que a gente pode fazer para melhorar o ambiente do MEI. Né? A possibilidade de aumentar o teto, permitir que, né, microempresários que faturem um pouco mais possam continuar no MEI. Eventualmente a possibilidade de contratar mais. Nós estamos estudando uma série de soluções para o empreendedor e para a empreendedora micro individual que tem essa atividade tão importante para o país. São 18 milhões de brasileiros aqui. E fora eventuais ponderações, processos de transição que também vão ser estudados no tempo certo. Então agora é focar na aprovação do Senado e o governo continuar na preparação das medidas para que esse público possa sair bem, sair de forma positiva dessa mudança.
0: Ministro, o senhor falou do Desenrola, o Desenrola 2.0, que tem um braço aí voltado para os pequenos negócios, né? Como é que os micro, pequenos e médios empresários podem renegociar as dívidas?
9: Olha, primeiro vamos olhar o que é o Desenrola, porque é uma ideia super bacana que o presidente Lula trouxe, né? Você não me perguntou disso, mas um comentário rápido. Desenrola tem uma parte importante para as pessoas físicas. Como um pedaço importante dos empreendedores brasileiros são empreendedores informais, esse Desenrola afeta também os empreendedores. Lá, Luciana, os empreendedores, as famílias, têm descontos de 30% a 90% das suas dívidas, juros pequenininho, de 1,99%, e prazos alongados para pagar. Como é que é o Desenrola pessoas jurídicas? Como é que vai funcionar o Desenrola para as empresas? Aliás, como é que funciona? A gente fechou agora o ciclo de um mês do Desenrola. Uhum. Primeiro lugar, o presidente Lula dá uma linha de crédito para que o sujeito, o empresário, saia de uma dívida cara e possa ir para uma dívida barata. Então, A pessoa pegou lá os juros do cartão de crédito, o cheque especial, o empréstimo pessoal. Uma dívida de 10 mil reais em um ano pode ter virado 45, 46, 50 mil reais. Multiplica até 5 vezes a dívida em um ano. No desenrola, essa pessoa pega um crédito barato, com juros de Selic mais 5, ou seja, no máximo 20% ao ano, que é bem baixo para o Brasil, quer dizer, os 10 mil reais lá viram 11, 12, até 2 anos de carência, ou seja, a pessoa pega o crédito e fica 2 anos para começar a pagar, e depois que ela começa a pagar, ela tem até 8 anos para pagar. Então, é de mãe para filho aqui o modelo do desenrola para permitir que esses negócios que se endividaram muito no passado possam recuperar o seu fôlego para investir e gerar emprego. Ó, com 1 mês de programa, Luciana, a gente já tem mais de 10 bilhões emprestados para essas pequenas e médias negócios, no Pronamp e no Procred. São 60 mil operações de Pronamp, que são as empresas um pouquinho maiores, mais de 18 mil operações do Procred. Então, até aqui o programa, nós estamos trabalhando, estamos focados, mas até aqui o programa é um sucesso.
1: Ministro, a gente tem mais uma pergunta aqui de um ouvinte sobre esse tema. Vamos ouvir.
11: Meu nome é Carla Carnevale Gomes, sou proprietária de uma padaria em Eldorado do Sul, Rio Grande do Sul. E eu tenho uma dúvida: quem está com o nome sujo ou com o CNPJ negativado vai conseguir acessar o desenrola com facilidade?
9: Olha, Carla, na verdade o desenrola é pensado especialmente para essa pessoa. Se você está com esse problema, conhece algum empresário que está com esse problema, estimule a pessoa a buscar o desenrola. Porque a ideia é exatamente essa, que a pessoa tem um crédito barato. Ô Luciano, por que que esse crédito é barato? Olha, vejam que interessante o modelo criado pelo governo presidente Lula. Porque o governo garante a dívida. Por que a dívida, por que que o empréstimo é tão caro para um pequeno empresário? Porque ele não tem bem, ele não tem dinheiro no banco. Minha avó dizia assim: só consegue empréstimo quem não precisa, né? A pessoa que precisa não tem como garantir o débito. Por que que esse empréstimo é barato? Porque o governo garante o débito. Diz: ó, banco, pode emprestar lá para dona Carla, dona da padaria, que se ela não pagar, eu pago. E isso permite que o modelo tenha juros menores. Então, esse programa, o desenrola, é focado sim para aqueles que estão com nome sujo, que estão negativados, que estão com dívidas bancárias. Basta que o empresário ou empresária procure o seu banco e diga que quer entrar no desenrola, entenda os termos e avance nessa contratação que se dá diretamente no banco que é detentor da dívida.
0: E já tem um balanço, o senhor falou 10 bilhões de reais pelo Pronamp e pelo Procred que emprestam esse dinheiro para as pessoas, né? E tem um balanço mais?
9: É isso, acho que. Nós disponibilizamos um recurso grande, né, de garantia. O recurso pode chegar a 10 bilhões de reais da parte do governo, que vai permitir empréstimos de até 60 bilhões de reais, é bastante dinheiro. E os dados que a gente tem hoje, aliás, os dados estão fresquinhos aqui, a gente acabou de levantar. São dessa ordem, quer dizer, são mais de 10 bilhões emprestados já. No Pronamp, o Pronamp é aquela empresa um pouquinho maior, que pode faturar até 4,8 milhões de reais por ano. Uma empresa grande já. No Pronamp são 60 mil operações já, mais de 60 mil operações. E no Procred, que essa é uma linha que a gente tem especial carinho, porque foi criada pelo presidente Lula para as empresas menores, que faturam até 360 mil reais por ano, 30 mil reais por mês. No Procred a gente tem mais de 18 mil empresas que já buscaram essa linha de apoio, para que, como eu disse, possam limpar seus nomes e voltar a investir, gerar emprego e fazer o Brasil crescer.
1: Ministro, agora a gente recebeu também perguntas de microempreendedores individuais. O Hideraldo, do Acre, quer saber sobre o teto de faturamento do MEI. Vamos ouvir.
12: Senhor ministro, meu nome é Hideraldo Gomes, moro na cidade de Chapuri, estado do Acre. Atualmente eu sou MEI e eu queria lhe perguntar se há perspectiva do teto subir, que hoje é de 81 mil, se há perspectiva do teto subir mais.
9: Ó, o Hideraldo está bem informado e está acompanhando os debates nacionais importantes aí. Primeiro assim, Hideraldo, primeiro só fazer um comentário rápido sobre o MEI. O MEI é uma criação do presidente Lula, né? O que que faz o MEI? É uma revolução social no Brasil, porque são 18 milhões de brasileiros que estavam na renda informal, que, portanto, não tinham um comprovante lá para poder alugar uma casa, não tinham um comprovante para tomar um empréstimo. Se fosse lá a senhora que faz a tapioca de manhã, se se acidentasse, ela não tinha auxílio doença. Se fosse a manicure e engravidasse, ela não tinha auxílio maternidade. Então, o que fez o presidente Lula? Criou um microempreendedor individual, botando todo o sistema de previdência à disposição dessas pessoas. Então, todos os direitos previdenciários que um seletista tem, eles passaram a ter também, formalizando a renda e gerando um CNPJ. Portanto, é uma revolução criada pelo presidente Lula lá no segundo mandato dele. Qual que é o pleito da categoria hoje, Luciano? É que há muitos anos esse teto tem um limite de quem pode ser MEI. Como é um modelo muito facilitado, a pessoa, um empreendedor no Brasil há 10 anos antes do MEI tinha que pagar 15 tributos para empreender. Agora ele paga R$80 por mês, uma vez só, uma única guia. Como é muito facilitado, tem um limite. Só pode entrar no MEI quem fatura até 81 mil. Mas faz mais de 10 anos que esse limite não é atualizado. Os governos passados esqueceram o MEI, negligenciaram o MEI. Então o presidente Lula determinou que o governo ache uma solução. Essa solução tem que ser feita com cuidado, porque tem impacto fiscal e o compromisso do presidente Lula com a saúde fiscal do Brasil é total. Mas nós estamos em fase final de análise. Quero dizer lá para o nosso amigo do Acre que nos próximos dias a gente deve ter uma proposta para melhorar, facilitar e permitir que esses MEIs cresçam ainda mais em faturamento.
0: Então a gente vai estar esperando, ministro. A gente conversou aqui com Paulo Pereira, que é ministro do empreendedorismo, da microempresa, da empresa de pequeno porte. Muito obrigado aqui pela sua participação na Voz do Brasil.
9: Obrigado, ó. Foi rápido, valeu demais. Quero voltar outras vezes. É um prazer estar com vocês.
1: Atendimento para a população e formação de médicos especialistas.
0: Foi inaugurado hoje o Hospital Universitário de Catalão, em Goiás, que vai atender mais de 1,5 milhão de pessoas da região.
1: O presidente Lula esteve na inauguração e também visitou o Hospital Universitário de Rio Verde, que tem sido referência em inovações tecnológicas no SUS.
13: O novo Hospital Universitário da Universidade Federal de Catalão vai atender 56 municípios da região centro-sudeste de Goiás, beneficiando mais de 1,5 milhão pessoas. A estrutura tem capacidade para 166 leitos de internação, incluindo UTI adulto e neonatal, e conta ainda com salas cirúrgicas, obstétricas, de endoscopia, consultórios ambulatoriais e parque de diagnóstico por imagem completo. Para iniciar as atividades, o Hospital Universitário recebeu R$67 milhões do governo federal. E para o custeio da unidade, o Ministério da Educação vai garantir um repasse anual de R$261 milhões. O presidente Lula destacou a importância da parceria para concluir projetos como este.
14: Muitas vezes as prefeituras ou o próprio estado, às vezes, têm condições de fazer um hospital. Mas o problema da saúde, o mais simples é o hospital. O que é difícil é comprar as máquinas que precisa e o custeio do hospital. E aí é que entra a complacência democrática. É estabelecer que um ente sozinho não consegue fazer as coisas, então é preciso juntar prefeito, governo do estado, presidente da república e Deus para que a gente atenda aos interesses do povo desse país.
13: Além de garantir atendimento a quem precisa, o Hospital Universitário de Catalão vai ampliar a formação de médicos. Com mais especialistas, a expectativa é reduzir o tempo de espera por consultas, exames e cirurgias na região. A medida integra o programa agora tem especialistas do Ministério da Saúde. O ministro da pasta, Alexandre Padilha, comentou os resultados do programa pelo país.
15: O Agora Tem Especialista, que criou uma tabela de financiamento que é 3 vezes maior do que a antiga tabela SUS, que permitiu que hospitais privados pudessem abrir as portas para atender os pacientes do SUS, que faz investimentos como esse que nós estamos fazendo aqui, nesse um ano, 2025, nós batemos o recorde de cirurgias eletivas pelo SUS, 14.900.000 cirurgias pelo SUS.
13: Também nesta terça-feira, o presidente Lula visitou o Hospital Municipal Universitário de Rio Verde. A unidade se tornou referência em inovação na rede pública de saúde e realizou este ano a primeira cirurgia robótica pelo Sistema Único de Saúde da região. Reportagem Gabriela Noronha.
0: E pela manhã, o presidente Lula esteve em Catalão para inaugurar a nova sede do Instituto Federal Goiano.
1: O novo local ampliou a capacidade de atendimento e substituiu o imóvel anterior, que era alugado.
16: Foi com base na qualidade de ensino que o estudante Heitor Martinez de Andrade escolheu o Instituto Federal de Catalão para fazer o curso de técnico em informática integrado ao ensino médio. Agora, com as instalações novinhas, ele conta que está ainda mais animado.
17: A gente não tinha várias coisas básicas. Era um lugar muito remoto, aqui já é um lugar bem mais próximo do centro urbano. Está tudo no prédio novo, contribui muito para a gente se dedicar para a aprendizagem.
16: A nova sede do Instituto Federal Goiano recebeu 6 milhões e meio de reais em investimentos do novo PAC, que financiaram mais de 70% do valor total da obra. A unidade de Catalão já conta com mais de 2.800 matrículas. A previsão é que outras 800 vagas sejam oferecidas com a contratação de mais servidores e a abertura de novos cursos até o ano que vem. A nova estrutura também fortalece projetos de pesquisa desenvolvidos pelo campus. Um deles busca criar rotas tecnológicas para o processamento de minerais críticos e terras raras extraídos do complexo mineral de Catalão. O ministro da Educação, Leonardo Barchini, falou sobre o potencial dos institutos federais.
18: Que educação pública gratuita de qualidade quer dizer soberania, quer dizer que nós vamos preservar as nossas terras raras, os nossos minerais críticos, o meio ambiente.
16: Em todo o estado de Goiás, há 14 campi do Instituto Federal, que oferecem 236 cursos e contam com mais de 30 mil alunos matriculados. No Brasil, os IFES possuem 36 sedes próprias, com investimento de mais de 430 milhões de reais por meio do novo PAC. O presidente Lula ressaltou a importância da educação na transformação do país.
19: Não tem saída se a gente não investir na educação. O que a gente vai investir hoje é retorno financeiro amanhã, é retorno cultural.
16: Durante a cerimônia, o Ministério da Educação lançou um edital que vai financiar a participação de estudantes em competições científicas nacionais e internacionais. A iniciativa busca ampliar oportunidades para jovens pesquisadores e incentivar a produção científica em todo o país. De Catalão, em Goiás, Luana Karen.
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0: A China reconheceu todo o território brasileiro livre da febre aftosa sem vacinação.
1: A decisão foi anunciada durante a visita do ministro das Relações Exteriores, Mauro Vieira, a Pequim.
0: O Brasil não registra há 20 anos casos de febre aftosa, uma doença viral altamente contagiosa que afeta animais bovinos, suínos, caprinos e ovinos.

0: Poder Judiciário do Congresso Nacional. Uma boa noite.
1: Boa noite para você e até amanhã.
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4: STF determina que a União elabore plano de retirada do garimpo ilegal do território Cinta Larga.
5: Para o STJ, ação coletiva é inadequada para discutir reajustes em locação de veículos para motoristas de aplicativo.
4: Justiça condena a empresa a indenizar técnico de segurança do trabalho que foi agredido por um colega durante o expediente.
5: Boa noite, eu sou Marcelo Della Libera.
4: E eu, Marcela Luiza.
5: A União tem 30 dias para apresentar um plano para a retirada do garimpo ilegal no território indígena Cinta Larga, em Rondônia e Mato Grosso.
4: A decisão é do ministro Flávio Dino, relator do caso no Supremo Tribunal Federal. Ele levou em conta a persistência das atividades ilegais na região.
5: De acordo com a decisão, o documento deverá prever a atuação dos órgãos federais e estaduais competentes.
4: Após ser solicitado ao relator e aprovado, o plano deverá ser executado no prazo máximo de 60 dias corridos.
5: Ação coletiva é via inadequada para discutir suposto abuso em reajuste na locação de veículos para motoristas de aplicativo.
4: Essa conclusão é do STJ. Fátima Uchoa.
6: O Sindicato dos Motoristas de Aplicativo do Estado ajuizou ação coletiva contra uma empresa que atua na locação de veículos para a categoria, pedindo reconhecimento do caráter abusivo dos reajustes e que a empresa fosse proibida de aplicar novos aumentos e de cancelar os contratos, além de ter de indenizar por dano moral coletivo. O processo foi extinto sem resolução do mérito, o que foi mantido pela terceira turma do STJ. Segundo a relatora ministra Nancy Andrighi, a ação coletiva não é cabível, pois é preciso analisar individualmente as condições de cada contrato, o que afasta a existência de um mesmo fato gerador capaz de atingir várias pessoas de maneira semelhante.
5: Um técnico de segurança do trabalho que foi agredido por um colega durante o expediente deverá ser indenizado em R$30 mil.
4: Para o TST, a empresa tem obrigação de manter um ambiente de trabalho saudável. Larissa Batista.
7: De acordo com o boletim de ocorrência, a agressão ocorreu porque o técnico de segurança do trabalho havia identificado que um dos trabalhadores estava com o uniforme rasgado e sem itens obrigatórios de segurança. As instâncias anteriores condenaram a construtora ao pagamento de R$30 mil e converteu o pedido de demissão em rescisão indireta. No TST, a condenação foi mantida, uma vez que a empresa responde por atos praticados pelos empregados durante o expediente e tem o dever de garantir um ambiente seguro, prevenindo situações de violência e preservando a integridade física e psicológica dos trabalhadores. A decisão foi unânime e ainda cabe recurso.
5: Justiça condena município de Santana, no Amapá, a recuperar muro de arrimo na área portuária.
4: A decisão atende a um pedido do MPF, Vanessa Pereira.
8: Segundo laudos da Defesa Civil, o muro entrou em colapso e oferece riscos humanos, patrimoniais e ambientais. Na sentença, a Justiça determinou que a Prefeitura de Santana realize a reforma da estrutura e garanta a segurança do muro de arrimo. Além disso, o município deve apresentar em até 2 meses laudo técnico e plano de recuperação que indiquem de forma precisa o estado atual da estrutura e as reformas e os reparos necessários. Após essa etapa, as obras devem começar e terminar em até 4 meses, sob pena de multa diária de R$10 mil.
5: A Justiça Federal determinou que a União adote as medidas necessárias para regularizar a situação migratória de 16 indígenas da Argentina que estão residindo em Itapiranga, Santa Catarina.
4: O pedido foi feito pela Defensoria Pública da União, que alegou que o grupo não tem nenhum documento de identidade.
5: Segundo a decisão, a Polícia Federal deve admitir a autodeclaração do grupo como elemento inicial de identificação.
4: Também deverá ser realizado, no prazo de 60 dias, o atendimento individualizado dos interessados com o objetivo de viabilizar a presença dos indígenas e a coleta dos elementos necessários para a identificação do grupo.
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5: Boa noite.
4: Uma boa noite e até amanhã.
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9: Eu sou Paula Groba.
10: E eu sou Humberto Pinheiro.
9: E estes são os destaques de hoje do Jornal do Senado, que começa agora.
10: Senado derruba a resolução do CONANDA sobre atendimento a menores de 14 anos vítimas de violência sexual.
9: Fim da escala 6x1, Davi Alcolumbre afirma que proposta sobre redução de jornada de trabalho passará por comissões antes do plenário.
10: Projeto apresentado no Senado muda regras para a criação de CPIs e análise de denúncias contra ministros do Supremo.
9: Boa noite.
10: Boa noite.
9: As regras para o atendimento de crianças e adolescentes vítimas de violência sexual podem mudar. O Senado aprovou a revogação, ou seja, o cancelamento de uma resolução do CONANDA, o conselho ligado ao Ministério dos Direitos Humanos e Cidadania, que orientava órgãos públicos e profissionais da rede de proteção sobre como acolher essas vítimas.
10: A norma também tratava dos procedimentos em casos de gravidez decorrente de estupro e do acesso ao aborto previsto em lei. O texto segue agora para promulgação. Mais informações com Rodrigo Rezende.
11: A resolução do Conselho Nacional dos Direitos da Criança e do Adolescente, o CONANDA, traz diretrizes para atendimento de crianças e adolescentes vítimas de violência sexual. O texto também trata da garantia da interrupção legal da gravidez quando esta for decorrente de estupro. A resolução diz que a interrupção legal da gestação é um direito humano de crianças e adolescentes vítimas de violência sexual e que a ausência dos pais ou responsáveis legais não impede o pleno exercício do direito à informação de crianças e adolescentes, sendo obrigatório que todas as informações e esclarecimentos sobre a interrupção da gestação sejam fornecidas de forma clara e acessível. A relatora da proposta, que susta a resolução, senadora Damaris Alves, do Republicanos do Distrito Federal, argumenta que partes do texto deveriam ter sido elaboradas pelo Congresso e não pelo CONANDA, e por isso ele deve ser cancelado.
12: Fazer uma outra resolução sem extrapolar as questões constitucionais que o CONANDA extrapolou. É isso que nós estamos questionando aqui.
11: Ainda de acordo com a resolução, o acesso à interrupção legal da gestação no caso de crianças e adolescentes vítimas de estupro não dependeria da feitura de boletim de ocorrência relativo à situação de violência sexual e de decisão judicial autorizativa do procedimento.
9: E uma substância tóxica ainda presente em tintas e materiais de revestimento poderá ter o uso ainda mais restrito no Brasil. O Senado aprovou um projeto que reduz para 90 partes por milhão o limite de chumbo permitido nesses produtos, reforçando a proteção da saúde de trabalhadores e consumidores. O texto alinha o Brasil aos padrões internacionais de proteção à saúde.
10: A exceção vale para tintas de uso industrial e marítimo, como as utilizadas para prevenir corrosão e ferrugem. A proposta estabelece penalidades a quem descumprir as regras, como notificação, produto apreendido ou multa com valor equivalente ao da mercadoria apreendida. O texto segue agora para a sanção presidencial.
9: A proposta que reduz a jornada de trabalho e garante 2 dias de descanso semanal, também conhecida como fim da escala 6x1, passará por debates no Senado antes da votação. O presidente da Casa, Davi Alcolumbre, afirmou que o texto aprovado pela Câmara dos Deputados será analisado pelas comissões temáticas antes de chegar ao plenário. Segundo ele, por afetar diretamente trabalhadores, empresas e a economia do país, a medida exige um debate amplo e aprofundado com todos os setores envolvidos.
10: Ao anunciar uma reunião com líderes partidários para discutir o tema na próxima semana, Alcolumbre destacou que cabe ao Senado aperfeiçoar propostas de grande impacto social e econômico, e não apenas confirmar decisões já tomadas pela Câmara.
13: Essa proposta vai ter que tramitar nas comissões. Não é razoável que a Câmara dos Deputados passe 5 meses debatendo um assunto muito relevante para o Brasil e o Senado Federal seja obrigado a carimbar um texto aprovado na Câmara. Seria muito razoável se o Senado Senado pudesse melhorar um texto com essa importância. Se os senadores pudessem debater um assunto dessa envergadura com calma, sem assodamento, sem pressa.
9: E antes de se posicionar sobre a tarifa extra de 25% proposta pelos Estados Unidos para produtos brasileiros, o Senado deve ouvir o setor produtivo.
10: O presidente da Comissão de Relações Exteriores, senador Nelson Tradi, defendeu a análise de dados concretos sobre os impactos da medida. Segundo ele, o momento exige cautela. Repórter Raíssa Abreu.
14: A proposta de uma nova tarifa, que ainda precisa ser aprovada pelos Estados Unidos, veio dias depois do anúncio de que o governo Trump havia classificado o primeiro comando da capital, o PCC, e o Comando Vermelho como organizações terroristas. O senador Nelsinho Tradi, do PSD de Mato Grosso do Sul, que é presidente da Comissão de Relações Exteriores, não descarta o envio de uma missão diplomática, institucional e apartidária aos Estados Unidos.
15: Não é uma pauta de governo ou de oposição, é uma pauta de Estado. Quanto menos contaminação política eleitoral tiver nesse momento, melhor vai ser para o país.
14: A proposta dos Estados Unidos sobre novas tarifas ainda depende de consulta pública e de uma audiência prevista para julho. O tema faz parte de investigação que concluiu que algumas práticas brasileiras, como o uso do PIX, seriam prejudiciais ao comércio estadunidense.
9: Quem vende um imóvel no Brasil pode pagar menos imposto no futuro. Um projeto em análise no Senado autoriza a atualização anual do valor de imóveis declarados no imposto de renda pela inflação oficial do país.
10: Com isso, o contribuinte reduziria a diferença entre o valor de compra e o de venda do bem, diminuindo a cobrança do imposto sobre o ganho de capital. A reportagem é de Alexandre Campos.
16: De acordo com a proposta do senador Flávio Arnes, do PSB do Paraná, o ajuste no valor do imóvel poderá ser feito com os índices anuais do IPCA a partir de 1º de janeiro de 1996. Com o exemplo de um imóvel que na aquisição em 2002 custou R$100 mil e foi vendido em 2026 por R$600 mil, Flávio Arnes explicou que pela regra atual, sobre o ganho de capital de R$500 mil, será aplicada a alíquota de 15%, o que representa um imposto de R$75 mil.
17: Qual que é a nossa proposta de mudança? Valor de compra em 2002, R$100 mil. Valor de venda em 2026, R$600 mil, pela correção inflacionária do valor do imóvel desde sua aquisição, R$400 mil. O ganho de capital será de R$200 mil. O imposto será 15% sobre R$200 mil, ou seja, R$30 mil é uma redução de R$45 mil.
16: Outros dois projetos apresentados recentemente permitem a dedução de gastos com aquisição de aparelhos auditivos, lentes de contato corretivas e óculos de grau, inclusive a armação, da base de cálculo do imposto de renda.
9: Outro projeto apresentado no Senado propõe mudanças em decisões que hoje ficam concentradas nas mãos do presidente da Casa. A proposta estabelece prazos e prevê a participação de órgãos colegiados na análise de pedidos de criação de comissões parlamentares de inquérito, as CPIs, e de denúncias por crime de responsabilidade contra ministros do Supremo Tribunal Federal.
10: Atualmente, cabe ao presidente do Senado decidir sozinho sobre essas questões. A reportagem é de Marcela Diniz.
18: De acordo com o projeto, o presidente do Senado terá 5 dias para verificar se o pedido de criação de CPI atende os requisitos constitucionais e regimentais. Se estiver tudo ok, o documento deverá ser lido na sessão seguinte ao término do prazo e, a partir daí, a CPI deverá ser instalada em até 10 dias. Caso o presidente não se manifeste, caberá ao primeiro vice-presidente do Senado fazê-lo e, na falta do vice, a mesa do Senado votará o pedido dentro de 5 dias. O autor do projeto, senador Isalci Lucas, do PL do Distrito Federal, critica a concentração de poderes na figura do presidente do Senado e argumenta que a definição de prazos é necessária para que as CPIs cumpram seu papel de ser instrumento das minorias para a investigação de irregularidades.
19: Nenhum direito constitucional pode depender da boa vontade de uma única pessoa. Quando a Constituição garante um instrumento de fiscalização, esse instrumento precisa funcionar.
18: No caso de denúncia contra ministro do Supremo Tribunal Federal, o projeto dá 15 dias de prazo de análise para o presidente do Senado. A rejeição só se dará por voto da maioria absoluta da mesa diretora.
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10: Edição de Paula Groba. Trabalhos técnicos de Eliseu Caires. O Jornal do Senado fica por aqui. Acompanhe agora as notícias da Câmara dos Deputados. Boa noite.
21: Boa noite e até amanhã.
3: Jornal Câmara dos Deputados. Atuação na Defensoria pode dar desconto no FIES a estudantes de direito.
22: Avança nas comissões a criação de carteira de identificação oncológica.
3: Projeto determina fornecimento de alimentação ao empregado doméstico.
22: Boa noite. Projeto em discussão na Câmara torna obrigatório o fornecimento de alimentação aos empregados domésticos. Confira os detalhes com o repórter Luiz Cláudio Canuto.
23: A Comissão de Trabalho da Câmara aprovou projeto que obriga o fornecimento de alimentação ou vale-refeição para empregados domésticos. O texto estabelece a responsabilidade do Poder Executivo em regulamentar as condições e os valores dos benefícios. A proposta da deputada Denise Pessoa, do PT do Rio Grande do Sul, muda a lei que regulamenta o trabalho doméstico. A relatora, deputada Érica Hilton, do PSOL de São Paulo, foi favorável à proposta.
24: Para que a trabalhadora ou o trabalhador doméstico possa adquirir a sua própria alimentação, possa se alimentar. Hoje nós não temos nenhuma legislação, nem a CLT prevê esse tipo de alimentação em natura ou via ticket ou algum fornecimento de vale refeição. E isso escancara um Brasil profundo de desigualdade, um Brasil profundo que estabeleceu os parâmetros e as relações do trabalho doméstico ancorado numa relação praticamente escravocrata do que é esse trabalhador dentro da sua casa. Como é que essa trabalhadora, como eu coloquei no meu voto, muitas vezes fazendo a alimentação daquela família, quando se trata, né, de estar na casa de família, não tem a garantia de poder se alimentar com aquele alimento.
23: Érica Hilton lembrou que desde 2006, uma lei passou a proibir ao empregador doméstico descontar do salário alimentação, roupas, higiene e moradia, além de despesas de transporte, hospedagem e alimentação em caso de acompanhamento em viagem. O projeto ainda vai ser analisado pela Comissão de Constituição e Justiça. Para virar lei, a medida precisa ser aprovada pela Câmara e pelo Senado. Da Rádio Câmara de Brasília, Luiz Cláudio Canuto.
3: Economia.
10: Wellington Prado, do PSD, condena o reajuste da tarifa de energia elétrica autorizado para Minas Gerais e afirma que a população está sendo penalizada com aumentos acima da inflação. Segundo ele, consumidores, comerciantes, indústrias e produtores rurais serão afetados pela medida.
22: Wellington Prado questiona ainda a qualidade dos serviços prestados pela empresa responsável, citando interrupções frequentes no fornecimento de energia. O parlamentar defende mais fiscalização do setor e anuncia iniciativas para contestar o reajuste e cobrar melhorias no atendimento.
3: Trabalho.
10: Luiz Lima, do Novo do Rio de Janeiro, critica o fim da escala 6x1 e questiona os possíveis efeitos da medida sobre a informalidade, os custos das empresas e a geração de empregos. Para o deputado, a mudança foi aprovada sem debate aprofundado sobre seus impactos econômicos.
22: Luiz Lima também compara indicadores econômicos do Brasil com os de outros países, destacando diferenças de salários e carga tributária. O parlamentar manifesta preocupação com a perda de competitividade da economia brasileira e com a transferência de empresas para países vizinhos.
10: Durante viagem ao Maranhão, Rubens Pereira Júnior, do PT, declara que recebeu congratulações por votar pela redução da jornada de trabalho. O deputado reforça que o projeto é mais uma medida do governo que tem como foco o segmento mais vulnerável da população.
22: Rubens Pereira Júnior também relata visitas a lideranças políticas dos municípios de Brejo, Buriti, São Mateus e Lagoaçu. Ele se coloca como um canal para as demandas dos servidores municipais e das comunidades do interior junto à Câmara.
3: Comissões.
0: Deputados querem alterar a CLT para aumentar a proteção de trabalhadores estáveis. O repórter José Carlos Oliveira nos explica as mudanças.
2: Trabalhadores com estabilidade provisória no emprego poderão ter nova proteção na consolidação das leis do trabalho, a fim de evitar injustiça nos casos de demissão por justa causa. A medida beneficia, por exemplo, gestantes e dirigentes sindicais que têm direito à estabilidade temporária na CLT. As alterações constam de projetos de lei dos deputados Ivan Valente, do PSOL de São Paulo, e Vicentinho, do PT de São Paulo, organizados em texto único do relator na Comissão de Trabalho da Câmara, deputado Bongás, do PT do Rio Grande do Sul.
6: O projeto exige, a partir do momento em que foi, por parte da patronal, dito que está, sob justa causa, esse trabalhador com estabilidade demitido, no máximo em até 10 dias, ele precisa abrir o inquérito. Aberto o inquérito, passa então a ter a defesa e, em confirmando a justa causa, aí efetivamente está consolidado, ele vai ser afastado. Mas, se o trabalhador conseguir provar que a justa causa estava incorreta, a empresa vai ser obrigada a mantê-lo no emprego e a pagar o seu salário.
2: Atualmente, a CLT já prevê a apuração de falta grave para a demissão por justa causa, mas não determina a obrigatoriedade do inquérito. Já a proposta da Câmara diz que o empregador deverá apresentar reclamação por escrito contra o trabalhador à vara ou ao juízo de direito dentro de 10 dias. A demissão só será efetivada após decisão definitiva da Justiça. Bongás explica o quadro atual que ele espera ver superado após a transformação dessa mudança em lei.
6: Trabalhador que tem estabilidade no emprego não pode ser demitido, e nem magistrante. Mas num caso de demissão de justa causa, o que que acontece hoje? Tradicionalmente, o empregador demite e não abre um inquérito para que possa justificar e para que o trabalhador possa se defender. E aí essa pessoa passa a não receber salário, fica meio no anonimato. Se é um dirigente sindical que tem estabilidade no emprego, vai ao sindicato, mas ele não pode estar na empresa, não recebe salário, o sindicato tem que administrar essa situação. Então, algo totalmente injusto.
2: A proposta que protege gestantes e trabalhadores com estabilidade sindical em caso de demissão por justa causa está em análise agora na Comissão de Constituição e Justiça. Se for aprovado na CCJ, poderá seguir diretamente para análise do Senado, sem necessidade de votação no plenário da Câmara. Da Rádio Câmara de Brasília, José Carlos Oliveira.
3: Desenvolvimento Regional.
22: Ranieri Paulino, do Republicanos, cobra do governo da Paraíba a interiorização do atendimento às pessoas com deficiência, evitando que tenham que viajar longas distâncias até a capital para tratamentos básicos e especializados.
0: Ranieri Paulino defende também um projeto de sua autoria para federalizar a rodovia de ligação entre Café do Vento, Sapé e Guarabira, facilitando o fluxo regional. Ele convoca os deputados do estado a incluir a região do Brejo Paraibano no orçamento federal, garantindo mais recursos para a população.
22: Átila Lins, do PSD, considera que a agenda do governo federal produziu avanços para o Amazonas. O deputado cita a entrega de moradias do Minha Casa Minha Vida em Manaus e as ações voltadas à recuperação da BR-319, corredor que integra o Amazonas ao restante do país.
0: Átila Lins também destaca investimentos em infraestrutura, como a construção do porto da Manaus Moderna e a retomada do programa Luz para Todos. Para ele, as iniciativas abrem perspectivas positivas para o desenvolvimento do interior do estado.
3: Transportes.
22: Charles Fernandes, do PSD da Bahia, critica a decisão da Azul de reduzir a capacidade dos voos regionais que atendem Guanambi. O deputado afirma que a companhia trocou uma aeronave maior por outra de 9 lugares, apesar de a antiga operação registrar cerca de 70% de ocupação.
0: Charles Fernandes aponta que a Azul adotou medida semelhante para voos em Vitória da Conquista. Ele cobra providências do governo federal contra a concentração do mercado aéreo, alegando que a situação encarece passagens e compromete investimentos no interior da Bahia.
3: Agricultura.
22: Padre João, do PT de Minas Gerais, critica o uso de agrotóxicos e pede que o Congresso incentive os bioinsumos e a produção orgânica. Segundo ele, substâncias proibidas seguem presentes na produção agrícola brasileira, ameaçando exportações e impactando a saúde pública.
0: Padre João afirma que a União Europeia e a China já teriam rejeitado produtos brasileiros por apresentarem resíduos de agrotóxicos. O parlamentar reforça ainda que o uso dessas substâncias provoca o desequilíbrio ambiental e pode contaminar lençóis freáticos.
3: Educação.
22: Formados em direito que atuarem na Defensoria Pública podem ter desconto no FIES. A repórter Júlia Lopes explica como será o abatimento.
1: Pessoas formadas em direito poderão ter desconto de 1%, incluído os juros, no saldo devedor do FIES, o Fundo de Financiamento ao Estudante do Ensino Superior. O projeto aprovado na Comissão de Educação da Câmara dos Deputados se aplica àqueles que prestarem serviços à Defensoria Pública. A proposta inclui esse grupo na Lei do FIES, que atualmente prevê o abatimento desse valor no saldo devedor para professores efetivados da rede pública de educação básica, graduados em licenciatura e com jornada mínima de 20 horas semanais. Médicos de família das Forças Armadas que atuam em regiões com carência de profissionais e também profissionais da saúde que trabalharam no Sistema Único de Saúde durante a pandemia da Covid-19. No texto, a prestação de serviços pelos graduados em direito deverá ser feita de forma não remunerada, com jornada mínima de 8 horas semanais. Para o relator, deputado Tiago De Joaldo, de Sergipe, o projeto insere essas pessoas no mercado de trabalho e no futuro pode beneficiar outros cursos de graduação.
4: A gente fez um acréscimo ali no final do dispositivo de que isso vai depender da disponibilidade orçamentária do governo, então não é todo mundo que vai ter o acesso automático ao desconto, então vai ter essa regulamentação que o governo vai emitir para isso. Acho que abre inclusive portas para que outros cursos extremamente importantes como a área de medicina, a área de engenharia agronômica, engenharia civil, né, a gente possa estar colocando essa mão de obra também em setor públicos à disposição da sociedade.
1: O FIES é um auxílio financeiro aos estudantes para a realização de cursos de graduação em instituições privadas de ensino superior. Nos últimos 10 anos, o fundo beneficiou mais de 1 milhão de estudantes. Para isso, o Ministério da Educação, por meio do Fundo Nacional de Desenvolvimento da Educação, destinou um orçamento de quase 120 bilhões de reais desde 2015. O deputado Rafael Prudente, do MDB do Distrito Federal, autor da proposta, destacou que o desconto no saldo devedor do FIES, além de diminuir a dívida dos estudantes de direito, também contribuirá com a população que precisa de atendimento jurídico gratuito. A proposta segue agora em análise na Comissão de Finanças e Tributação. Da Rádio Câmara de Brasília, Júlia Lopes.
5: Eleições.
0: Hildo Rocha, do MDB do Maranhão, critica o preconceito que, segundo ele, existe contra candidatos que possuem familiares na política. O deputado acredita que isso não deve ser utilizado como critério para desqualificar uma candidatura.
22: Hildo Rocha defende que a escolha de governantes deve considerar atributos como honestidade, capacidade de diálogo e experiência na administração pública. Ele afirma que esses critérios são mais relevantes do que a origem familiar dos candidatos.

0: grandes espetáculos. Ele reforça a importância da proposta com a proximidade da Copa do Mundo Feminina de Futebol no ano que vem no Brasil.
1: Marcos Braz pontua que o esporte deve ser tratado como investimento social, pela capacidade de reduzir a violência, afastar jovens das drogas e abrir oportunidades. Ele cita a experiência das Vilas Olímpicas do Rio de Janeiro como exemplo de ação integrada entre educação, saúde e segurança pública.
2: Saúde.
0: Projeto que institui a carteira de identificação do paciente oncológico avança na Câmara. A repórter Maria Neves tem mais informações.
3: A Comissão de Constituição e Justiça analisa projeto que institui a carteira de identificação do paciente oncológico. Última etapa de avaliação do texto na Câmara dos Deputados. Na Comissão de Finanças e Tributação, a relatora, deputada Daiane Bittencourt, do União do Ceará, argumentou que não cabia ao colegiado analisar a proposta, uma vez que ela não cria novas despesas para os cofres públicos. De acordo com o autor, deputado Enderson Pinto, do Pará, o documento vai facilitar o acesso de pessoas com câncer a serviços de saúde e outros benefícios, com garantia de atendimento prioritário e humanizado.
4: O objetivo principal é que essas pessoas tenham a possibilidade de uma identificação, né? Ter acesso, né? Em relação a buscar algum tipo de recurso para apoio e acompanhamento psicológico, assistencial, em uma situação de emergência, também tem um atendimento prioritário. E com a identificação fica muito melhor. Você imagina um paciente oncológico, de repente, uma crise dentro de um metrô, dentro de um transporte público, de um ônibus, de um trem, e as pessoas só não sabendo. Com essa carta de identificação, automaticamente ele pode, as pessoas identificarem o que poderia ser feito naquele momento de uma emergência.
3: Enderson Pinto argumenta ainda que medidas de apoio a pacientes oncológicos se tornam cada vez mais necessárias devido ao aumento do número de casos da doença. Ele ressalta que a estimativa do Instituto Nacional do Câncer para o Brasil é de 600 mil novos diagnósticos em 2025. A proposta aprovada determina que caberá aos estados e municípios expedir a carteira. Para isso, o interessado deverá apresentar o requerimento e relatório médico com o código de classificação da doença. Dentre as informações que devem constar na carteira de identificação do paciente oncológico, além do nome e endereço, estão o número do documento de identidade, do CPF e do Cartão Nacional de Saúde. O texto prevê ainda que a identificação do paciente com câncer terá validade de 3 anos e deverá ser renovada no final desse prazo para a atualização dos dados. Em caso de doença incurável, a validade será indeterminada. Da Rádio Câmara de Brasília, Maria Neves.
2: Relações Exteriores.
1: Faleiro do PT do Pará acusa lideranças da oposição de buscarem junto aos Estados Unidos apoio para retomar tarifas contra produtos brasileiros. O legislador afirma que a disputa eleitoral não pode servir de justificativa para medidas que prejudiquem a economia nacional.
0: Ayrton Faleiro defende a união do setor produtivo, dos trabalhadores e das instituições em torno da soberania brasileira. Ele avalia que o Executivo Federal deve enfrentar a pressão externa com diplomacia, firmeza e ampliação das relações comerciais do país.
1: Jorge Sola, do PT da Bahia, acusa integrantes da família Bolsonaro de atuar contra interesses nacionais. Na visão dele, defender medidas que prejudicam a economia brasileira e a soberania do país é característica de traidor da pátria.
0: Na visão de Jorge Sola, essas movimentações visam pavimentar o caminho para a entrega de riquezas naturais do país, como minerais críticos e terras raras. O deputado convoca os parlamentares a se unirem na defesa da independência econômica do Brasil.
2: Segurança Pública.
1: Silvio Antônio, do PL do Maranhão, é favorável à equiparação ao terrorismo feita pelos Estados Unidos em relação ao PCC e o Comando Vermelho. Segundo o deputado, a medida pode ampliar a cooperação internacional no enfrentamento ao crime organizado.
0: Silvio Antônio também afirma que a insegurança é uma das principais preocupações da população brasileira e cobra ações mais efetivas no combate às facções criminosas. O parlamentar relaciona episódios recentes de violência ao avanço do tráfico

0: e a atuação de crime organizado.
1: Sargento Portugal do Podemos questiona os critérios da Polícia Militar do Rio de Janeiro para a promoção por ato de bravura. O parlamentar cita o caso de uma equipe que apreendeu 7 fuzis e teve o pedido negado, enquanto um ex-ajudante de ordens do ex-presidente da República recebeu parecer favorável após participar de uma ocorrência sem apreensões.
0: Na visão de Sargento Portugal, as honrarias da instituição não podem ser banalizadas ou influenciadas por proximidade política. O deputado cobra do comando da PM uma revisão técnica dos critérios de concessão e critica o uso eleitoreiro da segurança pública por gestores.
2: Justiça.
1: Heloísa Helena, da Rede do Rio de Janeiro, defende a instalação de uma CPMI para investigar irregularidades no Banco Master. A deputada afirma que a apuração pelo Congresso é necessária para impedir que o rombo na instituição seja tratado como algo natural.
0: Heloísa Helena alerta para o risco de a população pobre pagar a conta das perdas atribuídas ao Banco Master com a redução de recursos para serviços públicos. Ela aponta possível impacto nos orçamentos estaduais e municipais de áreas como saúde, educação, saneamento e emprego.
1: Rodrigo Hollenberg, do PSB do Distrito Federal, sustenta que o suposto esquema de fraude bilionária envolvendo BRB e Banco Master foi articulado pelo então governador do Distrito Federal, Ibanez Rocha. A afirmação é baseada em revelações atribuídas ao ex-presidente do Banco Regional de Brasília, Paulo Henrique Costa.
0: Rodrigo Hollenberg condena o empréstimo de 6 bilhões e meio de reais feito pela atual gestão para cobrir a perda de mais de 12 bilhões de reais provocada ao BRB. Ele pede que a Polícia Federal recupere o dinheiro desviado, evitando mais sacrifícios da população que já sofre sem serviços básicos.
1: Termina agora o Jornal Câmara dos Deputados, produzido pela Rádio Câmara. O programa teve trabalhos técnicos de Everson Urani e apresentação de José Carlos Andrade e Márcio Aquilissardi. Boa noite.
0: Uma ótima noite para você. A Voz do Brasil volta amanhã.
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14: Boa noite, fique à vontade, você está na casa da MPB Rádio Inconfidência, FM 100,9 aqui de Belo Horizonte. Emerson Rodrigues na área. A programação musical do Mais Brasileiríssima é assinada pelo Wilson De Luca e na primeira hora do programa você vai ouvir Toquinho, Sandra de Sá, Zeca Baleiro, Roberta Campos, Marina Lima e a primeira já está chegando com Vinícius Cantuária.

0: 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Zizi Posse, começo, meio e fim. De Tavito, Neia Zambuja e Paulo Sérgio Vale. Ivan Lins, Vitoriosa, de Ivan Lins e Vitor Martins. Marina Lima, Nada por Mim, de Herbert Viana e Paula Toller. E hoje mais Brasileiríssima começou com Vinícius Cantuária, Coisa Linda, do Cantuária.
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0: Agora tem Roberta Campos pra você, aqui na Brasileiríssima.

0: Zé Cabaleiro, Muzaque, composição do Zé Cabaleiro. Vanessa da Mata, Ainda Bem, de Liminha e Vanessa da Mata. Caetano Veloso, Pra Te Lembrar, composição de Ney Lisboa e Roberta Campos, dela, De Janeiro a Janeiro.
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0: Emerson Rodrigues com você aqui na 100,9 Rádio Inconfidência FM de Belo Horizonte, trazendo agora Ivete Sangalo.

praia, na rua, na chuva, na fazenda, do Hildon. Sandra de Sá, retratos e canções de Michael Sullivan e Paulo Massadas. Ana Carolina, O Segundo Sol, de Nando Reis e Ivete Sangalo, Se Eu Não Te Amasse Tanto Assim, de Herbert Viana e Paulo Sérgio Valle. Agora tem Toquinho aqui na casa da MPB.

0: Vanessa Rangel, palpite da Vanessa Rangel. Flávio Venturini, espanhola, de Venturini, Guarabira. Ana Vilela, o Leãozinho, de Caetano Veloso. E Toquinho, Aquarela, de Toquinho e Vinícius de Moraes. 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
0: Obrigado a você que está na Inconfidência FM de Belo Horizonte curtindo a edição desta terça-feira do Mais Brasileiríssima. Eu sou Emerson Rodrigues, a programação musical é do Wilson De Luca e ainda hoje você vai ouvir Boca Livre, Erasmo Carlos, Cássia Eller, Djavan, tem João Gilberto e agora Zélia Duncan.

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0: Mais Brasileiríssima trouxe Biquíni Cavadão, Meu Reino, do Biquíni. João Gilberto, Wave, de Tom Jobim. Adriana Calcanhoto, Gatinha Manhosa, de Erasmo Carlos e Roberto Carlos. E Zélia Duncan, Catedral, versão de Zélia Duncan e Christian Oyens.
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0: Barão Vermelho e Cazuza pra você agora no Mais Brasileiríssima.

0: 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Caetano Veloso queixa do Caetano. Djavan dele, um amor puro. Lulu Santos, tudo bem, do Lulu. Barão Vermelho e Cazuza, codinome beija-flor de Frejá e Cazuza.
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0: Seguimos na Brasileiríssima com Cássia Eller.

Mais Brasileiríssima trouxe Erasmo Carlos, Mulher Sexo Frágil, de Erasmo Carlos e Narinha. Daniela Mercury e Herbert Viana, Só Pra Te Mostrar, do Herbert Viana. Paulinho Mosca, A Idade do Céu, de Jorge Drexler. E Cássia Eller, Palavras ao Vento, de Marisa Monte e Moraes Moreira. Agora na casa da MPB, Boca Livre.

0: Frejá, No Escuro e Vendo, de Arnaldo Antunes, Marisa Monte e Frejá. Sai Guarabira, Chuva e Sol, de Sai Guarabira, Boca Livre, Toada, de Cláudio Nutti, Zé Renato e Juca Filho. E assim encerramos a edição desta terça-feira do Mais Brasileiríssima. Muito obrigado a você, ouvinte em confidência. Eu sou Emerson Rodrigues, a programação musical foi de Wilson De Luca, edição de Nilda Mendes e mixagens de Homero Ribeiro. Um grande abraço e até a próxima.
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2: Meia-noite.
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3: Olá, uma ótima madrugada para você. Está começando o programa Memória Nacional, que vai ao ar todos os dias da semana, de meia-noite às 5, tocando para você clássicos da música popular brasileira, aqui pela rede Inconfidência de Rádio, AM 880 FM 100,9. Obrigada pela sua companhia, eu sou Valesca Falsi, a seleção musical é da Lúcia Carneiro, trabalhos técnicos de Agnaldo Silva e Washington Bittencourt, na mesa de som, Zé Carlos Figueiredo. Vamos abrir o programa de hoje com Lô Borges e Toninho Horta. Música.

0: Beto Guedes cantou Paisagem da Janela, música do Lô Borges e do Fernando Brandt. Zizi Posse, Me Faça um Favor, de Sá Rodrigues e Guarabira. Lô Borges e Toninho Horta, Manuel Aldaz. A música é do Toninho e do Fernando Brandt.
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2: Meia-noite e 14.
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0: E vamos seguir com Fátima Guedes, Cheiro de Mato.

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1: Simone, Ludo Real, de Vinícius Cantuari, Chico Buarque, Cláudio Nutti, Casa da Lua Cheia, música dele do Paulo César Pinheiro. Tunai, As Aparências Enganam, dele do Sérgio Natureza, e Fátima Guedes, Cheiro de Mato.
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3: 00:29.
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1: E agora no Memória Nacional você ouve Gonzaguinha.

0: Nara Leão e Roberto Menescal, O Negócio é Amar, de Carlos Lira e Dolores Duran. Ney Matogrosso, Sim, de Cartola e Martins. Gal Costa cantou Nua Ideia, de Caetano Veloso e João Donato. A primeira foi o Gonzaguinha com um Recado. 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Baixou, clicou, tocou. 00:42.
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0: Uma ótima madrugada para você, chegando os Paralamas do Sucesso.

0: Rita Lee e Paula Toller com Desculpe o Auê, a música da Rita e do Roberto. 14 bis, Todo Azul do Mar, de Flávio Venturini e Ronaldo Bastos. Vinícius Cantuária, Cheio de Amor. E os Paralamas do Sucesso, Aonde Quer Que Eu Vá.
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2: Meia-noite 57. 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
0: Muito obrigada pela sua audiência, você que está ligado aqui na rede Inconfidência de Rádio, AM 880, FM 100,9. Belchior agora com Apenas um Rapaz Latino-Americano.

0: Luiz Guedes e Thomas Roth, Milagre do Amor. O grupo Terço Criaturas da Noite, de Flávio Venturini e Luiz Carlos Sá. Zé Ramalho, Entre a Serpente e a Estrela, versão do Aldir Blanc. Belchior cantou Apenas um Rapaz Latino-Americano.
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0: E agora tem Ângela Rorô aqui no Memória Nacional.

0: Frejá, dele, do Mauro Santa Cecília e Maurício Barros, Amor para Recomeçar. Marisa Monte, dela, do Carlinhos Brown e do Arnaldo Antunes, Infinito Particular. Caetano Veloso, Rapte-me Camaleoa. E Ângela Rorô, Amor, Meu Grande Amor.
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1: 1:28.
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3: Memória Nacional toca para você clássicos da música popular brasileira contemporânea. Agora tem Gilberto Gil.

0: Lucinha Lins, Canção Brasileira, de Sueli Costa e Abel Silva. Flávio Venturini e Fabrício Araújo, Sonho de Valsa. Nana Caymmi, Até Quem Sabe, de João Donato e Lizia Zênio. Gilberto Gil cantou Aqui e Agora.
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0: Obrigada pela sua audiência. Vamos seguir com Diana Pequeno.

0: Edu Lobo, dele do Capinã, viola fora de moda. Vital Farias, Ai Que Saudade de Você. Fagner, Flor da Paisagem, de Robertinho do Recife. Fausto Nilo, Diana Pequeno, cantou Serei Teu Bem.
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0: 1h58.
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0: Uma ótima madrugada, chegando Tadeu Franco com Nós Dois.

0: Paulo Diniz, dele de Odibar, Pingos de Amor. Hildon, Na Rua, Na Chuva, Na Fazenda. Maria Bethânia, Flor de Ir Embora, de Fátima Guedes. Tadeu Franco, Nós Dois. Essa música é do Celso Adolfo.
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0: E a gente começa essa próxima sequência com a Vanessa da Mata, Amado.

0: Arnaldo Antunes, dele e da Alice Ruiz, Socorro. Adriana Calcanhoto, Naquela Estação, de João Donato, Caetano Veloso e Ronaldo Bastos. Nico Rezende, Esquece Vem, Vanessa da Mata, dela e do Genesi, Amado.
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0: 2h27.
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0: Memória Nacional traz para você clássicos da música contemporânea brasileira. Vamos ouvir Tom Jobim com Águas de Março.

0: Toquinho, dele do Vinícius de Moraes, Samba para Vinícius. Ivan Lins, Abre Alas, dele do Vitor Martins. Márcia cantou Cordas de Aço, do Cartola. A primeira foi o Tom Jobim com Águas de Março.
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0: Uma ótima madrugada para você sintonizado aqui na rede Inconfidência de Rádio. Fábio, agora com Estela. Estela.

0: Prisole dele, do Antônio Cícero, a Francesa. Roupa Nova, Canção de Verão. Dalto cantou Anjo, dele, do Cláudio Rabelo e Renato Correia, e Fábio Stella.
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1: 2h57.
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1: Agora vamos ouvir a Cássia Eller, Por Enquanto.

0: Biquíni Cavadão Vento Ventania, que de abelha Deus apareça na televisão, de Jorge Israel, Sérgio Dias e Paulo Toller. Cazuza, dele do Gil, Um Trem para as Estrelas. Cássia Eller cantou Por Enquanto, música do Renato Russo.
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0: Vamos seguir juntos até às 5 da madrugada, chegando Chico Buarque com Olhos nos Olhos.

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0: Djavan Nem Um Dia, Elis Regina Corsário, de João Bosco, e Aldir Blanc e Chico Buarque, Olhos nos Olhos.
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0: Agora, Elba Ramalho com Canta Coração.

0: Jessé, solidão de amigos, Alceu Valença, amor que vai. Nando Cordel, flor de cheiro. Elba Ramalho, canta coração, de Geraldo Azevedo e Carlos Fernando.
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0: Agora vamos ouvir Tino Gomes com Sideral.

0: Ednardo, artigo 26, Zé Geraldo, reciclagem. TT Espíndola, Vida Cigana, música do Geraldo Espíndola. Tino Gomes, dele, do Georgino, Sideral.
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0: 3h53.
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0: Uma ótima madrugada, este é o programa Memória Nacional. Agora tem Marina Lima cantando Virgem.

0: Léo Jaime, música do Roberto e do Erasmo, Gatinha Manhosa. A gente ouviu também o Erasmo com Sementes do Amanhã, de Gonzaguinha. Leone, Temporada das Flores, Marina Lima, dela e do Cícero, Virgem.
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0: Vinícius Cantuária, aqui no Memória Nacional, com Coisa Linda.

0: Luiz Melodia, dele do Ricardo Augusto, Mistério da Raça, Kiko Zambianchi, Tina, Marcos Valle, Samba de Verão e Vinícius Cantuária, Coisa Linda.
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1: 4h21.
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3: Uma ótima madrugada, obrigada pela sua audiência. Joyce Clariana.

0: Tim Maia, Coroné Antônio Bento, de Luiz Vanderlei, João do Vale, Paulinho Nogueira, Menina, João Só, Menina da Ladeira, Marcelo Morena e Joyce cantou Clariana, uma parceria dela e do Maurício Maestro.
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0: A última sequência de hoje abre com Beto Guedes.

Boca Livre, Quem Tem a Viola, de Zé Renato, Juca Filho, Cláudio Nutti e Chico Chaves. A Cor do Som, Semente do Amor, de Mu e Moraes Moreira. Pepeu Gomes, Meu Coração, música do Pepeu e do Gil. Beto Guedes, Flor da Razão, de Beto Guedes, Márcio Borges e Ronaldo Bastos. Memória Nacional termina aqui. Muitíssimo obrigada pela sua audiência. O programa Memória Nacional vai ao ar todos os dias da semana, sempre de meia-noite às 5, trazendo para você clássicos da música popular brasileira. Eu sou Valesca Falsi, a programação da Lúcia Carneiro, trabalhos técnicos de Agnaldo Silva e Washington Bittencourt, na mesa de som Zé Carlos Figueiredo. Muito obrigada pela sua audiência. A gente volta em breve com mais uma edição do Memória Nacional. Muito obrigada e eu te espero à meia-noite.

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2: Está começando o Bom Dia Inconfidência. Vamos juntos até às 7h30 da manhã, com programação musical de Wilson De Luca, mixagem José Carlos Figueiredo. Eu sou Everton Gontijo. Um ótimo dia para você. A primeira de hoje é com Zeca Baleiro.

0: Gilberto Gil, A Gente Precisa Ver o Luar, música do Gil, Tulipa Ruiz Script, de Gustavo Ruiz e Tulipa Ruiz, Tribalistas Passe em Casa, deles e Margarete Menezes, Zé Cabaleiro Proibida Pra Mim, de Charlie Brown Jr.
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0: Vem aí o grupo Roupa Nova.

0: Feito em Minas, Gustavo Fagundes, Você Me Faz Feliz. Música de Gustavo Fagundes. Antes, Marina, Acontecimentos de Marina e Cícero, Roupa Nova, A Força do Amor.
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0: 5 horas e 26 minutos.
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0: Aqui você ouve sempre o melhor da MPB, Milton Nascimento.

0: Jota Quest Fácil, a música é deles. Tiago York, Amei Te Ver, de Tiago York. Simone, Seda Pura, de Cazuza. E Frejá, Milton Nascimento, Quem Sabe Isso Quer Dizer Amor, de Lô e Márcio Borges.
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0: Bom Dia em Confidência traz Léo Jaime.

0: genialidade brasileira, Cazuza, com a participação de Barão Vermelho, Eclipse Oculto do Caetano Veloso. Tunai, Sintonia de Tunai, Sérgio Natureza, Léo Jaime, É, Eu Sei, de Léo Jaime e Leandro. 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
0: 5 horas e 56 minutos.
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0: Até agora esteve conosco na mesa de áudio José Carlos Figueiredo. Vai descansar, está chegando o Reginaldo Silva e nos acompanha na Brasileiríssima El Barramalho.

0: Lobão, Me Chama, música do Lobão. Roberta Campos, Gérbera, de Roberta Campos. Os Paralamas do Sucesso, Romance Ideal, de Herbert Viana. Elba Ramalho, A Palo Seco, do Belchior.
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3: Muito bom dia para você, ouvinte em Confidência, que nos dá carona na manhã desta quarta-feira. O destaque é BR-040, em Ribeirão das Neves. Motorista enfrenta ponto de lentidão do Vereda até o São Sebastião em Contagem. Não há informação de ocorrência, só o excesso de veículos. Quem deixa Ribeirão das Neves tem como opção seguir pela LMG-806, passando por Justinópolis. Já o motorista deixando Esmeraldas, uma rota é seguir pela LMG-808, passando por Nova Contagem. 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Iago Proença para a Rádio Inconfidência.
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0: Uma ótima quarta-feira para você que está na Brasileiríssima. Mosca.

0: Feito em Minas, Clara e Sofia Fala, de André Carvalho, Clara Câmara e Clara Valverde. Antes, Raul Seixas, Metamorfose Ambulante, do Raul. Mosca, A Seta e o Alvo, de Paulinho Mosca e Nilo Romero.
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3: De volta com você, ouvinte em Confidência. O destaque agora é o trânsito na Avenida Dom Pedro I, caminho para o centro da capital, com ponto de lentidão desde o bairro Santa Branca até a barragem da Pampulha. Não há informação de ocorrências no momento, só o excesso de veículos no horário de pico. Quem deixa Venda Nova, opção de desvio, passando por vias internas do São João Batista, com rua Dr. Álvaro Camargos e, na sequência, as avenidas Guarapari e Portugal, para o retorno à Avenida Dom Pedro I, um pouco mais à frente. No sentido inverso, Avenida Pedro I, com o trânsito fluindo bem em direção à Venda Nova. 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Iago Proença, para a Rádio Inconfidência.
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7: 6:25.
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9: Que você tenha um ótimo dia. Essa é a brasileiríssima Scan.

0: ainda a Tarde Vazia de Edgar Scandurra, Caetano Veloso, Sina do Caetano e do Djavan, Melim, Amores e Flores de Melim, Rich Fala de João Ricardo e Luli, Skank Dois Rios de Samuel Rosa, Loborges e Nando Reis.
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0: Rádio Inconfidência 100,9 Brasileiríssima, Marcelo.

0: Genialidade brasileira, Gonzaguinha, lindo Lago do Amor de Gonzaguinha. Antes, Marcos Sabino Reluz, de Escobar e Marcos Sabino. Marcelo, Abre Coração, de Marcelo e Jim Capaldi.
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2: De volta com você, ouvinte em Confidência. O destaque agora é o anel rodoviário, caminho para o Rio de Janeiro com ponto de lentidão no bairro São Gabriel e um pouco mais à frente do Universitário até o São Francisco. Opção de desvio para o motorista, passando pela Avenida Cristiano Machado, na sequência as Avenidas Bernardo de Vasconcelos e Américo Vespucci, para o retorno ao anel rodoviário pela Avenida Carlos Luz. Ainda em direção ao litoral carioca, lentidão na subida do Olhos d'Água. Na informação de ocorrência, só o excesso de veículos no momento vale a pena insistir. 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Iago Proença, para a Rádio Inconfidência.
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0: 6:56.
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0: Mais um dia começando e você na Brasileiríssima ouvindo o melhor da MPB, Jorge Versilo.

0: Capital Inicial e Ana Gabriela Fogo, de Bozo Barrete e Dinho Ouro Preto. Paula Lima, Tive Razão, do Seu Jorge. Jorge Versilo, Final Feliz, música dele.
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0: Daqui a pouco você ouve o Jornal da Inconfidência. Agora tem Nando Reis.

0: Feita em Minas, Noivo da Lu, Sexy Baby de Alexandre Lopes, Gláucia Kits e Rodrigo Hurtado. Antes, Biquíni Cavadão, Você Existe, Eu Sei, de Álvaro Bruno Coelho, Miguel Sheik e Patrícia Carvalho. Nando Reis, O Segundo Sol, de Nando Reis. Chegamos ao final do Bom Dia em Confidência. Programação musical de Wilson De Luca. Mixagens, Reginaldo Silva e José Carlos Figueiredo. Eu sou Everton Gontijo. Continue na 100,9. Daqui a pouco tem o Jornal da Inconfidência.
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3: De volta com você, ouvinte em Confidência. O destaque agora é o trânsito em Betim, na rodovia Fernão Dias. Tem informação de ocorrência envolvendo carro e motocicleta. Próximo ao quilômetro 491, no bairro Dom Bosco, próximo ao shopping de Betim. Com reflexos também para o motorista no contorno de Betim, lentidão desde a Vila Alpina. Quem deixa Betim a caminho da capital, vale reprogramar a sua hora de saída. No sentido inverso, o trânsito flui com tranquilidade, tanto na rodovia Fernão Dias quanto no contorno de Betim. 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Iago Proença para a Rádio Inconfidência.
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0: Em Belo Horizonte, são 7:30. Bom dia, hoje é quarta-feira, dia 3 de junho de 2026. Eu sou Regina Pala.
1: Eu sou Márcio Roney, temperatura agora em Belo Horizonte é de 19 graus. Confira os destaques de hoje no Jornal da Inconfidência.
0: Venda de figurinhas falsas da Copa do Mundo é investigada em Patos de Minas.
1: Polícia Federal desarticula grupo que usava SMS e ligações 0800 em golpes bancários.
0: Ameaça de tarifa dos Estados Unidos pode atingir 21% das exportações brasileiras.
1: Essas e outras notícias você confere agora no Jornal da Inconfidência.
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0: 7:31. A Guarda Municipal de Belo Horizonte inicia hoje uma operação especial para monitorar o trânsito durante o feriado prolongado de Corpus Christi. Até a próxima segunda-feira, as equipes vão reforçar a fiscalização no entorno da rodoviária e nos principais corredores de acesso ao centro da capital. A ação ocorre de forma integrada com a BH Trans e a Polícia Militar.
1: Os agentes vão focar na fiscalização do estacionamento irregular e na organização do embarque e desembarque no terminal rodoviário, onde as ações começam a partir das 14h de hoje. A operação continua na manhã desta quinta-feira e serão retomadas na tarde do próximo domingo. A expectativa é que cerca de 140 mil passageiros circulem pela rodoviária de BH ao longo do feriadão.
0: Jornal da Inconfidência, 7:32. Pesquisa da Fundação IPAD revela que cerca de 32% dos consumidores de BH pretendem presentear no Dia dos Namorados. Embora o número de compradores tenha caído 3,28% em relação ao ano passado, o ticket médio dos presentes subiu expressivamente, alcançando R$ 176,95, um aumento de mais de 12% comparado a 2021.
1: Ainda de acordo com a pesquisa, os homens pretendem gastar ligeiramente mais que as mulheres e a compra presencial continua sendo a preferência da maioria. Entre os presentes mais procurados para a data estão os acessórios com 30% das intenções de compra, seguidos por roupas, almoço ou jantar especial e calçados.
0: Jornal da Inconfidência, 7:33. A febre do álbum de figurinhas da Copa do Mundo virou caso de polícia em Patos de Minas, onde produtos foram apreendidos por suspeita de falsificação. O repórter Leandro Siqueira tem os detalhes.
3: 680 pacotes de figurinhas e 112 álbuns da Copa do Mundo com suspeita de serem falsificados foram apreendidos pela Polícia Civil em um estabelecimento comercial em Patos de Minas, na região do Alto Paranaíba. De acordo com a polícia, a apreensão ocorreu durante uma operação que apurou denúncias da venda irregular dos produtos. Ao chegar no estabelecimento, os policiais encontraram os pacotes de figurinhas sendo vendidos por R$ 6,00 cada, sendo que o valor de tabela é de R$ 7,00. Os proprietários da loja não apresentaram notas fiscais e alegaram que haviam adquirido os produtos em São Paulo. Segundo o delegado Luiz Mauro Sampaio, o material será periciado para comprovar a falsificação e os comerciantes podem responder criminalmente pela venda.
4: Pessoas estariam vendendo figurinhas e álbuns que seriam falsos, que serão verificados através da análise pericial, mas que já pela análise imediata dos policiais, já se verifica de diversos procedimentos que se encontram aí, que são contrafeitos, ou seja, são falsificados, que poderá levar essas pessoas ao cárcere, ou mesmo para que elas tenham aí a responsabilização criminal e às vezes cível sobre seus atos. É importante que você, da população, entenda esse trabalho da Polícia Civil, um trabalho também preventivo, um trabalho que faz com que toda a população ganhe com isso, evitando aí que pessoas sejam enganadas, e agora isso vai ficar a cargo da delegacia de crimes contra o patrimônio, que vai fazer todo o trabalho para que possa chegar então chegar na diligência final, que é a apreensão de mais objetos que possam estar ligados a esse mesmo crime.
3: Desde o lançamento oficial do álbum e das figurinhas da Copa do Mundo, diversas apreensões de produtos falsificados já aconteceram pelo país. Na última semana, a polícia de São Paulo apreendeu cerca de 85 mil figurinhas e álbuns falsificados no comércio da capital paulista. Na semana anterior, A polícia do Rio de Janeiro apreendeu cerca de 200 mil figurinhas falsas em Nova Iguaçu, além de camisas da seleção falsas e outros produtos piratas relacionados à Copa. Empresas do setor de material esportivo estimam um prejuízo de cerca de 30 bilhões de reais com a pirataria de produtos relacionados à Copa. Somente em impostos federais, a perda pode chegar a 7 bilhões. Reportagem Leandro Siqueira.
1: 7h35. Um projeto piloto desenvolvido em escolas públicas da rede estadual de Minas usa a inteligência artificial como ferramenta auxiliar dos professores. A ideia vem estimulando o aprendizado e deixando as aulas mais atrativas. A reportagem é de Carlos Augusto.
5: O método foi criado pela gestora pública Gabriela Pinheiro. Pesquisas que foram desenvolvidas ao longo dos anos para que ela colocasse em prática as jornadas educativas no mundo dos alunos. Gema, o método que visa implantar a inteligência artificial na rotina dos professores e alunos de escolas públicas, tem várias etapas, desde o planejamento até a execução durante o ano letivo. A gema, com a letra J, faz uma alusão às pedras preciosas, só que neste caso elas são o ensino e a educação.
6: A gente agora vai usar inteligência artificial de forma super estratégica. Não é para fazer de forma mais eficiente o que a gente já fazia.
7: Na educação.
6: Na educação. A gente precisa olhar para os problemas complexos da sociedade em 2026 e perguntar como que eu faço isso tudo aqui de outra forma, usando o poder das IAs.
8: A implantação deste projeto de inteligência artificial na escola pública começou como um piloto aqui nesta escola estadual do bairro Renascença, em Belo Horizonte. Primeiro com a participação de 30 alunos do ensino médio. E a expectativa dos criadores do Gema é que toda essa metodologia seja levada para as 47 regionais de ensino aqui no estado de Minas.
5: A princípio, cada regional teria pelo menos uma ou duas escolas que adotariam o método, que seria estendido gradativamente às outras escolas estaduais.
9: A educação também tem que se atualizar, a educação também tem que fazer parte dessa revolução tecnológica. Então, um método que une o interesse dos estudantes, essa revolução tecnológica, com ferramentas relativamente simples e acessíveis para o professor, ele tem tudo para ser multiplicado para a rede toda e trazer muitos benefícios para os nossos estudantes.
5: A proposta da Gabriela foi desenvolvida em conjunto com os educadores e especialistas do Núcleo de Tecnologia Educacional da Secretaria de Estado de Educação. Foi recebida com entusiasmo na sala de aula.
6: Depois que a gente faz o planejamento com o professor recebe o kit gemas, ele recebe todas as inteligências artificiais para ele continuar usando, continuar criando coisas legais ao longo do ano.
5: Para a professora Nívia, que dá aulas de língua portuguesa, a experiência representa uma grande oportunidade de inovação pedagógica.
10: O professor ainda continua sendo mediador, ele ainda continua levando a sua essência à sala de aula, mas a Gema, ela é como se fosse a nossa equipe informatizada que está trabalhando conosco diariamente.
11: Então, acho que é muito importante a gente ter esse estudo dentro das escolas para a gente poder ter uma mente aberta sobre o que é a tecnologia, o que é a IA e por que que ela vem dominando tanto mundo assim.
12: É bom conhecer mais novas coisas. Tipo, ano passado eu estava aprendendo um básico. Hoje eu estou aprendendo assim matérias que eu nunca pensei que existia. Isso aí é incrível.
13: A tecnologia hoje em dia está avançando no nosso mundo, né? Até mesmo no mundo do mercado de trabalho. E para a gente que agora está no ensino médio e vai tomar um passo a mais para frente, é melhor a gente ter esse contato já com a tecnologia.
5: Os criadores da metodologia também ressaltam que não haveria prejuízos no aprendizado que foi estabelecido pela Base Nacional Comum Curricular.
10: Eu acho que o estudante ele só tem a ganhar, por quê? Porque ali nós temos a qualidade do currículo garantida, da BNCC garantida, do currículo referência de Minas Gerais, dos documentos orientadores do ensino médio, né, que é a turma que nós estamos aplicando, e todas as outras normativas que chegam, elas são acrescentadas ali durante o ano escolar.
0: 7:40. Um desmanche clandestino de motocicletas roubadas foi desarticulado pela Guarda Civil de Belo Horizonte no Conjunto Felicidade, região norte da capital. A ação começou após o rastreamento de uma motocicleta furtada. Os agentes foram até o endereço e, com a autorização da moradora, realizaram buscas no imóvel.
1: Foram encontrados 3 chassis de motos com registro de roubo, uma moto desmontada e peças de procedência desconhecida. A moradora não soube informar a origem dos materiais. As peças foram apreendidas e encaminhadas para a perícia.
0: 7:40, uma operação da Polícia Federal deflagrada em Minas Gerais, Espírito Santo e no Mato Grosso do Sul mira uma organização criminosa especializada no tráfico internacional de cocaína. Confira com o repórter Leandro Siqueira.
7: Uma quadrilha de tráfico de drogas com base em Uberlândia, no Triângulo Mineiro, foi alvo de uma operação da Polícia Federal nesta terça-feira. De acordo com a PF, o foco da operação é desarticular o núcleo financeiro da organização criminosa, que teria movimentado mais de 70 milhões de reais nos últimos 5 anos com o tráfico nacional e internacional de drogas. Conforme as investigações, a quadrilha utiliza dezenas de empresas de fachada em nome de laranjas para movimentar o dinheiro do tráfico, através da compra e venda de bens de alto valor, como apartamentos de luxo, ranchos, cavalos de raça, iates, lanchas, veículos importados, joias, relógios e diversos bens de marcas internacionais. Ao longo das investigações, em outras fases da operação, foram apreendidas quase 3 toneladas de pasta base de cocaína que partiram de Corumbá, no Mato Grosso do Sul, com destino à região sudeste do país, com rotas passando pela região do Triângulo Mineiro. Algumas das apreensões foram realizadas em rodovias pela Polícia Rodoviária Federal, com as drogas escondidas em caminhões e carretas com cargas diversas. Os alvos da operação, considerados as lideranças da quadrilha, já possuem registro criminal por diversos crimes. Com base nas provas já adquiridas, a Justiça Federal de Minas expediu 25 mandados de prisão preventiva e 49 de busca e apreensão. A maior parte dos mandados, 29, foram cumpridos em Uberlândia. As ordens judiciais de busca e prisão também foram executadas em Uberaba, Ituiutaba, Araguari e Centralina, na região do Triângulo, Belo Horizonte, Cariacica, no Espírito Santo, Campo Grande e Corumbá, no Mato Grosso do Sul. Os investigados podem responder por tráfico internacional de drogas, participação em organização criminosa e lavagem de dinheiro. As condenações podem passar dos 30 anos de reclusão. Reportagem Leandro Siqueira.
0: Esportes.
1: 7:42. Agora o assunto é o tênis mundial. O brasileiro João Fonseca se despediu de Roland Garros após ser derrotado pelo tcheco Jakub Mencik por 3-0 nas quartas de final. Apesar da eliminação, o carioca de 19 anos encerra uma campanha histórica ao recolocar o Brasil entre os 8 melhores do torneio francês pela primeira vez em 22 anos.
0: Durante a trajetória em Paris, João Fonseca venceu adversários de peso como o sérvio Novak Djokovic e o norueguês Casper Ruud e deve ganhar posições no ranking mundial na próxima atualização. O tênis brasileiro segue representado nas duplas com Luísa Stefani e Marcelo de Moliner.
1: 7:43, a seguir no Jornal da Confidência. Polícia Federal desarticula grupo que usava SMS e ligações 0800 em golpes bancários.
0: A ameaça de tarifa dos Estados Unidos pode atingir 21% das exportações brasileiras. A gente já volta.
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18: Se você gosta de desafios rápidos que testam reflexo e raciocínio, a dica de aplicativo de hoje é o Arrows. Gratuito e com proposta minimalista, o jogo trabalha com setas e direções que exigem atenção total do jogador. A cada fase, você precisa tocar na direção correta no momento certo, acompanhando o ritmo e evitando erros. Apesar da aparência simples, o Arrows fica cada vez mais desafiador, estimulando a coordenação motora, concentração e agilidade mental. É aquele tipo de jogo ideal para partidas curtas, perfeitas para preencher pequenos intervalos do dia. O Arrows, A-R-R-O-W-S, é gratuito e está disponível para Android e iOS. Eu sou o Pedro Henrique Vieira e essa foi mais uma edição do App do Bom. Nos trabalhos técnicos, Celso Júnior.
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17: Previsão do tempo.
1: A quarta-feira será de céu claro a parcialmente nublado em Minas Gerais. Apesar do predomínio do tempo estável, há possibilidade de chuva isolada em várias regiões do estado, especialmente na zona da Mata, Campo das Vertentes e sul de Minas, devido à atuação de um cavado e à presença de umidade na atmosfera. O IMET também alerta para risco de pancadas mais fortes, com rajadas de vento e eventual queda de granizo em pontos isolados dessas regiões e da região metropolitana de Belo Horizonte.
0: Na capital mineira, o dia será de céu claro a parcialmente nublado. Os termômetros devem variar entre 12 e 24 graus. E a umidade relativa do ar pode cair para cerca de 45% à tarde. No restante do estado, as máximas chegam aos 31 graus no norte e no Triângulo Mineiro, enquanto as manhãs seguem com temperaturas mais amenas por causa da massa de ar frio que atua sobre Minas Gerais.
1: 7h48. Polícia Federal desarticula grupo que usava SMS e ligações 0800 em golpes bancários. Os detalhes com Madison Euler.
20: A Polícia Federal saiu às ruas nesta terça-feira em mais uma operação, desta vez para neutralizar um grupo criminoso que estaria utilizando mensagens de SMS e também ligações utilizando números iniciados por 0800 para aplicar golpes bancários. Foram cumpridos 3 mandados de busca e apreensão, sendo 1 na cidade de São Paulo e 2 em Feira de Santana, na Bahia, além de 2 mandados de prisão temporária nos 2 municípios e de outras 2 prisões em flagrante. Todos os alvos da operação teriam envolvimento com o esquema de fraudes bancárias eletrônicas praticadas por meio do envio de mensagens SMS fraudulentas e utilizando de falsas centrais telefônicas. A operação é resultado de informações obtidas no âmbito do projeto Tentáculos, que foi desenvolvido a partir de acordos de cooperação técnica firmados entre a Polícia Federal, a Federação Brasileira de Bancos e as instituições financeiras e de pagamento. As investigações começaram a partir de denúncias de uma operadora de telefonia que identificou a suspeita de fraude e repassou as informações para a Polícia Federal. A operadora rastreou o envio em massa de mensagens fraudulentas informando compras ou transações suspeitas e orientando o contato com números iniciados por 0800 utilizados como falsas centrais de atendimento. O grupo utilizava, inclusive, empresas formalmente constituídas e infraestrutura tecnológica para dar uma aparência de legalidade aos golpes. Segundo a PF, as movimentações financeiras aconteciam de forma fracionada, com possível objetivo de dificultar o rastreamento dos valores obtidos. Os investigados poderão responder pelos crimes de fraude eletrônica, de associação criminosa e de lavagem de dinheiro, além de outros delitos que venham a ser revelados no curso das investigações. Da Rádio Nacional em São Luís, Madison Euler.
0: 7h50. No julgamento do caso Henry Borel, a mãe do menino, Monique Medeiros, afirmou nesta terça-feira acreditar que o ex-vereador Dr. Jairinho foi o responsável pela morte do filho. O depoimento foi prestado ao Tribunal do Júri do Rio de Janeiro. As informações com Carolina Pessoa.
4: Julgamento do caso Henry Borel no 2º Tribunal do Júri do Rio de Janeiro foi marcado nesta terça-feira pelo depoimento da ré Monique Medeiros, mãe do menino e acusada de omissão de socorro ao filho. De acordo com a denúncia do Ministério Público, o ex-vereador Dr. Jairinho, que à época tinha um relacionamento com Monique, foi o responsável pela morte de Henry, devido a uma série de agressões contra ele. E Monique Medeiros não protegeu o próprio filho da violência. Sobre o dia do crime, na madrugada de 8 de março de 2021, Monique Medeiros contou que suspeita que Jairinho tenha dado a ela remédio para dormir, prática que alegou já ter flagrado em outras ocasiões e que, por isso, não teria ouvido nenhum barulho no quarto onde estava a criança. Ela disse ainda que foi acordada por Jairinho por volta de 3 da manhã, dizendo que tinha ouvido um barulho no quarto onde Henry estava e que, ao entrar no local, encontrou o menino no chão, sem respirar direito. A partir daí, o casal seguiu para o hospital, onde o ex-vereador reafirmou que tinha ouvido o barulho e ela endossou a versão. Mas, no depoimento, admitiu à juíza que, na verdade, não tinha ouvido. Monique Medeiros justificou que não acreditava, na época, que Jairinho seria capaz de agredir Henry e que o casal tinha um relacionamento bom, apesar do ex-vereador ser uma pessoa ciumenta. Mas confirmou que o menino já havia alertado comportamentos agressivos por parte do padrasto, que eram negados por ele. A ré também negou ter pedido à babá de Henry que apagasse mensagens entre as duas, nas quais as agressões contra o menino eram relatadas pela funcionária. Segundo Monique, foi a família de Jairinho que deu a ordem. Ela acrescentou que várias pessoas da família da babá eram empregadas da família do ex-vereador, como um tio, que seria motorista do coronel Jairo, pai de Jairinho. A mãe de Henry Borel afirmou que não sabia, na época, de outros casos de violência contra crianças por parte de Jairinho, conforme apresentado em depoimentos durante o julgamento. A ré atribuiu ainda a Jairinho o fato de os telefones celulares dos dois terem sido arremessados pela janela, quando investigadores foram ao apartamento deles. Quando questionada pela juíza Elizabeth Machado Louro se Jairinho era responsável pela morte de Henry Borel, Monique Medeiros respondeu que atualmente acha que pode ter sido. Com informações da Agência Brasil, da Rádio Nacional no Rio de Janeiro, Carolina Pessoa.
1: Jornal da Confidência 753. A proposta de emenda à Constituição que trata do fim da escala de trabalho 6x1 segue em tramitação no Senado. A análise pela Comissão de Constituição e Justiça foi adiada devido ao feriado de Corpus Christi. De Brasília, Priscila Mazenotti.
21: Com o feriado de Corpus Christi, nada de reunião na Comissão de Constituição e Justiça do Senado. Com isso, o encaminhamento da PEC, que acaba com a escala 6x1 para a CCJ, ficou somente para outra semana. Na quarta-feira, dia 10, o presidente da comissão, senador Otto Alencar, do PSD, deve definir o relator. A PEC, aprovada na semana passada na Câmara, que acaba com a 6x1, terá prioridade. Ela também estabelece, primeiro, redução de 44 para 42 2 horas a jornada semanal de trabalho. Depois, a jornada cai de 42 para 40 horas semanais, isso tudo num prazo de 14 meses. A outra PEC, a da oposição, encabeçada pelo senador Rogério Marinho do PL, vai ter de entrar na fila. Essa PEC acaba com a escala 6x1, libera horas ilimitadas de trabalho, diárias ou semanais. A tendência, no entanto, é que essas duas propostas tramitem juntas, que tenham o mesmo relator. O governo quer tudo aprovado até o recesso de julho, mas olha só, a proposta de emenda à Constituição só na Comissão de Justiça tem 30 dias de tramitação, isso para votação do parecer. Depois ela pode ir para uma outra comissão, como a de Assuntos Econômicos, ou ser encaminhada diretamente para o plenário, para passar por votação de 2 turnos. Se tiver emenda, volta para a CCJ. E se for alterada, ainda retorna para a Câmara. Ela não é promulgada de imediato, numa demonstração de que o calendário no Senado vai ser um pouco diferente do da Câmara, onde o presidente da Casa, Hugo Mota, acelerou o passo para a aprovação. Da Rádio Nacional em Brasília, Priscila Mazenotti.
0: Jornal da Inconfidência, 7h55. O governo brasileiro avalia os impactos do relatório divulgado pelo escritório do representante comercial dos Estados Unidos, que sugere uma tarifa de 25% sobre parte dos produtos brasileiros. Segundo o ministro do Desenvolvimento, Indústria, Comércio e Serviços, Márcio Elias Rosa, a medida pode afetar diretamente cerca de 21% das exportações do Brasil para o mercado norte-americano.
1: Entre os fatores mais expostos estão máquinas e equipamentos industriais, produtos de plástico, calçados, madeira, papel cartão, ferro fundido, peixes e crustáceos. O relatório também questiona o PIX, Sistema de Pagamentos Instantâneos do Banco Central, sob o argumento de que ele prejudicaria empresas de cartões e meios de pagamento dos Estados Unidos.
0: E a China reconheceu oficialmente o Brasil como livre de febre aftosa, uma conquista construída ao longo de 2 décadas de negociações entre os 2 países.
1: Segundo o Ministério da Agricultura e Pecuária, a decisão fortalece a confiança sanitária no produto brasileiro e amplia as oportunidades de exportação de carne bovina e suína para o mercado chinês, incluindo itens de maior valor agregado, como miúdos e carne com osso.
0: A medida tem grande importância para o agronegócio brasileiro, já que a China é a maior importadora mundial de carne bovina e recebeu no ano passado mais da metade de toda a carne bovina exportada pelo Brasil. 7h57, o Jornal da Inconfidência fica por aqui. A apresentação foi de Regina Pala e Márcio Roney.
1: Editores Gustavo Abreu e Renato Silveira. Na mesa de áudio, Reginaldo Silva.
0: Gerente de Jornalismo e Esportes, Rodrigo Balbino.
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0: De hora em hora, o jornalismo também volta com Repórter Inconfidência. E na Rede Minas, o Jornal Minas, primeira edição começa ao meio-dia.
1: Obrigado pela sua audiência e uma ótima quarta-feira.
0: Bom dia.
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1: De volta com você, ouvinte em Confidência. O destaque agora é Avenida dos Andradas, sentido Santa Efigênia. Tem informação de carro com pane mecânica bloqueando faixa da esquerda, próximo ao cruzamento com a Alameda Ezequiel Dias. Motoristas em velocidade reduzida desde o complexo da Lagoinha, com reflexos tanto na Avenida Cristiano Machado quanto na Avenida Antônio Carlos. Motoristas na Avenida Antônio Carlos, opção de acesso ao hipercentro pelo viaduto B, ali no complexo da Lagoinha, é uma melhor opção na manhã desta quarta-feira. No sentido inverso, Avenida dos Andradas, com o trânsito fluindo bem em direção Antônio Carlos e Avenida Cristiano Machado. 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Iago Proença para a Rádio Inconfidência.
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0: 7h59.
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3: Olá, bom dia para você acompanhando a Brasileiríssima 100,9 FM. Música e notícia no ar comigo, Márcio Rony e Regina Pala. Bom dia, Regina.
4: Olá, Márcio, bom dia. Excelente quarta-feira a você, ouvinte 100,9. Bom ter você conosco. Fique por aqui, vamos juntos até às 11 da manhã.
3: Programação musical de Wilson De Luca, trabalhos técnicos Reginaldo Silva, são 8 e 1. O programa hoje está começando com a banda Kid Abelha.

Viu Fernanda Abreu, outro sim de Gabriel Moura, Fernanda Abreu e Jovi Joviniano. Lulu Santos, Assim Caminha a Humanidade, música dele, Vitor Clay, Adrenalizou, música do Vitor Clay, Os Paralamas do Sucesso, Lanterna dos Afogados e Herbert Viana. 8:18. Brasil.

8h23. Feito em Minas.

0: Esse foi Tonight com Free Song, parceria dele com Sérgio Natureza, Marina Lima para o Amor no Recife, de Paulinho da Viola. 8:28. 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
1: De volta com você, ouvinte em Confidência. O destaque agora é a Avenida Tereza Cristina, caminho para Contagem. Tem informação de carreta com pane mecânica, bloqueando faixa central um pouco depois do viaduto Itamar Franco. Ponto de atenção para você, o volante. No momento, não há filas. No sentido inverso, Avenida Tereza Cristina com ponto lento, desde o bairro Calafate até o cruzamento com a Avenida do Contorno, isso no Barro Preto. A opção de desvio para o motorista pela Avenida Amazonas também tem ponto de lentidão, desde o bairro Nova Suíça até o cruzamento com a Avenida do Contorno, isso já no bairro Gutierrez. Paciência é a palavra-chave para você, o volante. 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Iago Proença para a Rádio Inconfidência.
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0: São 8:30, muito bom ter a sua companhia. Música e Notícia agora com Ney Matogrosso.

0: A banda Cor do Som, Dentro da Minha Cabeça, de Jerônimo Duarte e Lula Queiroz, Baiana System com Gilsons e Tropiquilas, e a música Presente, de Álvaro Neto Lancelotti e Adriano Clóvis. Também Tim Maia, Eu Confesso, música dele, Ney Matogrosso, Veja Bem, Meu Bem, de Marcelo Camelo. 8h45. Governo brasileiro avalia impactos de novo tarifaço de Trump. Regina.
1: Isso, Márcio. O documento sugere uma tarifa de 25% sobre parte dos produtos brasileiros. Segundo o ministro do Desenvolvimento, Indústria, Comércio e Serviços, Márcio Elias Rosa, a medida pode afetar diretamente cerca de 21% das exportações do Brasil para o mercado norte-americano. Entre os setores mais expostos estão máquinas e equipamentos industriais, produtos de plástico, calçados, madeira, papel cartão, ferro fundido, peixes e crustáceos. O relatório também questiona o PIX, sistema de pagamentos instantâneos do Banco Central, sob o argumento de que ele prejudicaria empresas de cartões e meios de pagamento dos Estados Unidos. 8h46, bom dia!

0: 8h50.
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0: João Penca e seus miquinhos amestrados, Lágrimas de Crocodilo, de Carlos Barmarque e Leandro, Gilberto Gil, Clichê do Clichê, música do Gil com Vinícius Cantuária, 8h54.
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3: Olá, a inflação medida pelo IPCA fechou maio com alta de 0,28% em Belo Horizonte. O resultado ficou acima do índice observado em abril, que foi de 0,15%. De acordo com a Fundação IPAD, o preço da maioria dos alimentos subiu em maio, com destaque para a batata inglesa, com alta expressiva de 41,43%. Por outro lado, as bebidas em bares e restaurantes caíram, puxadas pela cerveja, com queda de 2,13%. Nos demais grupos que compõem o IPCA, a pesquisa mostra que o preço da gasolina caiu mais de 7% em BH no mês de maio e ajudou a frear uma alta ainda maior do índice. No acumulado de 12 meses, a inflação na capital mineira é de 3,66%. Prefeitura de Contagem é condenada a indenizar a família de mulher grávida que morreu após o parto. Segundo o entendimento da Justiça, houve negligência no atendimento médico pós-operatório. Saiba mais sobre o caso com o repórter Fabrício Veloso.
4: A Prefeitura de Contagem, na região metropolitana de Belo Horizonte, foi condenada a indenizar em cerca de R$100 mil a família de uma mulher que morreu por complicações de uma cesariana. De acordo com a ação, a paciente faleceu 6 dias após dar entrada na maternidade municipal para um parto de urgência. Os filhos disseram que a mãe recebeu alta, apesar de sentir fortes dores e aumento do abdômen. Ela voltou ao hospital com agravamento do quadro, mas, segundo o processo, a mulher não recebeu o diagnóstico adequado em tempo hábil e morreu devido a uma infecção generalizada. A perícia judicial concluiu que a causa foi a perfuração do intestino durante o parto e que, apesar de existir esse risco durante uma cesariana, os sinais de infecção foram negligenciados pela equipe médica. A prefeitura alegou que não houve erro e que todos os protocolos necessários foram adotados. O juízo de primeira instância fixou indenização por danos morais em R$25 mil para cada filho, totalizando R$100 mil, além de pagamento de pensão até que os filhos completem 25 anos. O município recorreu. A decisão foi mantida em segunda instância, mas o valor da pensão foi reajustado para 2/3 do salário mínimo. O relator do caso, desembargador Júlio César Gutierrez, ressaltou que os sintomas infecciosos foram ignorados, o que impediu a intervenção médica a tempo. Do Tribunal de Justiça de Minas Gerais, repórter Fabrício Veloso.
3: A FEBRABAN, Federação Brasileira de Bancos, defendeu o PIX após a plataforma de pagamentos instantâneos voltar a ser alvo de críticas do governo dos Estados Unidos. A manifestação ocorre em resposta a uma investigação do governo Trump, que apontou o PIX como um fator que dificultaria a concorrência de empresas norte-americanas no mercado brasileiro. Em nota, a FEBRABAN afirmou que as conclusões dos Estados Unidos foram baseadas em informações incompletas. A entidade ressaltou que o PIX não é um produto comercial, mas sim uma infraestrutura pública aberta e sem fins lucrativos, criada para ampliar a concorrência e a eficiência do sistema financeiro nacional, estando disponível para todos os cidadãos e empresas residentes no Brasil, incluindo brasileiros e estrangeiros. Repórter em Confidência, redação Renato Silveira, apresentação Tarcísio Lopes.
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5: De volta com você, ouvinte em Confidência. O destaque é o anel rodoviário, caminho para o Rio de Janeiro com ponto de lentidão para o motorista. Desde o trevo com a Avenida Carlos Luz até a Praça São Vicente, reflexo de ocorrência, ainda sem detalhes. Motorista ganha tempo passando por vias internas do Castelo, Ouro Preto e Alípio de Melo, retornando ao anel rodoviário pela Avenida Abílio Machado. Ainda em direção ao Rio, ponto de lentidão próximo ao trevo com a Avenida Amazonas. Só excesso de veículos, vale a pena o motorista insistir. No sentido inverso, o ponto um pouco mais lento para o motorista, desde o João Pinheiro até o Minas Brasil, marginal é a rota para o motorista ganhar tempo. 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Iago Proença para a Rádio Inconfidência.
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0: 9 horas.
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0: Canção que foi tema de telenovela, Rita Lee com Flagra, música da Rita com Roberto de Carvalho, Outro Eu e Melim, Oceana, música da Ana Caetano, Maicon Dantas e Túlio da Silva, Pepeu Gomes, Planeta Vênus, canção dele, Hiroki, Bibi do Brasil, João Bosco, Papel Machê, de Bosco e Capinã. 9:13.
1: Previsão do tempo. Céu claro a parcialmente nublado em Minas. Apesar do predomínio do tempo estável, há possibilidade de chuva isolada em várias regiões mineiras, especialmente na Zona da Mata, Campo das Vertentes e sul de Minas. Por causa da presença de umidade na atmosfera, o IMET alerta para risco de pancadas mais fortes também, com rajadas de vento e eventual queda de granizo em pontos isolados dessas regiões e também na Grande BH. Em Belo Horizonte, o dia é de céu claro a parcialmente nublado. Os termômetros devem variar de 12 a 24 graus. Umidade relativa do ar pode cair para cerca de 45% à tarde. Temperatura neste momento 19 graus. São 9:14. Bom dia.
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0: São 9:17, Música e Notícia agora com a banda Skank.

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3: Ok.

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1: De volta com você, ouvinte em Confidência. O destaque é a Avenida Nossa Senhora do Carmo, caminho para Savassi, com ponto de lentidão desde o trevo do Belvedere até o bairro Sion, que deixa o ponto alto. Opção de desvio para o motorista, passando pela Avenida Raja Gabalha, na sequência vias internas do São Bento, até as Avenidas Arthur Bernardes e Prudente de Moraes. No sentido inverso, Nossa Senhora do Carmo com o trânsito fluindo bem. 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
9: Ótima quarta-feira, são 9h31. Presença de Cássia Heller.

0: Esse foi Beto Guedes, Lágrima de Amor, canção de Márcio Borges e Luiz Guedes. Tulipa Ruiz, script de Gustavo Ruiz e Tulipa. Zizi Posse, Asa Morena, de Zé Caradípia e KCL era o star de Nando Reis. 9h46. Guarda Municipal inicia operação em virtude do feriado, Regina.
1: Isso, Márcio. Até a próxima segunda-feira, as equipes vão reforçar a fiscalização no entorno do terminal rodoviário e nos principais corredores de acesso ao centro da capital. A ação começa hoje e ocorre de forma integrada com a BH Trans e a Polícia Militar. Os agentes vão focar na fiscalização do estacionamento irregular e na organização do embarque e desembarque no terminal rodoviário, onde as ações começam a partir das 2 da tarde. A operação continua na manhã desta quinta-feira e vão ser retomadas na tarde do próximo domingo. A expectativa é a de que cerca de 140 mil passageiros circulem pela rodoviária de BH ao longo do feriadão. São 9h47. Bom dia!

0: Cleito Cledir, Nem Pensar, canção deles, Zeca Baleiro, Escape, música do Baleiro e Tribalistas, Velha Infância, música do Tribalistas com Davi Moraes e Pedro Baby, 9h58.
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2: Bom dia. Nessa terça-feira tivemos amistosos preparatórios para a Copa do Mundo. Os resultados foram os seguintes. O Haiti derrotou a Nova Zelândia por 4-0. Vale lembrar que o Haiti está no grupo do Brasil na Copa. País de Gales e Gana empataram por 1-1. Geórgia e Romênia também empataram por 1-1. O Marrocos derrotou a seleção de Madagascar por 4-0. Já a Bélgica venceu a Croácia por 2-0. Hoje teremos mais 3 amistosos de seleções que vão para a Copa. Às 3 horas da tarde, na Bélgica, se enfrentam Dinamarca e República do Congo. Às 3h45 da tarde, na Holanda, se enfrentam Holanda e Argélia. E à noite, às 9h45, no Panamá, o Panamá recebe a República Dominicana. Reportagem Rodrigo Arruda.
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0: 10 horas.
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A gente ouviu Armandinho, Pessoas Como Eu, canção dele, Nando Reis, Nos Seus Olhos, música do Nando, Ana Vitória com Guilherme Arantes, Cheia de Charme, música do Guilherme. São 10h12.

0: Esse foi o grupo Graviola e o Lixo Polifônico, Tão Tá, música de Chicó do Céu e Gustavito. Cazuza, Um Trem para as Estrelas, música do Cazuza com Gilberto Gil, Boca Livre, Panzer Circenses, de Caetano Veloso e Gilberto Gil. 10h23. Dia dos Namorados movimenta o comércio, Regina.
1: Isso, Márcio, tá chegando. Pesquisa da Fundação IPAD revela que cerca de 32% dos consumidores de BH pretendem presentear no Dia dos Namorados. Embora o número de compradores tenha caído 3,28% em relação ao ano passado, o ticket médio dos presentes subiu, alcançando R$ 176,95, aumento de mais de 12% se comparado a 2025. Ainda segundo a pesquisa, os homens pretendem gastar ligeiramente mais do que as mulheres. A compra presencial continua sendo a preferência da maioria. Entre os presentes mais procurados para a data estão acessórios, com 30% das intenções de compra, seguidos por roupas, almoço ou jantar especial, além de calçados. 10h24, bom dia!
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0: O espetáculo Casinha de Bambu, terceiro trabalho cênico-musical da cantora, compositora e educadora Silvia Negrão, chega ao Teatro Raul Belém Machado. Ela fala mais sobre a apresentação.
1: Nosso espetáculo traz 16 músicas, entre composições autorais e canções tradicionais do folclore infantil, criando uma viagem musical divertida pelo universo da infância, onde a gente passeia por brincadeiras, cantigas de roda, histórias imaginárias e situações muito presentes no dia a dia das crianças, despertando memória afetiva também dos adultos. Casinha de Bambu nasceu primeiro como álbum musical e agora ganha sua versão para o teatro, dando continuidade ao meu trabalho de criar espetáculos cênico-musicais voltados para a infância. Essa estreia também abre as comemorações dos 20 anos do Catibiribão, meu primeiro espetáculo infantil, lançado em 2006. Então estão todos super convidados. Um beijão e até lá!
0: Obrigado, Silvia Negrão! A apresentação é no sábado, dia 6 de junho, às 4 da tarde, no Teatro Raul Belém Machado, com entrada gratuita. Os ingressos podem ser retirados pela plataforma Simpla. Eu sou o Pedro Henrique Vieira e essa foi mais uma edição do Plug. Nos trabalhos técnicos, Washington Bittencourt.

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1: São 10h28, ótima quarta-feira para você. Obrigado pela sintonia. Presença de Milton Nascimento.

0: A gente ouviu a banda RPM, a canção foi um sucesso do Beto Guedes, A Página do Relâmpago Elétrico, música justamente do Beto com Ronaldo Bastos. Milton Nascimento, Portal da Cor, música do Milton com Ricardo Silveira, 10h38.
1: Hora de saber o que é destaque no Jornal Minas, primeira edição, que vai ao ar sempre de segunda a sexta-feira ao meio-dia pela Rede Minas. Lorena Mendonça, bom dia.
2: Ei, Regina, bom dia! Bom dia também para os nossos ouvintes. Vamos aos destaques desta quarta-feira, que para muita gente tem gostinho de sexta, né, Regina? Para quem vai descansar nesse feriadão. Pois é, falando em feriado, feriado de Corpus Christi, o Batalhão de Polícia Militar Rodoviário lança uma operação especial. Até domingo, a fiscalização vai ser reforçada nas estradas e rodovias do estado. Tem também ação da Polícia Rodoviária Federal nas estradas federais. A gente também vai lá na rodoviária de BH para falar um pouco do movimento esperado, que é de mais de 140 mil passageiros nesse feriado prolongado. A gente também destaca, Regina, uma operação Álbum Fantasma. A Polícia Civil apreendeu pacotes de figurinhas da Copa do Mundo falsificados. Olha só, Regina, aí o que está acontecendo? Até os álbuns de figurinhas da Copa aí na mira da polícia. Inclusive, Pedro Rocha também chega com os detalhes da seleção brasileira, que está treinando já também de olho no amistoso do fim de semana. Vamos falar das obras do Hospital Regional de Sete Lagoas, que são retomadas. A unidade é a terceira dos 5 grandes hospitais que tiveram as obras retomadas em Minas. E aí as unidades vão beneficiar 6,7 milhões de pessoas no estado. E também destaco a baixa temperatura nas primeiras horas da manhã aqui em Belo Horizonte, devido à atuação de uma massa de ar polar. A Defesa Civil, então, fazendo esse alerta. Temperaturas abaixo de 12 graus até a quarta-feira da semana que vem. Então a gente vai ter dias aí bastante frios, principalmente no inicinho da manhã. Aqui em BH tem que se agasalhar, né, Regina? Então é isso, tudo isso e muito mais, meio-dia no Jornal Minas. Espero todos vocês. Bom dia.
1: Com certeza, obrigada, Lorena. Ótimo dia, são 10h40.

0: Esse foi Chico Buarque, Vai Passar, canção do Chico com Francis Raime. Do Fone com Amor Amor, de Laudi, música do grupo, e também Kid Abelha, Como Eu Quero, de Leone Paula Toller. Regina Paula, final de mais uma edição do Música e Notícia, né?
1: Isso, Márcio, bom dia. Excelente quarta-feira a você, ouvinte 100,9. Obrigada pela companhia. Até mais.
0: A programação musical foi do Wilson Deluca, trabalhos técnicos de Reginaldo Silva. 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Ótima quarta-feira, daqui a pouquinho tem Débora Rajão com o melhor da MPB. Continue acompanhando a 100,9 FM, comunicação pública de qualidade. Agora são 10h54. Um abraço, fique bem e até amanhã.
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4: Olá, alguns bairros de Belo Horizonte podem apresentar intermitência do abastecimento de água nesta quarta-feira devido a obras de manutenção emergencial realizadas pela Copasa. Na região noroeste da cidade, devem ser afetados moradores do Carlos Prates e Padre Eustáquio. Já na região de Venda Nova, pode faltar água para os bairros Jardim Leblon, Lagoinha Leblon, Piratininga, Rio Branco e Santa Mônica. A previsão é que o fornecimento seja normalizado entre a tarde e a noite de hoje. Polícia prende homem suspeito de dopar e sequestrar a ex-namorada em Belo Horizonte. Repórter Leandro Siqueira tem os detalhes.
5: Um homem de 34 anos foi preso em flagrante nesta terça-feira, suspeito de dopar e sequestrar a ex-namorada em Belo Horizonte. De acordo com a Polícia Militar, o crime aconteceu no bairro Santa Efigênia, na região leste. Os militares foram acionados pela filha da mulher, que perdeu o contato com a mãe por cerca de 4 horas, depois de ela ser levada de casa pelo ex-namorado durante a tarde. Através do celular da vítima, a polícia conseguiu encontrá-la em um hospital particular em Contagem. Na unidade de saúde, a mulher foi atendida com sintomas de prostração, fraqueza e abalo emocional. O ex-namorado estava no local. Ainda de acordo com a Polícia Militar, percebendo o nervosismo da mulher na presença do ex-namorado, os militares o retiraram do quarto e, em conversa com os agentes, a vítima relatou que teria sido dopada por ele no apartamento dela, foi agredida e ameaçada. A vítima relatou ainda que quando duas funcionárias dela chegaram ao apartamento e viram a situação, o homem as teria intimidado e impedido que elas a ajudassem. Ele, então, a teria obrigado a entrar no carro e a levou para um hospital em Contagem. Conforme a mulher, ela havia terminado o relacionamento por conta do ciúme excessivo, agressões e ameaças do homem, mas ele não aceitava o fim da relação e a estava perseguindo. Em conversa com os militares, o suspeito negou que tivesse dopado a mulher, a agredido ou ameaçado, mas admitiu que era muito possessivo e não aceitava o fim do namoro. Ele foi preso em flagrante e levado para a Delegacia Especializada de Atendimento à Mulher. A vítima seguiu na unidade de saúde para atendimento médico. A Polícia Civil informou que o homem teve a prisão em flagrante por ameaça e cárcere privado ratificada e foi encaminhado para o sistema prisional. O inquérito foi aberto para investigar o caso. A vítima e testemunhas devem ser ouvidas nos próximos dias. Reportagem Leandro Siqueira.
4: Mercado financeiro. A Bolsa de Valores brasileira B3 iniciou os negócios do dia em queda de 0,05% no Ibovespa aos 174.118 pontos. No câmbio, o dólar comercial abriu em alta de 0,14%, cotado a R$ 5,02. O euro é negociado em torno de R$ 5,83. No IBGE, divulgou nesta manhã novos dados da produção industrial brasileira. Em abril, o setor registrou alta de 0,7% na quarta taxa positiva seguida. Em 4 meses, são 4,4% de expansão. As atividades com desempenho mais relevante para o resultado foram as de extração de óleos brutos, de petróleo, gás natural e minério de ferro, e de produção de álcool etílico e derivados do petróleo, especialmente o óleo diesel. Repórter em Confidência, redação Renato Silveira, apresentação Tarcísio Lopes.
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6: De volta com você, ouvinte em Confidência, o destaque é BR-040 em Contagem. O motorista a caminho da capital reduz a velocidade na reta do Califórnia. São cerca de 3 quilômetros de lentidão, com início no Jardim Bandeirantes até o acesso ao anel rodoviário. Opção de desvio para o motorista antes do trevo da Ceasa, passando pela Avenida Helena de Vasconcelos Costa e, na sequência, fazer o retorno na Via Expressa. 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Iago Proença para a Rádio em Confidência.
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1: Olá, um ótimo dia. Seja bem-vindo a partir de agora ao Melhor da MPB, o programa que toca para

Zé Ramalho, Beira Mar. Composição é dele. Antes você ouviu Ana Vilela, Leãozinho, de Caetano Veloso. Paulinho Mosca, Me Chama de Chão, do próprio Mosca. Abrindo o programa de hoje, Caetano Veloso, Eclipse Oculto, de autoria dele. 11h17, uma excelente manhã. Muito obrigada pela sua companhia. Chegando agora Sérgio Brito, ele faz de autoria dele Pura Bossa Nova, com a participação da Rita Lee, faixa título do álbum lançado em 2013.

0: Bom dia, 11:26.
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0: Bruno Feita e Minas Transmissor de Lá Não Ando Só, a composição do Thiago Correia e Vanderly. Antes, Samuel Rosa, Não Tenha Dó dele, João Ferreira, abrindo o bloco, Sérgio Brito, com participação de Rita Lee, Pura Bossa Nova, composição do Sérgio Brito. 11h30 e vamos para um breve intervalo, voltamos já já.
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3: Bom dia, ouvinte Inconfidência. Anel Rodoviário ainda tem ponto de congestionamento no sentido Rio de Janeiro. 3 quilômetros de baixa velocidade a partir do Trevo do Caiçara até a chegada ao antigo aeroporto Carlos Prates, onde tem informação de faixa bloqueada após a Pedro II. Marginal te ajuda e a Carlos Luz também é opção de desvio no Trevo do Caiçara, agora nos dois sentidos com trânsito livre. 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Davidson Ferreira para a Rádio Inconfidência.
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7: Minuto TCE, uma produção do Tribunal de Contas do Estado de Minas Gerais.
8: O Tribunal de Contas Mineiro lançou Você no Controle, um caminho direto para incorporar a percepção da sociedade na definição de temática para ações de controle externo. Em um questionário disponibilizado no portal de notícias e nas redes sociais do TCEMG, você consegue relatar vivências cotidianas com serviços públicos de saúde, educação, segurança, transporte e outras políticas públicas. O cidadão pode falar sobre questões que percebe no cotidiano da cidade em que mora e nas atividades geridas pela administração pública. E para fazer a sua parte, basta responder o formulário que está disponível no post fixado do Instagram, @TCEMGOficial. Mas atenção! A ação fica disponível só até o dia 31 de agosto. Não deixe de participar. Para o Minuto TCE, Fred Laroca.
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2: Estamos de volta, eu, Débora Rajão, agradeço você ligadinho comigo nesta manhã gostosa de quarta-feira. Chegando agora, Lulu Santos. Ele faz a autoria dele, adivinha o quê? Música de 1983, que está no álbum Último Romântico 2.

Marina Lima, Nem Luxo Nem Lixo, de Rita Lee, Roberta de Carvalho. Antes você ouviu Silva, Sudamérica, abrindo o bloco Lulu Santos, adivinha o quê? Do próprio Lulu. 11h45, vamos agora para o último bloco desta manhã, que abre com Zeca Baleiro. Ele faz de autoria dele Lenha, música de 1999, que está no álbum Vou Embolar.

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0: A gente tocou para você Titãs Flores, a composição do grupo. Antes, Ana Gabriela, Céu Azul, de Chorão e Tiago Castanho. Abrindo o bloco, Zé Cabaleiro, o último bloco, Zé Cabaleiro Lenha, a composição dele. 11h57 termina aqui o melhor da MPB desta quarta-feira, 3 de junho. Eu, Débora Rajão, agradeço você que ficou ligadinho comigo. Agradeço ainda o operador de áudio responsável pelos trabalhos técnicos, Reginaldo Silva, o programador musical, Wilson Delu, a produtora Simone Pio. Você fica agora com o repórter em confidência e daqui a pouquinho eu volto trazendo para você o Revista da Tarde. Um beijinho, até mais, tchau.
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1: Olá, quem vai pegar a estrada para aproveitar o feriado prolongado de Corpus Christi deve se preparar para o aumento do fluxo na BR-381. A expectativa é de que mais de 330 mil veículos circulem pela rodovia entre hoje e o próximo domingo. De acordo com a concessionária Nova 381, o maior movimento deve ser registrado na volta do feriado, quando cerca de 25 mil veículos são espionados. Hoje deve ser o segundo dia mais movimentado, com previsão de aproximadamente 20 mil veículos. Para garantir maior fluidez ao tráfego, a programação das obras e melhorias executadas na 381 foi suspensa nos períodos previstos de maior circulação. Vale lembrar que o DR mantém a restrição de tráfego de veículos de grande porte durante o feriado de Corpus Christi nas rodovias estaduais. A medida tem validade hoje, no domingo, das 4 da tarde às 10 da noite e amanhã, das 6 da manhã ao meio-dia. Alcolumbre afirma que a PEC da escala de trabalho 6x1 não terá tramitação corrida no Senado. A repórter Priscila Mazzanotti traz as informações de Brasília.
2: O presidente do Senado, Davi Alcolumbre, deixou bem claro: a PEC que acaba com a escala 6x1 não vai ter um andamento corrido na casa. Vai primeiro passar pelas comissões e ser discutida com os senadores. Segundo ele, é preciso aperfeiçoar o texto aprovado pela Câmara, debater com calma e sem assodamentos.
3: A cobrança de todos os senadores e de todas as senadoras que o Senado Federal não seja uma casa carimbadora de propostas votadas na Câmara dos Deputados, não só sobre medidas provisórias, mas como projetos de lei e proposta de emenda constitucional. Então não é razoável que a Câmara dos Deputados passe 5 meses debatendo um assunto muito relevante para o Brasil, para o povo brasileiro e para a nação, e também para os trabalhadores e para os empreendedores, e o Senado Federal seja obrigado a carimbar um texto aprovado na Câmara. Essa é a minha percepção.
2: A proposta acaba com a escala 6x1 de trabalho e reduz a jornada semanal de 44 para 40 horas. O assunto vai ser discutido em reunião de líderes na semana que vem e também com o presidente da Comissão de Constituição e Justiça, Otto Alencar, porque é para lá que a PEC vai em primeiro lugar. Otto Alencar precisa definir o relator e isso deve ocorrer na reunião da próxima quarta-feira, dia 10. Só na CCJ são 30 dias de tramitação. Depois disso, a PEC pode ir ainda para a Comissão de Assuntos Econômicos. Há também pedidos para a criação de uma comissão especial. Enquanto isso, o governo tem a expectativa de concluir a tramitação no Senado antes do recesso parlamentar, que começa 17 de julho. Da Rádio Nacional em Brasília, Priscila Mazzanotti.
1: A Anvisa determinou o recolhimento voluntário de um lote de água mineral natural sem gás da marca Cristal. A medida foi tomada pela própria fabricante Mineração Bom Jesus, após laudos de laboratório constatarem a contaminação pela bactéria Pseudomonas aeruginosa em

0: Em Confidência, com destaque para a BR-040, congestionada nos dois sentidos na região do bairro Califórnia. Rumo a Sete Lagoas tem informação de uma ocorrência no quilômetro 532. Os impactos afetam também a pista para a capital, a partir do Jardim Bandeirantes até o anel rodoviário. Evite atrasos, avise pressa a sua rota de desvio, valendo no sentido BH e também no deslocamento para Contagem. 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Davidson Ferreira para a Rádio Inconfidência.
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3: Ótima tarde! Está no ar a partir de agora o Revista da Tarde, o seu programa de variedades. Bem-vindo você que nos ouve pela M880, gigante do ar, pelas ondas curtas de 6.010 e 15.190 kHz e pela FM 100,9, a brasileiríssima. Eu, Débora Rajão, agradeço a sua audiência e conto com você. Ligadinho comigo até as 14h nesta quarta-feira, 3 de junho de 2026. Hoje vamos ter aqui o quadro Cultura e Lazer. Vamos falar sobre o novo espetáculo de Silvia Negrão, Casinha de Bambu. O espetáculo vai acontecer no Teatro Raul Belém Machado, para sua primeira encenação em um palco teatral e aberta ao público. Também teremos as colunas Papo, Brás e Cozinha e Ativa Beleza, além de muita música para você e também sorteio, hein, para o show do Tia Anastácia. Nos trabalhos técnicos, o Zé Lu, assistência de estúdios Renato Toledo, a programação musical de Wilson De Luca e a produção executiva é de Vladimir Penido e Maria Eduarda Leles. E começamos o programa de hoje destacando para você Flávio Venturini.

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0: Você ouviu Barão Vermelho, Bete Balanço, de Cazuza e Frejá, Vitor Clay, Bruno Martini, Morena, de autoria do Vitor Clay. Antes, Paralamas do Sucesso, Tendo a Lua, de Herbert Viana e Tetê Tilê. Abrindo Revista da Tarde de hoje, Flávio Venturini fez, de autoria dele, e Ronaldo Bastos, Noites com Sol. Meio-dia e 20, uma excelente tarde. E agora você confere a coluna Papo Brasa e Cozinha.
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2: Saudações, queridas e queridos da Inconfidência. Aqui é o Peninha. Bora brilhar na cozinha com uma receita dupla e que vai fazer muitíssimo bem neste friozinho? Vaca atolada e escondidinho de costela. Uma receitinha 2 em 1. Praticamente a mesma receita, só vai mudar a finalização. O interessante dessa ideia é a facilidade do preparo. Tempere bem uma costela de véspera com sua melhor receita. Eu gosto de um tempero mais caipira, bem rossariano. Vamos de alho, cebola, pimentão e semente de coentro. Tudo batido no liquidificador com um pouquinho de água, sal a gosto. Mas não se preocupe, ao final você acerta o ponto. Cozinhe a costela até ela ficar bem macia e fácil de desfiar ou despedaçar. Detalhe, quando chegar nesse ponto de cozimento, deixe a última água do cozimento secar para formar uma rapa, é o fundo de panela. Ela tem que ficar molhadinha também. Retire as pelancas e os ossos das carnes e desfie ou despedace. Na panela do cozimento, elimine o excesso de gordura formado. Em seguida, coloque a mandioca com as pelancas e os ossos retirados para cozinhar, tudo junto. Vai fazer a deglaçagem, ou seja, soltar aquela riquíssima rapinha que se formou. Se tiver um bom caldo de carnes ou legumes guardado, acrescente também. A mandioca vai se encher de sabores maravilhosos, e não só de água. Depois de bem cozida, no ponto de poder ser amassada, retire a linha ou pavio dela e aproveite o caldo que sobrou do cozimento para incorporar nesta massa. Amasse a metade da mandioca e a outra pique em pedaços bem pequenos. Misture tudo muito bem. Vai formar uma massa bem cremosa. Aí é só montar. Na parte de baixo, coloque a costela desfiada. Por cima, coloque a massa da mandioca e na finalização faça o seguinte. Para a vaca atolada, coloque bastante cheiro verde, salsinha e cebolinha. Já para o escondidinho, coloque bastante queijo ralado e leve para gratinar em forno quente. Pronto, um preparo e duas receitas. Você pode finalizar em um refratário grande ou em porções individuais. Difícil de não repetir, você vai brilhar. Se quiser fazer um blend, ou seja, uma mistura de carnes, pode entrar com músculo e acém. São também muito saborosas e combinam. Baixe o aplicativo da Rádio Inconfidência para ouvir novamente essa e também minhas outras dicas. Forte abraço e beijo e que Deus nos abençoe. Gentileza e delícias, bora pra dentro!
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0: Estamos de volta, eu sou Débora Rajão, agradeço você ligadinho comigo nesta tarde. 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E agora a gente toca para você, Sandra de Sá.

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0: momento. Você conferiu no Feito em Minas, antes Tim Maia Leva, de Sullivan e Massadas. A primeira, Sandra de Sá, Retratos e Canções, também de Sullivan e Massadas. Meio-dia e 37 minutos, vamos agora para o intervalo e voltamos já já.
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2: Boa tarde para você, ouvinte Inconfidência. Tem alerta agora para a BR-040, com lentidão nos dois sentidos na região do bairro Califórnia, inclusive no sentido Sete Lagoas. Mais cedo, teve um engavetamento entre quatro veículos e, por causa do retorno no trevo do Califórnia, há longo trecho de lentidão agora no sentido BH da 040, desde as proximidades da Ceasa. A Via Expressa é opção de rota alternativa, mas no caso do sentido Betim, tem ponto de atenção por causa de obras na passagem pelo bairro Água Branca, em Contagem. 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Diego Costa para a Rádio Inconfidência.
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0: Estamos de volta, eu, Débora Rajão, agradeço você sintonizado comigo nesta tarde gostosa de quarta-feira. 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E agora a gente toca para você Jota Quest. Aliás, Adriana Calcanhoto.

0: A gente tocou para você Guilherme Arantes, Cheia de Charme, dele e Daniel Barbosa. João fez de autoria dele Idiota. Antes, Lobão, Chorando no Campo, dele Bernardo Vilhena. Abrindo o bloco, Adriana Calcanhoto, Mentiras, de autoria dela. Meio-dia e 55 e vamos agora para o Repórter em Confidência.
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2: Boa tarde. Nesta terça-feira tivemos o início da Liga das Nações Feminina de Vôlei. Abrindo o campeonato, a Polônia derrotou a Bélgica por 3-2 e a Sérvia derrotou a Tailândia por 3-0. Nesse momento, se enfrentam Ucrânia e Estados Unidos, partida que começou ao meio-dia. Agora, às 13 horas, se enfrentam República Dominicana e Turquia. Às 4:30 da tarde, Itália e Bulgária se enfrentam. Às 5:30, se enfrentam França e Japão. Já à noite, às 8:30, a seleção brasileira enfrenta a Holanda. E às 9 horas da noite, para encerrar os jogos de hoje, se enfrentam Canadá e Alemanha. Reportagem Rodrigo Arruda.
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3: E tem alerta agora para a Avenida Cardeal Eugênio Pacelli com lentidão nos dois sentidos, passando pelo Cidade Industrial em Contagem, no sentido Betim, informação de duas carretas com defeito mais cedo, próximo à Praça da CEMIG. Você ouvinte, então, deixando BH rumo à Contagem, tem o desvio. Pela via expressa, mas reforçando, tem interdição da faixa da direita passando pelo bairro Água Branca em Contagem por causa de obras. Na vinda para a capital, você pode insistir na Cardeal Eugênio Pacelli, mas também tem o desvio pela Avenida Francisco Firmo de Matos na saída da rodovia Fernão Dias. 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Diego Costa para a Rádio Inconfidência.
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0: Estamos de volta, eu sou Débora Rajão, agradeço você sintonizado aqui em nossa Rádio Inconfidência, a M880, a nossa gigante do ar, também você que nos ouve pelas ondas curtas de 6.010 e 15.190 kHz e pela brasileiríssima FM 100,9, lembrando que você está sempre muito bem-vindo aqui em nosso Revista da Tarde, vamos juntinhos até as duas, tocando muita música bacana aqui para você, agora Tribalistas.

0: Fernanda Abreu, com participação de Fausto Fawcett, de Rio 40 Graus. A composição é do Fausto, da Fernanda Abreu e do Alan Chambly e André Young. Antes você conferiu Daniela Mercury, Beat Lamento, de Márcio Melo, abrindo o bloco Tribalistas, fez de autoria do grupo em parceria com Davi Moraes e Pedro Baby, Velha Infância. Agora 1h12 e você vai conferir a coluna Ativa Beleza.
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2: Olá, ouvintes da rádio Inconfidência FM e Inconfidência AM. Hoje é o dia do nosso quadro Ativa Beleza comigo, Ivan Cândido, especialista em cabelos, o projetista capilar. A dica de hoje está muito legal. Eu vou ensinar você a identificar um shampoo ideal para os seus cabelos e de uma forma que você não gaste antes de comprar, para você não perder esse produto. Sabe o que geralmente eu, Ivan Cândido, faço? Quando alguém fala comigo que está usando um produto e o produto está dando certo no cabelo, um amigo está dando certo no cabelo dele, eu sempre peço para ele um pouquinho do produto. É sério. Eu falo, você tem como você me dar uma colher de sopa ou uma colher de chá, uma medida dessa, colocar lá no potinho e para eu poder experimentar nos meus cabelos para ver a reação, se o meu cabelo vai se adaptar a esse produto ou esse produto vai se adaptar aos meus cabelos? Você também pode fazer dessa forma. Se você está numa roda de conversa, né, você mulher e você homens, e aí você tem lá um amigo que comprou, está dando certo pro cabelo dele, faça a mesma coisa que eu faço, peça para ele. Ah, e se for comprar um produto que foi indicado, veja se tem menor. Nunca compre um produto grande, um vidro grande, 1 litro, não. Fazendo dessa forma, você vai ter cabelos lindos, bonitos e saudáveis. Lembre-se, a minha arte ativa a sua beleza. E você já sabe, né? Se quiser saber um pouco mais, é só acessar o meu Instagram, Ivan Cândido BH ou Ativa Beleza 1. E é bem novidade aí, galera. Olha só, vai ter aí o nosso podcast Ativa Beleza. É agora dia 10/6, é certo. Até falando a data para você seguir o Ivan Cândido lá no YouTube. E é bem a loja da Ativa Beleza. E a dica de hoje eu quero dedicar aos nossos produtores da Rádio Inconfidência, uma empresa maravilhosa que sempre ajuda o Ivan Cândido nos projetos sociais, que é a HM Horizonte Peças para Máquinas Pesadas e a Rolebras. Obrigado, turma, vocês são maravilhosos. Beijo, tchau, e semana que vem eu volto. Lembre-se, essa dica é para vocês. Jesus te ama e eu também.
0: Agora 1h14.
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0: Depois de percorrer centros culturais de Belo Horizonte e alcançar crianças de escolas públicas em diferentes regiões da cidade, o espetáculo Casinha de Bambu, terceiro trabalho cênico musical, idealizado pela premiada cantora, compositora e educadora Silvia Negrão, chega ao Teatro Raul Belém Machado para sua primeira encenação em um palco teatral e aberta ao público. A apresentação vai ser no dia 6 de junho, às 4 da tarde, com entrada gratuita. E para saber mais sobre o assunto, a gente tem o prazer de receber a Silvia Negrão, cantora, compositora e educadora. Boa tarde, Silvia Negrão. Prazer tê-la aqui com a gente. Tudo bem?
4: Boa tarde, Débora. Prazer é meu, viu? Conversar com você e com os ouvintes da Inconfidência.
0: Obrigada. Eu queria que você começasse contando um pouquinho aí sobre o Casinha de Bambu, como é que ele foi criado. Fale pra gente o que é que ele conta.
4: Tá bom. O Casinha de Bambu, ele vem do meu quarto álbum. Eu lancei em 2004, tá?
0: Uhum.
4: E esse trabalho, o título Casinha de Bambu vem de uma música que minha mãe cantava pra gente. Ela, eu fiz uma nova versão dessa cantiga. É uma quadrinha musical que ela é conhecida no Brasil todo como Casinha de Bambuê, sabe?
0: Uhum.
4: E eu peguei essa quadrinha e recontei musicalmente. E acrescentei umas estrofes, acrescentei umas firulas imitando o som do sabiá. E aí ficou uma composição muito querida, sabe? Muito fofa.
0: Sei.
4: E daí eu resolvi, como ela tem essa memória afetiva para mim, e como que uma casinha abriga um tanto de outras coisas, né? Eu fiz essa imagem, uma casinha que abriga outras canções, outras imagens, outras brincadeiras musicais. Então foi assim que surgiu esse quarto álbum, que foi lançado em 2024. Foi. Daí eu costumo fazer isso. Quando eu lanço um álbum, eu gosto de fazer o musical, né? Que é uma outra maneira de poder trazer a música para as crianças. É uma coisa que eu acho muito bacana, assim, poder oferecer para elas várias versões da música, né? Ela tem primeiro pelo áudio, pelo CD, pelo álbum, né? Que agora esse álbum foi o primeiro que eu fiz direto na internet, né? O primeiro digital. Tanto que daí ela tem essa experiência de escutar, de imaginar, né? Aí a imaginação dela fica livre, porque ela está só ouvindo e ela está assim, viajando pelas emoções que a música está trazendo para ela.
0: Sim.
4: Ela vai criando imagens, criando emoções trazidas por esses sons, por esses arranjos, por essas imagens que o texto traz. Então é uma apreciação estranha. Extremamente importante e riquíssima. Né?
0: Muito
4: então,
0: legal.
4: Por isso que a gente tenta trazer o melhor em arranjo, o melhor em textos, né? Em imagens, para a criança poder realmente interagir com aquele conteúdo musical e se apropriar dele. Dentro da experiência individual, né? Uma experiência individual que marca a gente. Você vê que coisas que a gente escuta quando é criança, e se aquilo toca a gente guarda para a vida
0: Nossa,
4: inteira.
0: Nossa, a gente não esquece, né? Nunca, não é?
4: Não esquece. Eu embalei meus filhos com as músicas que eu aprendi, que eu cantava, que eu... Entendeu?
0: Sim.
4: E assim é, né? Quando a música entra no coração da gente. E é por aí que eu quero levar a música para as crianças, através do coração.
0: Muito bacana.
4: Então agora, o que eu faço? Eu chamo a galera do teatro para a gente trazer a música numa outra roupagem. E daí, esse espetáculo que a gente está lançando agora, que a gente montou agora e estamos trazendo, agora no Raul Belém Machado, né? A gente tem o cenário, a gente tem a roupa, a gente tem a cena, as coisas que a gente faz, que a gente cria, né? Tem a iluminação, quer dizer, a criança tem uma outra leitura da música, ela está num outro contexto, e além de ela estar escutando a música ao vivo, porque nós temos baixo, nós temos a flauta, o guitarra, violão, bateria, percussão, e a nossa encenação também na frente, tudo, né? Então, de todo mundo, o grupo inteiro canta e se movimenta, faz cada um seu... o que está destinado a fazer, né?
0: Sim.
4: Dentro da cena. E a gente tem a direção da Juliana Martins, que ela é de dentro do nosso grupo, porque ela atua comigo desde 2006, mas agora ela está nos dirigindo também, então ela está dentro e fora, sabe?
0: Sim, agora...
4: E o baixista, que é o Caio Graco, ele também está comigo desde o primeiro CD que eu fiz, desde 2004. Quando eu fiz o Catibiribão volume 1.
0: Que legal.
4: Meu Catibiribão volume 2. O Caio, ele tá no baixo, mas tá também na direção musical. Sabe? Então tem um grupo bem unido, nosso grupo tá junto, a maioria de nós somos 6 em cena, 4 estamos juntos desde o início, desde o primeiro musical que a gente fez.
0: Muito legal. Agora, o trabalho seu é sempre voltado para o público infantil, é isso?
4: Sim, todos os CDs que eu fiz foram... Porque eu comecei na música cantando na noite, cantando música popular e tudo mais. Cantei bastante tempo. Mas como eu já tinha um início do meu trabalho profissional, foi na pedagogia, fui professora, supervisora, fui coordenadora... Mas por um tempo eu parei com isso, sabe, Débora? Parei para poder me dedicar à música, ao sonho de ser cantora. E isso se realizou na minha vida. Sabe, eu tive coragem em um determinado momento e fui.
0: Muito
4: Aí
0: bom.
4: Eu dei um tempo na pedagogia. Quando eu fui voltar para a escola, e eu continuei com a música, já estava estabilizada com a música... Eu voltei para a escola já dando aula de musicalização. Fiz cursos nessa área da pedagogia musical e voltei para a escola, mas já como professora de musicalização.
0: Uhum.
4: Então, nesse contato com as crianças de novo, nessa volta, e nessa volta já com o conteúdo musical ali na mão e com a minha vivência da música fora, conhecendo os músicos, esse ambiente de gravação, de show, de tudo, aí foi, a coisa foi acontecendo. Comecei a pensar no álbum, nos álbuns, né, que a gente chamava de CD na época. E aí começou a acontecer as coisas, sabe? Então foi o primeiro Catibiribão volume 1, volume 2, depois foi o Rabiola Ola Catibiribola, que a gente inclusive foi indicado ao 25º prêmio da música brasileira. Isso foi muito delícia. E como um dos 3 melhores CDs de música para criança do Brasil. E agora o Casinha de Bambu em 2024, né? Nessa hora que eu fiz o Casinha de Bambu, como ele foi o primeiro álbum virtual, né? Eu pensei, puxa vida, as crianças precisam ter alguma coisa na mão. Não posso deixar elas ficarem só com a música no ar, porque a gente gosta de pegar as coisas, de ver, né?
0: Sim.
4: Então eu pensei de fazer o livro. Então nós fizemos junto com o álbum digital, a gente fez o livro do álbum. Então a criança tem a letra da música, ela tem as cifras que o papai toca, que a mamãe toca, às vezes até a própria criança, dependendo da idade, já está podendo tocar o violão e tudo, né? Ou já está no teclado.
0: Bacana.
4: E tem também as imagens todas que a criança curte fazer, foram feitas pelo Antônio Fonseca.
0: Ai, deve
4: e
0: ser lindo, né?
4: No final do livro, eu convidei uma amiga que musicista também é mestra em educação musical, que é a Mariana Brucker. A gente fez juntas as brincadeiras musicais relacionadas a algumas músicas. Então esse livro está completo, sabe? Sim.
0: Uhum.
4: A criança nada de braçada na música.
0: Muito bom.
4: Ela é envolvida pela música de várias maneiras.
0: Sim.
4: Tem o QR Code, onde ela pode entrar dentro do meu site, escutar as músicas todas seguidinhas, como se estivesse escutando um CD, sem interrupção de propaganda, sem passar para a música de outra pessoa, entendeu?
0: Certo.
4: Pode acontecer isso, se a pessoa não tem o Spotify pago, né? Ou a plataforma paga, ela escuta 2 músicas no álbum, a terceira já é de outra pessoa, ou então entra propaganda.
0: Sei.
4: Interrompe aquela...
0: Silvia. Aham, uhum. Aí ela pode ouvir de várias formas. Então,
4: exato.
0: Assim, como nosso tempo está encerrando aqui, eu queria que você falasse direitinho o horário, né? Vai acontecer no teatro, né? Que
4: o teatro,
0: é do Raul Belém Machado.
4: Então, esse sábado agora, a
0: uhum.
4: gente estreia no teatro. Vamos ter a alegria de ter as luzes, porque nós fizemos 5 apresentações em abril nos centros culturais. Aí era a luz do dia, né?
0: Uhum.
4: Então agora a gente vai estrear no teatro, aí aquela coisa acontece, a criança vai chegar lá, aí vai tocar o primeiro sinal, vai tocar o segundo, aí tudo, e fica tudo escurinho. Antes de começar, a gente passa a projeção de um videoclipe de animação que foi feito especialmente para esse show, que é com a música Hoje é Pizza, é uma das músicas do espetáculo.
0: Tá certo.
4: E eles assistem ela e depois já começa o nosso espetáculo.
0: Sei. E os ingressos são gratuitos, né? Então faça um convite aí para os nossos ouvintes. Tá.
4: Ou então a pessoa pode chegar tipo 40 minutos antes, ela consegue tirar lá na hora também.
0: Tá certo. Vai ser neste
4: sábado. Agora dia 6,
0: uhum.
4: no Teatro Raul Belém Machado, que fica ali no Alípio de Melo.
0: Às 4 da tarde, ingressos
4: isso.
0: pelo Simpla.
4: Isso, isso. Tá todo mundo convidado. Estou muito feliz com essa nossa estreia.
0: Bacana.
4: E eu espero que vocês curtam a ideia.
0: Tá bom. Valeu.
4: E vão lá com a gente.
0: Ok, Silvia Negrão, então, que você é Negrão, é cantora,
4: isso.
0: compositora e educadora. Muito obrigada aí pela sua presença.
4: Que
0: um ótimo show, muito sucesso,
4: poder
0: viu?
4: Com você e com os ouvintes da Rádio Confidência.
0: Obrigada, um abraço, Silvia
4: obrigada,
0: Negrão.
4: Um beijo.
0: Tchau, beijo.
4: Tchau.
0: E agora, 1h26 e a gente toca Lu Borges.

0: tarde.
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0: Você acabou de ouvir no Feita em Minas, Cadu Viana, rádio de Chico Amaral. Antes, Lu Borges, Sonho Real, dele e Ronaldo Bastos. 1h33, vamos agora para um breve intervalo e voltamos já já.
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4: Até agosto, a Regional Venda Nova recebe a quarta edição do projeto O Palhaço Limão em Flores e Canteiros, idealizado pelo artista, agente cultural e mobilizador local Wagner Silva. Sinara Teles, coordenadora de mobilização do projeto, fala mais sobre a iniciativa.
5: O projeto promove a ocupação criativa de espaços públicos que eram antes degradados, transformando essas áreas em espaços vivos para uso e cuidado da comunidade. Nesse ano, nós ampliamos a atuação e iremos revitalizar e criar 10 canteiros de flores comunitários nos bairros Jardim dos Comerciários, Venda Nova, Europa, Santa Mônica, Rio Branco e Mantiqueira. Essas ações incluem limpeza urbana em parceria com a SLU, oficinas práticas de reciclagem e uma programação cultural gratuita nas inaugurações dos canteiros. Participam dessa quarta edição os poetas Emerson Bastos e Romualdo Rosa, a banda Doce Veneno, a Cia de Teatro A Lenda, o poeta de Gofaria, a circense Bruna Ribeiro, a Guarda Congo Real de Venda Nova, o músico Marcos Carvalho, a Cia Pulso a Pulso, o Ponto de Cultura Pinga Óleo, o Palhaço e Acróbata Laranjinha e o espetáculo Circo do Palhaço Limão.
4: Obrigado, Sinara. Confira a programação completa com todas as inaugurações e atrações artísticas no Instagram @opalhaçolimão.entreflorescanteiros. Eu sou o Pedro Henrique Vieira e essa foi mais uma edição do Plug. Nos trabalhos técnicos, Washington Bittencourt.
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0: Estamos de volta. Eu, Débora Rajão, agradeço você ligadinho comigo nesta tarde. Hoje estamos fazendo aqui o sorteio de um par de cortesias para a Cidade Junina, evento que está acontecendo no Mirante Olhos d'Água desde o dia 23 de maio. E vai receber neste sábado o Dia do Rock com a banda Tia Anastácia no palco principal, além de muitas outras atrações. E se você quiser conferir então de perto, envie seu nome completo para o nosso número no WhatsApp 319-8299-1282 e concorra a um par de cortesias. O resultado você vai acompanhar daqui a pouquinho, ao final do programa. E agora é mais música chegando para você. Vamos com Lenine,

0: Fernanda Takai.
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Simone Toquetô, de Cleiton Ramil e Cleidir Ramil. Antes você ouviu Edgar Escandurra e Fernanda Takai, Tolices, composição do Escandurra. Abrindo a sequência, Lenine, Paciência, dele, Dudu Falcão. 1h51 e termina aqui o Revista da Tarde de hoje. Já temos aqui o resultado do sorteio para as cortesias aí do Dia do Rock, show do Tia Anastácia, lá na Cidade Junina, no bairro Mirante Olhos d'Água. O sorteado foi o Jefferson Elias Santos Teles, final de telefone 8181. Jefferson, a nossa produção vai entrar em contato com você, tá? Para disponibilizar aí os ingressos. Então, fique aguardando. E a gente agradece a todos também que participaram. E, então, eu agradeço também o Zé Lu, operador de áudio responsável pelos trabalhos técnicos, Vladimir Penido, que fez a produção, o Wilson De Luca, que fez a nossa programação musical, e a Renata Toledo, assistente de estúdios. Você vai ficar agora com o Repórter em Confidência, depois tem o Bazar Maravilha na comunicação do Tuti Maravilha, e eu volto com você amanhã a partir das 11 com o melhor da MPB e ao meio-dia com Revista da Tarde. Um beijo grande para você, tudo de bom. E a gente encerra oferecendo para você que ficou ligadinho Criolo, Flagra, essa música que é da Rita Lee em parceria com Roberto de Carvalho. Um beijo grande, tudo de bom. E até amanhã, tchau!

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2: Olá, o custo da cesta básica alimentar em Belo Horizonte subiu 3,77% em maio e atingiu R$ 796,58, valor que representa praticamente a metade do salário mínimo. De acordo com o levantamento feito pela Fundação IPAD, a cesta estava a R$ 40,90 mais barata no mesmo período do ano passado. Os itens com maiores altas e preços em maio foram a batata inglesa, o feijão carioquinha e a manteiga. Já as maiores quedas foram registradas por farinha de trigo, banana caturra e açúcar cristal. No ano, a cesta básica em BH acumula alta de 7,24% e nos últimos 12 meses, 5,41%. A justiça manteve a condenação de um motorista que dirigia embriagado e provocou um acidente com 5 mortes na MG 170, no centro-oeste de Minas. A indenização a ser paga à família de duas das vítimas é de mais de R$ 400 mil. Confira os detalhes com o repórter Danilo Baião.
3: Um motorista que causou um grave acidente terá que indenizar a família de uma das vítimas por danos morais, materiais e uma pensão mensal no valor de 3,7 mil até a data em que o falecido completaria de 76 anos. A indenização por danos materiais é de R$ 8.653,00. Enquanto por danos morais totaliza em R$ 395 mil. O acidente aconteceu no dia 5 de julho de 2014, na MG 170, que liga as cidades de Pimenta Formiga, no centro-oeste mineiro. O motorista, embriagado, conduzia um Volkswagen Jetta com 7 pessoas dentro do carro a 90 km por hora em uma rodovia cuja velocidade máxima permitida era de 40 km por hora. Havia 3 veículos parados na rodovia para o auxílio de uma troca de pneus, quando o condutor bateu nesses carros e causou 5 mortes e 11 feridos. Em sua defesa no processo, o motorista alegou que houve culpa concorrente, pois os carros estavam parados de forma irregular. O relator da apelação, desembargador Newton Teixeira de Carvalho, manteve o entendimento do juiz de primeira instância da comarca de Formiga, que negou o argumento de culpa concorrente. O magistrado fundamentou que a condição irregular dos veículos era estática e visível, por isso o acidente seria facilmente evitado por um motorista atento e sóbrio. Portanto, ele concluiu que a condição de embriaguez do motorista foi preponderante para o acontecimento do acidente. Por isso, a grave falta do motorista absolve eventual falta administrativa das vítimas. A desembargadora Maria Luísa Santana Assunção e o desembargador Lúcio Eduardo de Brito votaram de acordo com o relator. Do Tribunal de Justiça de Minas Gerais, Danilo Baião.
2: As viagens da tradicional Maria Fumaça liga as cidades de São João del Rei a Tiradentes, no Campo das Vertentes, serão retomadas na próxima sexta-feira. Os passeios foram suspensos preventivamente entre a última sexta-feira e domingo, devido às fortes chuvas que atingiram a região. Os horários do trem turístico e informações sobre a compra de passagens podem ser consultados no site da VLI, administradora da Maria Fumaça. Repórter em Confidência, redação Renato Silveira, apresentação Tarcísio Lopes.

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1: Só quero saber do que pode dar certo. Tá na hora do recreio, galera. Relaxa, relaxa, a hora do recreio. E o recreio de hoje, alunos e ouvintes, é o seguinte: amanhã é feriado. Olha que prazer. Daqui a pouquinho, olha, eu até não tô entendendo direito. Deixa eu entender. Hoje, quarta é sexta, que é hoje, né? Amanhã é feriado. Feriado, como é que é? Quinta é feriado e sexta é sexta mesmo? É assim mesmo?
2: Agora você me confundiu.
1: Mas é isso mesmo, cara. É, vê se dá pra entender. Hoje, quarta, com cara de sexta-feira, né? Porque amanhã é feriadão.
2: Verdade.
1: Amanhã, quinta-feira, é feriado. E sexta-feira é sexta-feira mesmo.
2: É, por aí.
1: Olha que delícia! E tem sábado e domingo, delícia cremosa. Entendeu? Cremosa. Eba, eba. Dia 3 de junho de 2026, quarta-feira, tá começando a hora do recreio do Rádio Mineiro. Muito obrigado você pela audiência. Estamos vivendo o signo de Gêmeos, lua cheia. Aú! Estamos falando de Belo Horizonte, Minas Gerais, capital de Minas Gerais, sudeste do Brasil, América do Sul, planeta Terra, hemisfério Sul, e a temperatura aonde estamos agora é de 23 graus, parcialmente nublado, sensação de 23 graus. Então, uma temperatura realmente agradável hoje. Sacou? Sacou? E boa tarde, bom feriadão para todo mundo e para o mundo todo. No programa de hoje vai ter recado do grupo Tarancon, que se apresenta esse fim de semana. Inclusive, eles iam fazer uma única apresentação e abriram mais uma apresentação, e vai ter ingresso.
2: Vai ter ingresso.
1: Eba! Vai ter ingresso, gente, pro show do Tarancon. E vai ter recado também. Vai ter também hoje no programa um papo com atores do espetáculo. Tchan, tchan, tchan, tchan. Do espetáculo. Não é tchan, tchan, tchan, tchan, tchan, não. Nem pororó, pororó, como diz Flávio Henrique. Do espetáculo Quando Tudo Desaparecer. É o título do espetáculo e a estreia.
2: Rotativo.
1: É a estreia do... achei que o som veio daqui. É a estreia do jornalista Rafael Vidigal Arueira na dramaturgia. Olha que ótimo. A gente conversa com ele daqui a pouco, às 3h30 da tarde.
2: O ator Adir Assunção, né? Que é conhecidíssimo.
1: E o ator, grande ator Adir Assunção, que está no elenco
2: de BH. Isso,
1: da minha galera, da minha praia. Adir Assunção. Tudo isso às 3h30 da tarde. Combinado? Recadinho do Tarancon. E vai ter também aventura. Adoro aventura. Adoro. Vai ter aventura com classificados e desclassificados. Tá bom? Vai ter também gravações inéditas de Gal Costa. Olha só, descobriram uma gravação de Gal, que ela fez um show na Bahia anos atrás.
2: No Castro Alves.
1: 2003, no Teatro Castro Alves. E aí, foi o primeiro teatro que eu fui na Bahia, o Castro Alves. E foi lá onde eles começaram também, né?

0: Agora sim, precisa, vai ter primeiro disco muito novinha, com o tempo vai aperfeiçoando, mas não desafina e está com bom gosto no repertório. Claro, também faz favor, né, gente? É filha de João Gilberto, é sobrinha de Miúcha, que mais que ela é?
1: Eu não ouvi o disco, mas li na matéria que é uma homenagem ao pai dela, né? A memória afetiva dela, né?
0: E músicas que ela cantava com o pai, ou o pai mostrou pra ela quando era criança. E gostei. Então você vai conhecer daqui a pouco a Lulu Gilberto. Ela pegou o sobrenome dele, da família, né? Então é Lulu Gilberto. Vamos ouvir a filhota. O nome dela, na verdade, é Luísa Carolina Gilberto. Mas aí ela adotou o nome artístico Lulu e vamos conhecê-la hoje aqui no Bazar. Fique ligado. Também no programa de hoje, Regina Souza passa cantando versões, entendeu? Ela vai passar assim, cantando versões e outras do nosso meio musical, ou seria do nosso inteiro musical? O que você acha, fantasminha? Vocês estão ouvindo uma voz de um fantasma
1: ou
0: falando
1: do nosso
0: até agora?
1: O fim musical, ou do nosso início musical, né?
0: O nosso início, né? O nosso inteiro, né? Mas as pessoas falam que é do meio,
1: tá,
0: entendeu? Do meio musical. Tudo isso acontece até às 16h. Muito obrigado, caríssimos ouvintes, pela audiência. Meu nome é Tuti Maravilha, mas você pode me chamar hoje, até a meia-noite, de Zé. Preste atenção, aguarde, você vai saber por quê. Meu nome, eu sou José, tá? Meu nome mesmo é José. Eu tenho Zé no nome. E aí eu brinco com essa historinha, sempre coloco outro nome juntinho do Zé. E hoje eu sou Zé Príncipe Motivado.
1: Motivado.
0: Ah, que lindo, né?
1: Você tá cada dia mais fofo,
0: príncipe,
1: né?
0: Príncipe motivado, né? Não? É. Na outra encarnação, fui príncipe. É. Sabia?
1: Daqui a pouco você tá dando palestras motivacionais aí. Dá dinheiro, sabia, né?
0: Dá, eu sei, gente, que ficou rica. Essa história que tá rica.
1: O que ela motiva a gente não sabe muito bem, não, mas ganha, que ganha, ganha.
0: Ganha. É. O cachê é bom, tá? O cachê é bom. E esse fantasminha que falou até agora, você não sabe quem é? É o nosso produtor, Flávio Henrique Silveira, aquele que sabe quantos oceanos tem no mundo, Flávio Henrique Silveira.
1: Quantos oceanos? Ah, você tá me testando geografia semana. Agora que eu percebi, eu sou muito distraído.
0: Tô aproveitando você que sabe tudo para passar para os ouvintes. Porque as pessoas não sabem, de repente, quantos oceanos existem nesse planeta Terra. Quantos?
1: Vamos fazer as contas. Eu sou um de matemática, né? Atlântico, Pacífico, Índico, Glacial, 5.
0: 5? Exatamente certo! É isso mesmo. Pacífico, Atlântico, Índico, o Glacial Antártico e o Glacial Ártico.
1: Ártico, né?
0: São 5 oceanos. E tem um detalhe, tá? As pessoas acham que o Mediterrâneo também é um oceano. Com aquela água gelada, né? Mediterrâneo que... Itália ali, aquela beirada da Espanha. África, no norte da África. É um mar gelado, mas não é oceano, tá? O Mediterrâneo...
1: Tem que beber muita água para virar oceano ainda.
0: O Mediterrâneo não é oceano. O Mediterrâneo, eles chamam de um mar interior ou um mar intercontinental. E é o maior do mundo nessa categoria, tá me entendendo? Então, você que não sabia, aí, ó, nesse planeta existem 5 oceanos nesse planeta. E esse que respondeu, que é um mestre para nós, é o nosso produtor, Flávio Henrique Silveira. Boa tarde.
1: Não dei boa tarde, não. Boa tarde, Vossa Excelência.
0: De novo.
1: Boa tarde. Para o senhor, para nossa audiência, para os ouvintes, para o Zé Lu, para todo mundo.
0: Para todo mundo. Você e Jorge Benjó, pode dar boa tarde, bom dia, boa noite.
1: Bom dia, boa tarde, boa noite.
0: Né? Qualquer hora, tá bom? Tá combinado? Flávio Henrique, o Antônio apareceu.
1: Uai, tinha um tempo, porque essa semana não tinha aparecido, não tinha? Acho que não.
0: Eu não lembro.
1: Essa semana é a primeira vez,
0: Não, acho que não, porque a semana também tá curtinha.
1: Também
0: tô
1: com o terceiro dia da semana, né? Verdade,
0: Verdade. E o Antônio apareceu já no clima do Dia dos Namorados, tá? Ele já apareceu. Sabe o que ele me disse? Ele falou, Tuti, sabe o que eu falei pra minha namorada? É rolo. Namorada que ele fala é rolo. Entendeu? Eu falei, não, o que, que você falou pra ela? Falei com ela o seguinte, você é igual a chocolate, bacon e queijo. Faz tudo ficar mais gostoso.
1: Ai, que fofo, hein? Que fofo, hein?
0: Ai, a cantada dele.
1: Que coisa fofa. Né?
0: E ele disse mais, ele disse pra ela, olha, preste atenção, as 5 palavras mais importantes em qualquer relacionamento são... As 5 palavras...
1: Segundo ele, né?
0: Segundo ele. São... Quem vai lá...

0: lavar a louça?
1: É, essa é importantíssima, né? Da briga, da discórdia, né?
0: Agora essa você vai gostar. Aí ele tava saindo, aí ele falou, ai, adoro o mês dos namorados, junho, tem as noites mais lindas, friozinho, beijar na boca,
1: festa junina,
0: tomar vinho,
1: festa junina,
0: cerveja espumando, festa junina,
1: canjica, pé de moleque.
0: Minha padaria já tem canjica.
1: Oh, maravilha.
0: Deliciosa, hein? Deliciosa. Caldinhos também. Ô Flávio, e aí sabe o que, que ele falou? Ele falou que falou pra namorada dele o seguinte: eu te amo, olha o que ele falou, eu te amo de toda a minha barriga.
1: De toda a minha barriga.
0: Aí ele falou, eu falei, não entendi. Ele falou, eu diria do meu coração, mas minha barriga é maior.
1: É maior, tamo junto.
0: Eu te amo de toda a minha barriga.
1: Criou uma nova expressão aí, né?
0: É, porque a barriga dele é maior do que o coração
1: boa,
0: dele.
1: Boa, essa é boa.
0: Boa, essa é ótima, né não? Flávio Henrique, hoje você vai aniversário? Vai.
1: Hoje, hoje eu não posso fugir, feriado, não. Quarta-feira, né? Tem que cumprir promessa, né?
0: É. E você vai levando o nosso parabéns para a cidade de São Luís Gonzaga.
1: São Luís Gonzaga.
0: Fica onde?
1: São Luís Gonzaga. Fica em São Paulo.
0: São Paulo, exatamente errado.
1: É, São Luís Gonzaga. São Luís... Fica na Bahia, então.
0: Exatamente errado.
1: Então fica no Paraná.
0: Exatamente erradíssimo. Fica no Rio Grande do Sul, tchê. Rio Grande do Sul, noroeste ali do Rio Grande do Sul. 340 anos de fundação. E eu não sabia da cidade, tá? 340 anos de fundação. Possui 33 mil habitantes. Fica a 505 quilômetros de Porto Alegre, capita do Rio Grande do Sul. E é conhecida como a capital estadual da música missioneira. É, e também a capital gaúcha do arroz carreteiro. E o nome São Luís Gonzaga é um santo católico. Você ouviu falar nesse santo?
1: Não.
0: Olha a história dele. É um santo católico da juventude e dos estudantes, tá? Ele foi um nobre italiano, família italiana muito, muito rica. E ainda jovem, o que, que ele fez? Ele renunciou à riqueza da família. Falou, não quero dinheiro de vocês. Não bateu a porta não, entendeu? Porque ele virou santo, inclusive, né? Então ele era todo delicado. Aí ele falou assim, eu não quero o dinheiro de vocês. Viu a delicadeza?
1: Ele falou desse jeito assim?
0: Desse jeito, mansinho, porque ele era muito delicado e renunciou à riqueza. E aí ele entrou, ingressou. Você prefere entrou ou ingressou?
1: Eu só pensei aqui.
0: Cara do céu. O que você pensou bobagem, né?
1: Depende da fome, sei lá. Mas acho que ingressou é mais formal, né?
0: Eu prefiro entrou. Entrou é melhor. E aí, ele entrou na companhia de Jesus.
1: Jesuítas.
0: Que vieram vários pro Brasil, você lembra, né? Catequizando a galera.
1: A memória tá ruim, mas lembro.
0: Agora, olha que interessante. Ele pertencia à nobreza italiana, tá? Nobreza mesmo. Pai famoso, rico, da nobreza italiana, a mãe também. E aí, ele, nessa nobreza, recebeu por parte da mãe dele a formação cristã. Mãe dele era paróstia, igual a minha avó. Vivia na igreja, conhecia o padre, toda hora ia na igreja. Você conhece esse tipo? Paróstia. A mãe dele era. Aí ela fez a formação cristã dele. E da parte do pai dele, a motivação de ser príncipe. Ele recebeu motivação de ser príncipe. O pai dele, acho que todo dia chegava perto dele e falava assim, meu filho, você vai ser príncipe. Todo dia falava, de manhã, de tarde, de
1: noite.
0: Aí
1: ele projetou aquele pensamento do pai.
0: Ele falou, não quero ser príncipe. Aí, olha a história, acabou a história não, né? Aí, ele sai da família dele e dedicou-se...
1: Ou se dedicou,
0: né? Ou se dedicou a vida dele a cuidar dos doentes. E ele faleceu, cara, com 23 anos.
1: Ué, novíssimo.
0: Vítima de uma epidemia, aquela época as epidemias, né? Em Roma, ele foi ajudar uma galera que estava com a epidemia... E aí pegou a doença e morreu aos 23 anos. Virou santo, o nome dele é Santo São Luís Gonzaga. entendeu? E quem nasce na cidade que tem o nome dele, São Luís Gonzaga, é...
1: São Luís Gonzaguense.
0: Exatamente errado.
1: Gonzaguense.
0: Exatamente errado.
1: Gonzaguinha.
0: Exatamente errado.
1: É mesmo? Gonzagopolitano, não?
0: Não. Com quem nasce...
1: Luizense.
0: São Luís Gonzaga.
1: São Luizense.
0: Luizense.
1: Luizense.
0: São Luizense.
1: São Luizense.
0: Tem que pulsar. Uhum. São Luizense. Gostou da história?
1: Olha, viu? Professor, que aula, hein?
0: Não, não, que aula, né, gente? E ele era motivado a ser príncipe.
1: É, igual, né? Você...
0: Exatamente, eu sou um príncipe motivado.
1: É, entendi.
0: Entendeu?
1: Você trabalha enquanto eles dormem, né?
0: Exatamente. Tá, Flávio me conhece, sabe como é que é. Flávio Henrique, o que temos hoje para os ouvintes? 14 horas 16 minutos.
1: Como você já adiantou, nós temos ingressos para o show do Grupo Tarancón, grupo histórico que divulga a música da América Latina desde os anos 70 aqui no Brasil. Estão fazendo uma turnê do show de 50 anos do disco Gracias a la Vida. Eles fazem duas apresentações na próxima sexta-feira. A primeira já está esgotada, tá? Que seria sexta-feira, 8h30 da noite. Estão fazendo outra sessão, sexta, 5h30. Mas como Vossa Excelência lembrou no início do programa, feriado prolongado, então muita gente não vai estar trabalhando. Horário bom para você curtir um showzaço, sexta, 5h30 da tarde, Teatro Minas Tênis Clube, Rua da Bahia, 2244, em Lourdes. Também temos ingressos para o espetáculo teatral Quando Tudo Desaparecer, que é a nossa entrevista de hoje. Eles ficam em cartaz nesse final de semana no João Sesquiati, no Palácio das Artes. Temos hoje ingressos para a sessão de domingo às 7 da noite. Para quem curte rock, o Cidade Junina no sábado vai ser dedicado a esse ritmo musical a partir das 3 horas da tarde. Esse projeto acontece no Mirante BH, lá no bairro Olhos d'Água, né?
0: Um espaço
1: grande.
0: Maravilhoso.
1: Tem uma roda gigante enorme, dizem que dá pra ver a vista de boa parte da cidade, é bem alto.
0: Mesmo.
1: E vai de blusa, tá? Porque lá essa região da cidade parece outra cidade já, né? Frio, né?
0: Frio.
1: Então vão ter dois palcos dedicados ao rock nesse sábado. A partir das. O festival abre às 3, mas os shows começam às 4h30, para você ficar melhor informado. No palco Jack, né, que tem relação com Jack Rock Bar, que é a casa de rock, uma das poucas casas de rock de BH ainda, né, resistentes ali na Avenida do Contorno. No palco dela teremos shows das bandas Beatles Rock Show, Cash e Mixtape, que fazem rock tradicional. E no palco Cidade Junina tem a banda Rock Nights, a banda Circle, que faz cover do Pio Jane e Tia Anastácia, tá? Então várias atrações para você curtir de 4h30 da tarde até o final da noite lá no projeto Cidade Junina. E também temos ingresso aqui para semana que vem, para a quarta da semana que vem, dia 10 de junho. Um concerto música de cinema, estúdio Ghibli, com a Orquestra Sinfônica de Minas Gerais. Eles vão reproduzir no formato sinfônico as músicas desse estúdio Ghibli, que é um estúdio japonês famoso, já fez filmes premiados, de animações premiadas, vistas pelo mundo todo, já ganhou Oscar, inclusive, enfim. E a Orquestra Sinfônica vai fazer um concerto com as músicas dos filmes do estúdio Ghibli. É quarta-feira da semana que vem. 8 da noite, Grande Teatro do Palácio das Artes, nós temos um par de ingressos. Então você, participando da Pesquisa Maravilha, já indique qual que é o ingresso que você prefere para facilitar o nosso sorteio aqui, tá bom?
0: Agora pode só também mandar seu nome completo, tá? Pro nosso zap 982-99-1282. Tem uma perguntinha, você pode responder também. Flávio Henrique é o primeiro a responder a pergunta. Pergunta é a seguinte hoje, fácil, simples, mas tem que ser uma pergunta sincera, assim, porque é agora. É agora, aqui e agora. Então a pergunta é a seguinte, Flávio.
1: É no Pix, não é no crédito, não.
0: É no Pix. É, porque o Pix é na hora,
1: né?
0: É
1: na hora.
0: Perfeito. Esse Pix é maravilhoso, né, cara? Eu, no princípio, não estava entendendo como é que era, mas funciona, né? E para as pessoas é muito bom, né? Que imediatamente, normalmente esperava, você mandava uma grana para alguém que estava devendo ou comprou alguma coisa e demorava, você entrava só no dia seguinte, né? Então, pronto. E falamos. E o seguinte, Flávio Henrique, pergunta é aqui e agora. O que te fez rir com vontade recentemente? Agora, nessa semana, ou ontem, ou anteontem, você lembra? Ontem eu estava conversando com uma amiga, ela falou que ela fica rindo da gente, que adora, e ela falou, eu fico rindo com vontade.
1: Bom, tô lembrando agora, Sheila me mandou um vídeo do Porta dos Fundos, uma crítica ao Neymar e à Copa, assim, eles são muito bons,
0: são,
1: né?
0: Maravilhosos.
1: É, aí me deu vontade de me rir na hora, assim, que são muito bons.
0: Porta, né? Dos, são muito criativos, e o humor deles.
1: Eu sou ator, não sei se é bem do Porta dos Fundos, mas são atores que são do Porta dos Fundos, né? O vídeo, mas é muito bom. São muito criativos, né? Muito.
0: São mesmo. Todos geniais, humoristas, atores e atrizes maravilhosos, isso. Criativos, são geniais mesmo. E você, ouvinte, o que te fez rir com vontade recentemente? Tem que ser recentemente mesmo, essa semana, tá? Ontem, anteontem, no máximo, pode ser? Lembra aí, porque eu tô achando, tava começando, né, minha chegada, minha amiga, a gente falando, as pessoas estão rindo pouco, tá todo mundo muito preocupado, e o tempo voando, já estamos no meio do ano, e aí você pensar assim, nos últimos 6 meses, que hora que você riu com vontade, aí você vai contar umas 2 ou 3 vezes só.
1: É, pouco, né?
0: Né? Antigamente a gente era, ria mais, é isso, quer dizer, isso que eu acho, e ela, por isso a perguntinha de hoje, tá? Responda aí no nosso zap 982-99-1282. 14h21, área cultural, o que que tá acontecendo? Muita coisa, né? Véspera de feriado, né?
1: É, tem um toque aqui da sexta-feira.
0: Ah, hoje
1: desculpa,
0: não?
1: Para ouvidos de fino trato, o trio Mitri. Formado pelo Kiko Mitri no baixo, a Luísa Mitri no piano e a Natália Mitri na bateria. É, eles fazem um show no Clube de Jazz do Café com Letras. Sexta-feira agora, dia 5, às 9h, o Clube de Jazz do Café com Letras fica na rua Antônio de Albuquerque, 47, na Savassi. Ingressos no site simpla.com.br, ingressos de R$20 a R$160, dependendo aí do setor. Também quero dizer que eles já começaram, né? Você já falou aí que as festas juninas já começaram há alguns finais de semana e seguem nesse final de semana. Quem vai ficar aqui neste feriado, por exemplo, no sábado, tem um arraiá de inverno aqui na Praça da Filarmônica, aqui em frente mesmo, a nossa sede. Vai ter show de dupla sertaneja, sábado agora, a partir das 2 da tarde até as 10 da noite, aqui em frente. Quem chegar, você tem que tirar os ingressos no Simpla, tá? Mas quem chegar até as 3h30 não paga nada. A partir desse horário vai rolando ingressos pra você entrar, tá? Então tem shows, comidinhas, né, barracas, essas coisas de festa junina. Também nesse final de semana, no sábado, acontece o arraiá do Buritis, lá no campo do Uni... No campus, desculpa, do UniBH. E terá uma coisa, não sei se é inédita, mas terá o reencontro do Podé e do Maurinho Anastácia, tá? No mesmo palco. O projeto Os Dois. Além de atrações como Bruna Lipiani.
0: Eles tinham um grupo, como é que chamava o grupo deles?
1: Antes do Ginastácia?
0: Não, do época do Ginastácia. Eles tinham
1: um projeto? É verdade.
0: Zubidu?
1: É, acho que é Zubidu. Eram os dois, não eram?
0: É,
1: era. Só que a memória é boa, né?
0: Viu? Eu fico assim, sabendo.
1: É Banda Cipocravo, DJ Lucas Mota, é lá no Arraiá do Buritis. É, a entrada é franca até as 4 horas também. Depois você paga, tá? Ingressos também você retira com antecedência no simpla.com.br. Também vai rolar o Arraiá do Blues, pra quem gosta desse ritmo, lá na Praça Alaska, no bairro Sion, a partir das 10 da manhã, nesse sábado também, tá? Entrada gratuita com ingressos retirados no simpla.com.br. Alguém pode reclamar, mas é de graça, mas é porque eles têm a questão da lotação,
0: segurança.
1: É, do controle
0: hoje
1: também,
0: em
1: né?
0: Dia, qualquer lugar.
1: É, você deve deixar aberto assim, às vezes pode dar ruim pra todo mundo, né? Então é melhor você garantir o seu lugar.
0: É um controle, isso, né? Que isso. Tem tantas pessoas e pra você não ficar incomodado também, um lugar muito cheio.
1: Muito cheio,
0: às vezes,
1: né? Tem também o Baile da Bota, o Arraial, a festa LGBT, também com medinhas típicas aí da roça. É, esse arraiá acontece no próximo sábado, a partir das 2 da tarde. E esse é para profissional, vai até as 4 da manhã. Tá lá no Espaço Sapucaí, Rua Sapucaí, 303, na Floresta também. Aí, no caso, os ingressos são à venda no site simpla.com.br. E também tem o arraiá do Suvaco Cheiroso, que acontece dia 4, é? Amanhã, dia 4, a partir das 4 da tarde, no Varanda Santé, Rua Mármore 90, em Santa Teresa, tá? Esses ingressos você tem que comprar no site simpla.com.br.
0: E o espaço é delicioso.
1: Tá? Então já começaram aí as festas juninas, né? Você que gosta de canjica, de quentão, de pé de moleque,
0: eu
1: de cachorro quente.
0: Eu conheço um moço que gosta muito, chama milho, Flávio Henrique.
1: Milho verde e tal, se prepare que, né, já estamos na temporada.
0: Quentão.
1: E devido a adiantar da hora, só vou dar um toque do futuro aqui, é que no outro final, daqui dois finais de semana, o do Moscovitz chega em Belo Horizonte com um espetáculo.
0: Grande
1: espetáculo,
0: ator.
1: Premiado, motociclista no Globo da Morte, tá? Vai ficar em cartaz no Teatro Feluma, Alameda Ezequiel Dias, 275, sábado às 7 e às 9 da noite, sábado dia 20 e no domingo dia 21 às 7 da noite, ingressos no simpla.com.br, tá bom?
0: Beleza! Valeu, Flávio Henrique!
1: Valeu! Bom feriado para todo mundo, né?
0: Bom feriado para todos, bom feriado para você! Amanhã feriadão, amanhã Bazar Maravilha especial, tá, galera? Valeu, Flávio.
1: Valeu.
0: E a gente começa hoje, já que amanhã é feriado, né, gente? Por favor, a gente começa. Inclusive, eu comecei já acordando assim hoje, brindando cerveja como se fosse champanhe numa carona pra lua. Tá me entendendo? Simbora, simbora.

0: Essa letra é genial, cara. Eu adoro. No olvida, menuda. Não, e ele começa. A letra, na verdade, é dele, do Luiz Carlos Góes, né? Parceiro dele, do Eduardo Zeck. E ele começa falando: como é que ele fala? O início: me desclassifique, me desclassifique nos classificados, pois de tanta troca, troca, de tanto troca, troca, fiquei, foi debochado. Adoro, cara. É muito boa essa letra. Ouvimos aí Eduardo Dusek. Fez aí Classificados e Desclassificados, que é dele e do Luiz Carlos Góes, parceiraço dele. E antes ouvimos também dele, do Luiz Carlos Góes, Aventura, que a letra é belíssima, né? E tem uma hora que ele fala: botecos abrindo e a gente rindo. E o melhor é relaxar. A música diz isso. E já que a pergunta hoje é essa, né? Pergunta de hoje é: o que te fez rir à vontade, com vontade, recentemente? O que te fez rir com muita vontade recentemente? Conta pra gente. Conta no nosso zap 982-99-1282. Vamos agora para um pequeno intervalo, 14 horas 32 minutinhos, e voltamos já já com o recadinho do Tarancon.
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7: 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E agora temos recadinho do Grupo Tarancon. Solta aí, Zé Lu, por favor.
8: Ô Tuti, muito obrigado por nos receber aqui no seu programa, poder mandar um recado para os seus ouvintes. O Grupo Tarancon está aqui em Belo Horizonte para fazer duas apresentações. No dia 5, às 20h30, já está lotada. Então, queria chamar a galera para curtir o som da gente às 17h30, no Centro Cultural Unimed. Ingressos você encontra pelo Simpla ou na bilheteria do teatro. A gente vai fazer um show do disco super legal, um disco histórico, que é o Graças à La Vida, e vai ter músicas de Mercedes Sosa, de Milton Nascimento, Violeta Parra, e a gente vai estar lá querendo comemorar junto com o povo aqui de BH. Muito obrigado pela atenção e pelo espaço para a gente poder divulgar nosso trabalho. Valeu!
7: Valeu, Emílio! Um abraço aí para você, Emílio de Ângeles. É um dos que forma o grupo Tarancon. O Tarancon tem mais de 5 décadas, cara, que existe o grupo. Maravilhosos. São tão maravilhosos que a primeira sessão, às 20h30 da noite, já está esgotada. E aí eles abriram outra sessão, às 5h30 da tarde. Tudo isso acontecendo sexta-feira agora no Teatro do Minas Tênis Clube. Dia 5 agora, sexta-feira, Teatro do Minas Tênis Clube, Grupo Tarancon. O título do show é Graças à La Vida. Que maravilha! Essa música é uma das músicas mais lindas, né? Das músicas latinas que a gente conhece. É linda, linda, linda. Inclusive, Baixinha gravou, né? Também. Falou, Emílio de Ângeles. Um abraço aí para você, um beijo. Beijo para todos do grupo Tarancon. E agora, no Bazar, você vai ter o prazer. O prazer mesmo. Porque descobriram agora essa gravação. Gal fez um show em 2003 no Teatro Castro Alves, lá em Salvador. E alguém gravou. E o show era só voz e violão. Ela levou o violonista Luiz Meira, que é um grande violonista. Ela fez várias vezes isso na carreira dela, né? Marcos Pereira e outros acompanhando ela. E aí gravaram esse show. Foi em 2003. E recuperaram essa gravação. A gravação está ótima. E vamos ouvir dois momentos desse show de Gal. Inclusive, ela gravou, sabe, ela cantou nesse show, sabe quem? Vandeco, Vanderly. Eu programei. Então vamos ouvi-la aí. Gal Costa.
9: Seria da Bahia. Eu acho.

0: Tem uma canção aqui que eu tô com vontade de cantar. Não tava no roteiro, a gente tirou. Mas tem uma história muito legal.
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2: Tirando o selo, você teve o prazer de ouvir essa gravação de Gal. É um show que ela fez no Teatro Castro Alves, em Salvador, em 2003. E está sendo lançado agora. Limparam a fita, remasterizaram. E o som está perfeito, né? E ela fez aí do Chico, Folhetim. E antes do Vandeco, do Vanderly, Onde Deus Possa Me Ouvir. E acompanhada aí no violão pelo violonista Luiz Meira. Depois eu vou colocar mais faixas desse disco, dessas gravações aí de Gal. Combinado? Combinado? Perguntinha de hoje é: o que você te fez rir muito recentemente? Conta pra gente aí no nosso zap 98299-1282. Enquanto isso, vamos ouvir a mesma música em duas versões. Você escolhe a que você mais gosta, combinado? Vamos ouvir a mesma música na voz de Joyce Moreno e depois na voz de Mariene de Castro.

0: Mentira, mentira, claro, né? Ouvimos aí a mesma música em duas versões. A versão da Mariene de Castro, a música do Chico, gravação ao vivo, e antes a versão de estúdio de Joyce Moreno. Samba do Grande Amor. A letra é genial, né? Eu dou risada do Grande Amor. Aí imediatamente ele fala, mentira, mentira. E muda de calçada quando vê uma flor. Mentira, mentira. Quer dizer, tá completamente chonado, né? E falando essas coisas. Salve, salve, Chico Buarque. E a perguntinha de hoje é: do que você riu recentemente muito, com vontade? Não é risinho, não. É aquela risada com gosto. O que aconteceu? Conta pra gente. Chegando aqui o Vanderlei, dizendo boa tarde, Tuti, toda a equipe do Bazar. Uma coisa que me fez rir muito essa semana foi uma brincadeira que eu fiz com a minha esposa, que sempre chama a cachorra dela de minha filha. E eu sempre rebato, falando que meu sêmen é de humano e não tem como nascer um cachorro, ainda mais cabeludo como a Luma. A cachorra chama Luma. Então, minha filha, escutando nossa brincadeira, falou que pode sim, pois é só olhar para o meu peito cabeludo. KKKKK. A filha foi criativa, gostei também, Vanderlei. Vanderlei Sebastião de Freitas, obrigado aí pela audiência. A Michele de Souza dizendo, eu fico rindo com vídeos nas redes sociais. Aí eu também, cara, tem horas que eu fico, normalmente fim de semana, eu gosto de ver, fico rindo muito sozinho. Tem vídeos maravilhosos, né? O Eduardo Ezequiel, o que me fez rir? Recente, que me fez rir, sou professor de português. Meu aluno me perguntou, professor, o senhor já traiu sua mulher? E eu respondi, claro, como você acha que você nasceu? O danado me falou que vai pedir pensão alimentícia. Tá certo. Ele zoando, né, com o menino que perguntou. Valeu aí. Obrigado, Eduardo Ezequiel. Obrigado pela participação. Chegando a Paula Rodrigues, dizendo, Tuti, tudo bem? Tudo bem. Ontem eu ri muito com vídeos no Instagram. É, tem vídeos maravilhosos. É a Paula Rodrigues Sobrinho. Falou, Paula, obrigado aí pela audiência. Ih, mandou áudio aqui. Áudio não tem jeito de abrir, Sueli. Sueli Brito, por favor, escreva, porque se eu abrir o áudio, vaza no microfone. Entendeu? Escreva, por favor. Chegando mais um aqui, Helenice Campos. É, meu companheiro Tuti de todas as tardes, mas não respondeu a perguntinha. Não tem problema. Está concorrendo do mesmo jeito. Chegando a Vera Lúcia de Souza, eu fico rindo com a TV, com as séries e filmes. É a Vera Lúcia de Souza. Obrigado, Vera Lúcia, pela participação. Charles Mesquita, gosto de ver vídeos bobos nas redes para rir. E tem vários, né? Tem vários maravilhosos. É o Charles Mesquita. Ronaldo Ramos, o que me fez rir essa semana foi quando eu estava num bar tomando cerveja, vi quando um caboclo foi entrar no banheiro e assim que abriu a porta, fechou e colocou os dedos no nariz. É o Ronaldo Ramos. Ronaldo, tem uns casos que a gente que viu e que viveu aquele caso, aquela história, o acontecido, que a gente acha engraçado, né? Às vezes você conta para as pessoas não acham graça nenhuma. Essa cena, por exemplo, que você viu, eu estou até imaginando, mas o bom mesmo é ver a cena, né, que aconteceu. Valeu, Ronaldo Ramos, obrigado aí pela participação. Chegando a Ana Carolina Rodrigues, oi Tuti, tudo bem? Tudo bem. Ontem eu estava, eu e meu marido, rindo de uma história nossa lá do início. É a Ana Carolina Rodrigues. Realmente, Ana, reviver história, relembrar histórias do passado que aconteceram engraçadíssimas, que na época pode ter sido mico, de repente, que você pagou. Você rememorar esse mico, essas histórias, realmente a gente ri com vontade. Eu tenho uma história que eu não posso contar, com uma amiga, Lili, que a gente, só de lembrar dessa história, a gente começa a rir e não para de rir, tem que separar a gente da dor na barriga, de tanto que a gente lembra da história e ri. Um acontecido com a gente anos atrás. Chegando agora aqui, o Antonino Alberto. Tuti, estou rindo é de frio. Ah, eu também, quando estou muito frio, eu fico rindo. Tuti, estou rindo de frio. O inverno ainda não chegou, mas o frio aqui já está de cima para baixo e de baixo para cima, sem contar os que chegam pelos lados. É o Antônio Alberto Miranda. Como diz a musiquinha, é, não adianta bater, que eu não deixo você entrar. Fecha a porta aí pro frio. O Antonino Alberto, obrigado aí pela participação. Chegando a Graziele de Souza, dizendo: eu adoro ver os vídeos de humor no Instagram. Realmente, tem alguns ótimos. Valeu, Graziele de Souza. Obrigado aí pela participação. Chegando o João Rodrigues, dizendo: esses dias eu fiquei rindo de uma história do meu amigo. Falou, João Rodrigues. Chegando mais um aqui, Carla Almeida. Tuti, boa tarde a todos do Bazar. O que me fez rir com vontade recentemente foi sair de férias. Cara, que bom! Ela saiu de férias e começou a rir. Perfeito, Carla Almeida França. Obrigado aí pela participação. Tuti, minha filha de 6 anos, me fez rir muito essa semana tentando esconder as peripécias dela e do pai, Helena, de 6 anos. Falou e disse, ela não colocou o nome, quem é? Renata Matiusi. Renata, valeu, obrigado aí pela participação. 15 horas no prego, vamos agora para um pequeno intervalo e eu volto já, já.
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2: Nesta quarta-feira, 3 de junho, é celebrado o Dia Nacional de Combate à Obesidade Infantil e os dados mais recentes apontam um aumento de casos de sobrepeso e obesidade grave já em crianças pequenas no Brasil. O Sistema de Vigilância Alimentar e Nutricional, o SISVAN, do Ministério da Saúde, no fim de maio de 2025, indicava que 9 em cada 100 crianças do país com idade de 0 a 9 anos estavam obesas e que 6 a cada 100 nesta mesma faixa etária estavam com obesidade grave. Em Minas, os números são ainda maiores. No estado, 31% das crianças de 0 a 9 anos apresentaram excesso de peso. Em números absolutos, o sistema contabilizou cerca de 1 milhão e 170 mil crianças com obesidade e cerca de 780 mil com obesidade grave. Segundo a nutricionista e professora do Departamento de Nutrição da Escola de Enfermagem da UFMG, Larissa Mendes, o aumento de peso na infância pode acarretar uma série de problemas de saúde, inclusive emocionais.
3: Ele aumenta significativamente o risco de diversas doenças que antes eram mais comuns em adultos, como hipertensão arterial, diabetes tipo 2, alterações do colesterol e doenças cardiovasculares. E também, né, está associado aí a problemas respiratórios, alterações ortopédicas, distúrbios do sono, alguns tipos, né, de transtornos mentais comuns, doenças hepáticas. Em crianças com excesso de peso, uma coisa que é bem importante mencionar, podem sofrer estigmatização, bullying, baixa autoestima, ansiedade e depressão. Estima-se que crianças com obesidade tenham maior probabilidade de se tornarem adultos com obesidade e desenvolverem doenças crônicas precocemente.
2: Ainda segundo a professora, é preciso agir antes do excesso de peso ficar visível na criança.
3: O ideal é não esperar que a criança apresente obesidade para agir. Então, é fundamental o acompanhamento regular do crescimento e do estado nutricional por profissionais de saúde, pelos serviços de saúde. E sinais como ganho de peso excessivo, aumento acelerado do índice de massa corporal para a idade, o consumo frequente de alimentos ultraprocessados, excesso de tempo de telas, baixa, né, prática de atividades físicas e alterações nos hábitos do sono merecem atenção, porque são fatores associados aí ao ganho de peso.
2: De acordo com dados da Organização Mundial da Saúde, o Brasil pode chegar a ser, até 2030, o 5º país do mundo com mais crianças e adolescentes obesos. O estudo também relata que, se não forem tomadas ações reais, as chances de mudar essa situação são de apenas 2%. Reportagem Leandro Siqueira.
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0: 15 horas e 3 minutinhos.
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0: Daqui a pouco nós vamos receber aqui no estúdio a galera aí do espetáculo Quando Tudo Desaparecer. Aguarde, daqui a pouquinho a gente conversa com o Rafael Vidigal, que é jornalista, está estreando na dramaturgia, e com o ator Adir Assunção, que faz parte aí do elenco do espetáculo. Daqui a pouco você vai saber tudo e um pouco mais. Ô galera, eu estou impressionado. Ah, não é impressionado mais que fala, né? É impactado. Eu estou impactado, cheio de pacotes. Eu estou impactado com o sucesso da foto que eu publiquei no meu Instagram, no meu Facebook, do Bar do Lulu. Bar do Lulu, para quem não sabe, é outra geração, foi um bar maravilhoso, o primeiro bar da diversidade na cidade. Todas as tribos frequentavam, e era um bar que tinha ali no Santo Antônio, Rua Leopoldina, esquina com Rua Congonhas, no bairro Santo Antônio. E eu postei uma foto dessa época. Cara, os depoimentos das pessoas que viveram, que conviveram com o Lulu, com o bar naquela época, são geniais. Eu acho até, você que é escritor, você que tem o dom de escrever, poderia escrever, sabia? A história do Bar do Lulu, porque a partir do Bar do Lulu, o comportamental dos

0: E os depoimentos são demais, são demais. Obrigado aí você que está entrando aí no meu Instagram e no meu Facebook para ver a foto. E é um sucesso. E era isso, essa foto mostra exatamente o que era o Bar do Lulu. Entre isso, é colocar meu nome no Instagram e no Facebook. Tuti Maravilha. Tuti com três T's. Tutti. Ok? E agora a hora sagrada do bazar, a hora da baixinha, e sempre oferecemos para aniversariantes, ofereço hoje para Maíra Cabral. Maíra que trabalhou aqui com a gente na rádio. Saudade, Maíra Cabral. Parabéns para você. E hoje também é aniversário do Augusto. Sabe quem é Augusto? É o filho adotivo de Milton Nascimento. Hoje é aniversário do Augusto. Parabéns, Augusto. Então eu ofereço para Maíra Cabral, para o Augusto, duas gravações com ela.
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0: Eu fico ouvindo a baixinha, cara. Eu falo, meu Deus, ela cantava mesmo, né? A gente brincava muito nessa história. Ela falava, eu sou eu e dobro. Mas ninguém disso não vazava, não. Ela, entre nós, no camarim e tal. E com o Rogério, o irmão dela, ela teve só um irmão. E o Rogério. Rogério era lindo. Rogério tinha uma cara meio indígena e o cabelo lisinho, lindo, cabeludo, maravilha, motoqueiro. E ela brincava com o Rogério. Ela falava: É, você tem esse cabelo lindo, você é lindo, mas você não canta. Entendeu? Ela falava na cara dele. A gente ria. Saudade, saudade. Eu tenho esses momentos às vezes, sabia? Saudade, todo mundo, né? Tem, bate aquela hora, né? Falar que saudade daquela pessoa, né? E ela fez aí hoje a Dama do Apocalipse, do Nathan Marx e do Crispim, músicos dela, fizeram um Falso Brilhante com ela, e aí ela pegou essa música deles e gravou. E antes ela fez Colagem do Cláudio Luth, os arranjos do César, do compadre César, e ofereço hoje para Maíra Cabral, está aniversariando hoje, e para o Augusto, que é filho adotivo de Milton Nascimento. Parabéns, Augusto. Parabéns, Maíra Cabral. Vamos agora, preste atenção, você vai conhecer agora uma nova cantora. Ela tem 21 anos, ela é filha de um moço, não sei se você se lembra dele, um moço chamado João Gênio Gilberto. Lembra? Lembra? Pois é, ela é filha dele e da jornalista Cláudia Faisol. O nome dela é Luísa Carolina Gilberto. Está com 21 anos, é a filha caçula. Tem o João Gilberto, tem também como filha Bebel Gilberto. E ela está lançando seu primeiro álbum e ela resgatou clássicos e gravações raras que ela ouvia com o pai dela, com o João Gilberto. Os arranjos do disco são do músico Mário Adnet e a produção do César Mendes. O disco tá bonito, eu ouvi o disco inteirinho, recomendo, tá disponibilizado. E o nome artístico dela é Loulou. Loulou. Loulou. Loulou Gilberto. E eu programei uma gravação dela com participação de outro filhote também de Tubarão, o Tom Veloso, filhote de Caetano Veloso. Ela e ele gravaram uma faixa do disco revivendo Gal e Caetano no primeiro disco de Gal e Caetano. Você vai gostar. A gravação ficou bonita. E depois ela cantando uma música do Garoto que me leva lá para trás, cara. Lá, eu novinho, novinho, eu me lembro a primeira vez que eu ouvi essa música. Não sei se foi no rádio, na casa da minha avó, não me lembro, mas eu lembro que eu fiquei fascinado com essa música. E ela gravou. Então vamos ouvi-la, vamos conhecê-la. Loulou Gilberto.
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0: Teus olhos são duas contas pequeninas. Ela tem uma voz bonita, linda e novinha, filha de João Gilberto. E eu fui pesquisar essa música aqui agora. Eu me lembro dessa música, Menininho, Menininho. Eu lembro, foi uma das primeiras músicas que eu ouvi. Falei, cara, gostei dessa música. Acho que foi no rádio da casa da minha avó. Minha avó tinha um rádio lá em casa também, ficava sempre ligado. Mas eu acho que, se não me engano. Agora, sabe quando foi isso? Eu voltei no tempo mesmo. É, talvez seja uma memória mais antiga que eu tenho. Em 1955, eu tinha 5 anos. 5 aninhos, e foi lançada pelo garoto, pelo Aníbal Augusto Sardinha. E essa música é um samba-canção e é histórico, porque é a única música de toda a carreira do Aníbal Augusto Sardinha, o garoto, que ele colocou letra. Foi a única música que ele colocou letra, recebeu uma letra dele, tem certos dias em que eu penso em minha gente. Essa aí, quem colocou letra foi Vinícius e Chico. Já existia só a música. Mas essa é a única música que o garoto colocou letra. Duas Contas é o título. E ouvimos aí com a Lulu Gilberto, filhota aí do João Gilberto e da jornalista Cláudia Faisol. Ela tem 21 anos e acaba de lançar o primeiro disco, o primeiro álbum. É uma homenagem ao pai dela. Antes ela fez com o Tom Veloso, filho de Caetano Veloso e da Paula. Fizeram aí do Caetano Avarandado, que o Caetano gravou com Gal no primeiro disco deles, que eles dividiram, né? O primeiro disco era Gal e Caetano juntinhos. E aí ela faz homenagem, porque o pai dela também gravou Avarandado, aí ela chamou o Tom Veloso para participar. Gostei, Loulou, Loulou. Gilberto, valeu, tá? Mas a maravilha, a perguntinha de hoje: do que você riu muito, muito, com vontade, recentemente? Você lembra? Conta pra gente aí no nosso zap 982-99-1282. Repetindo, 982-99-1282. Do que você mais riu recentemente? Chegando aqui, a Valéria Fernandes Miranda, dizendo: boa tarde, querido amigo, que Deus abençoe seus caminhos, muita saúde e alegrias, obrigado. O que me faz rir todos os dias sou eu mesma. Rir de si mesmo é das peças que a vida nos prega e nos faz mais sábios. Olha que bonito, Valéria Fernandes Miranda, de Pedro Leopoldo. Valeu, Valéria, gostei, gostei. Obrigado aí pela participação. Boa tarde, amado Tuti, equipe. É o Paulo Jeremias. Nos últimos dias, assisti os vídeos do saudoso Rogério Cardoso, Rolando Lero, pois ele dispensa comentários e as risadas são inevitáveis. Graças à vida, abraço fraterno, Paulo Jeremias. Ai, Paulo, deu saudade também agora do Rogério. Rogério era um amigão, morou aqui, né? Falou, Paulo Jeremias, obrigado aí pela participação. Chegando a Maria Irene Amorim, dizendo: o que me fez rir são os memes que todo dia aparecem na internet, cada um mais engraçado que o outro. Verdade, falou tudo. Chegando aqui o Marilson Ottoni. Qual é o dia do aniversário do Bazar? É 29, Marius, 29 de julho. 29 de julho, a gente completa esse ano 39 anos que eu estou aqui ao vivo diariamente. Aí ele continua: quero te levar um presente. Eba! Um doce para você, pro Flávio, pro Zé Lu também. Olha, Zé Lu, você vai ganhar doce, viu? Ouviu? Dê um abraço a vocês. Minha mãe é confeiteira, é a bruxa dos doces. Eba! Então, ó, pode trazer, Marilson, é dia 29 de julho, ok? Obrigado aí pela audiência. Chegando aqui o Rafael José Calegário, dizendo: quero concorrer. Já está concorrendo, Rafael. Não respondeu a perguntinha. Chegando aqui a Vanilza Santos. Domingo, eu ri muito da cachorrinha Berenice, que conheci num bistrô em Sabará. Uma vira-lata caramelo danadinha veio me cumprimentar e pulou no meu colo de repente, sem eu nem ver. Achei uma graça. A Vanilza Santos, obrigado, Vanilza, pela participação. Tem mais histórias aqui falando de bichinhos também, de cachorro. Realmente é uma delícia, né? Tem um aqui que eu não pulei. Pulou. Depois eu acho, quem sabe, até às 4 da tarde, se der tempo. Mas ele conta que correndo os 2 cachorros dele estavam dormindo, um sonhando, balançando a patinha, e o outro roncando. E é uma delícia mesmo, né? Você vê um pet, um animal de estimação sua fazendo isso, é uma delícia. 15 horas, 30 minutinhos, vamos para o intervalo e voltamos conversando com o jornalista, estreando na dramaturgia, o Rafael Vidigal Arueira, e o ator Adir Assunção. Eles vão falar de um espetáculo cujo título é Quando Tudo Desaparecer. Tá entendendo? Quer que desenha? Aguarde.
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6: Ele não sabe, cara.
0: Eba, agora é a hora que eu gosto. O outro, só corta. Luz, câmera, ação. É impressionante os depoimentos? Não é? Eu tô comentando aqui com meu amigo querido Adir Assunção, ator, sobre a foto do Bar do Lulu, que eu acabei de comentar no ar. E o telefone dele toca e fala. E Flávio Henrique agora está em uma relação íntima com o telefone dele. Séria. Ele pega, eu falo, pergunto ele alguma coisa, ele pega o celular e pergunta pro celular. E o celular fala. Você acredita isso, Rafael Vidigal? Ô, Rafael Vidigal, estreando, cara.
7: Isso,
0: você tá sacando isso que tá acontecendo hoje?
7: Que
0: louco. Só chegar seu microfone.
7: Beleza.
0: Um pouquinho pra cá. Aí, sim.
7: Beleza,
0: tá ótimo.
7: Obrigado, Tuti.
0: Ô, Rafael.
7: É prazer estar aqui com você, obrigado pelo convite.
0: Também,
7: viu?
0: Imagina.
7: Uma honra.
0: Imagina.
7: Pois é, está sendo um momento.
0: Também,
7: viu?
0: Imagina.
7: Uma honra.
0: Imagina.
7: Pois é, está sendo um momento de muita emoção mesmo, sabe? E agora a gente está na expectativa final, porque esse é um projeto que a gente gestou durante muito tempo.
0: Pois é, eu quero saber o seguinte. Primeiro, você acompanhou os ensaios?
7: Acompanho todos os dias.
0: Olha, alguém me falou que fazer um espetáculo com o autor vivo é F.
7: É, desse jeito. É isso mesmo.
0: Mas, Rafael, pode... aí você acompanhou. Então vai caber a pergunta que eu quero te fazer. Ah. Que é o seguinte. Texto, você escreveu o texto, mas você não escreveu pensando já no teatro ou não?
7: Inicialmente esse texto, ele era um roteiro para cinema de um curso que eu fiz na PUC.
0: Ah, tá.
7: E aí a gente tinha ideia de filmar, eu já contactei os atores lá atrás com essa proposta. Em 2020, em janeiro, em março veio a pandemia.
0: Não tinha nem nascido, não era nem espermatozoide.
7: Aí teve esse acontecimento, a pandemia. E aí a gente começou a fazer ensaio.

0: online e começamos até a conversa, até pelos nossos recursos, né? Cinema é muito caro e tudo. E pela própria vivência ali dos atores, eu também já tinha um pouco essa vontade. Juntou assim tudo, a gente começou a adaptá-lo para uma peça teatral, torná-lo mais cênico. E aí, assim, claro que ele tinha indicações ali, né? Alguma proposta já dramatúrgica por ser um roteiro.
1: Você já tinha a imagem até, né?
0: Mas porque os atores foram fundamentais, assim, nesse processo, sabe? Participaram muito ativamente dessa elaboração ali do
1: Agora me conta, você já viu o ensaio geral, os ensaios você acompanhou. É muito diferente o texto que ia para o cinema e agora vai estar no palco?
0: É muito diferente, eu acho que é muito diferente, principalmente o texto que está no papel, né? Porque a minha ideia é que o texto no papel ele é um ponto de partida. A partir dali, o ator, a direção, os elementos cênicos dão outra dimensão para aquilo, porque ganha o corpo do ator, ganha o gesto, ganha a iluminação, ganha tudo. Então, isso é muito bonito e era também o meu desejo de experimentar isso. A minha relação é com a palavra, mas ver a palavra nessa outra dimensão, como a voz, como a entonação, com o gesto, com o corpo.
1: É genial isso, né?
0: É impressionante.
1: É um momento mágico. É a Dira Assunção, ator maravilhoso. Agora, o elenco também que está nesse espetáculo. Primeiro, para começar, Dira, você está dividindo o palco com cada ator de uma outra companhia.
2: Sim, isso é que é bacana, né, Tuti?
1: Isso querido? É demais. Eu achei. Você tá bom?
2: Você tá bem? Será que as comadres estão nos ouvindo? Tá,
1: todas. Só Marília que não.
2: Marília. Lá. Falei com ela antes de vir pra cá. É muito interessante isso, né? Porque, por exemplo, o Cláudio
1: Dias. De quem foi essa ideia? Foi sua? Foi de quem? Foi não, sua, Rafael? Chamar um ator de cada companhia?
0: Sim, foi assim, eu tinha um texto e eu acompanhava o teatro, né, gostava de acompanhar o teatro e também ao trabalhar com jornalismo, no jornal Tempo, eu acabei entrevistando eventualmente alguns deles. Então eu fiz convites de atores que eu gostava, que eu admirava.
1: Olha,
0: o trabalho.
1: Que barato isso, né, Adi? Pra você, como ator, o que você acha?
2: Foi genial, porque somos atores de gerações diferentes. Eu e a Glaucia somos mais ou menos do mesmo tempo, né? Uhum. O Cláudio Dias já é uma geração intermediária e a Camila é da nova geração, né?
1: São quatro em cena.
2: São quatro em cena. Então eu acho que tem uma troca assim, muito gostosa, né? A gente estabeleceu uma relação assim, de empatia logo do início, né? E é interessante que nós nunca tínhamos trabalhado
1: juntos. Isso que eu ia perguntar.
2: Eu e a Glaucia fizemos uma ponta num casal no filme do Éder Santos, lá no Girassol Vermelho. Foi a primeira vez que a gente tinha se encontrado. A gente se encontrou no set para gravar rapidinho, mas nunca tínhamos trabalhado juntos. Mas foi muito interessante. E começamos a trabalhar e na pandemia, como o Rafael estava contando, era aquela coisa fria, porque é uma coisa pela internet.
1: Imagem só, distância.
2: Distância e tal. Então, quando a gente se encontrou agora para colocar o espetáculo de pé, funcionou muito, funcionou, né? E é muito interessante, a gente estava conversando um pouco isso. Belo Horizonte tem essa tradição do teatro de grupo, né? Nós
1: viemos companhia todo teatro
2: de grupo e tudo, né? E nesse caso é um espetáculo que tem uma cara de grupo, porque tem toda uma coisa, uma afetividade na construção, enfim.
1: Mas cada um é de um grupo, né?
2: Cada um é uma agenda maluca e tal.
1: É genial essa ideia.
0: É um time espetacular, né? Pegamos um craque de cada time e colocamos no mesmo palco. Né?
1: Então, é a seleção,
0: junto,
1: né?
0: É isso
1: Fez
0: mesmo.
1: Uma seleção de quatro atores. Vamos falar as companhias? Vocês podem estar ouvindo. A Glaucia é da companhia.
0: Zula, companhia de teatro.
1: Zula. Adir é.
2: O Adir está sem companhia.
1: O Adir é gratuito, maravilhoso. É marginal, sem companhia, solteiro, mas não é solitário. Não é.
2: Fala solteiro que minha esposa ouve.
0: Não é solteiro, mas não todos os dias.
1: Só de meia hora depois
0: só
1: do almoço.
0: Finais de semana.
1: No fim de tarde, liberdade nem se for tardinha.
0: Só durante as
1: Agora, Adir, você já passou por várias companhias.
0: Sim, maravilhosa. Tem a Lula Luneira, do Cláudio Dias, né? Que a gente não citou, e a Camila.
1: O Cláudio é da Lula Luneira e a Camila.
0: A gente não citou, e a Camila.
1: O Cláudio é da Lula Luneira e a Camila Félix.
0: Era do grupo Primeiro Ato, que é um grupo de dança. Ela teve com Oficina Multimédia. Ela também tem vários.

0: trabalhos aí.
1: Agora, o interessante disso é cada um com sua experiência de grupo e forma-se um grupo, é o que a Di falou. E aí dá chão, cara, dá liga, sim, né? Isso é genial.
2: Acho que é como se fosse um estilo, sem ser bairrista, mas é um estilo local de fazer. Eu acho que a gente traz muito isso, né? Acho que a gente foi pioneiro também no Brasil, acho. Lá nos anos 70, essa ideia dessa formação de grupo veio junto com uma série de coisas, como a busca de linguagens, enfim, né? Então eu sinto muito, eu sinto em casa nesse grupo, né? Esse espetáculo, eu me sinto assim como se tivesse feito outras coisas com eles há mais tempo. Acho que é recíproco essa.
1: Isso chama experiência, né? Você tem muita. E eles também, né, Rafael?
0: Sim, sem dúvida.
1: Porque, gente, faz de conta, você que está nos ouvindo agora, faz de conta que você é um ator, é uma atriz, aí você vai dividir o palco com mais três feras da mesma arte que você faz.
2: Sim.
1: Né? Tem que estar a liga. Sim. Né? Não é isso.
0: Eu acho que o grande barato desse espetáculo tem vários elementos, mas é esse encontro, sabe? É o que eu vi assim desde o início.
1: E esse título é maravilhoso, tá, Rafael? Vou te falar a verdade que eu amei. Quando tudo desaparecer, os três pontinhos. Cara, que tudo é esse. Que tudo é esse.
0: Pois é, muita coisa, né?
1: É
0: tem que
1: coisa.
0: Ver lá pra. Tem que chegar lá.
1: Eu tô até perguntando hoje aos ouvintes, eu fiquei conversando com uma comadre, uma chegada, e a gente falando. Ultimamente a gente tá rindo muito pouco. Tá precisando, a gente ri com vontade, né? Rizinho, kkk, e acabou, não. É rir da dor na barriga, que a gente já foi mestre nisso, né? Então tá faltando isso. Aí perguntei aos ouvintes o que aconteceu recentemente que eles mais riram. Cada depoimento maravilhoso aqui. Mas voltando ao título, Quando Tudo Desaparecer, dá pra contar o que é esse tudo ou não, Rafael?
0: É difícil,
1: ou é,
0: né?
1: Uma metáfora que diz que...
0: Acho que tem essa coisa da reticência. A gente está lidando com uma questão da ausência mesmo, das perdas, né? Acho que fala muito de perda, assim, que é talvez até diferente da ausência, porque a perda acontece depois de um momento de presença, né? Então tem muito essa coisa na peça, assim, a presença.
1: Mas onde
0: da
1: você buscou isso, cara? Você é tão novo. Você já perdeu algumas
0: parte
1: coisas,
0: um
1: pessoas.
0: Pouco de experiência pessoal, sabe? Eu diria que o pontapé inicial foi uma experiência pessoal dolorosa pra mim, acho que muito por conta da idade, que era uma coisa que a gente não espera. Era uma amiga minha, muito jovem, que tinha 20 anos, eu tinha 22, e aí ela teve uma doença, assim, e em 6 meses ela morreu.
1: Aí te tocou profundamente.
0: Aí me trouxe essa angústia. Eu falo que foi quando eu tomei um conhecimento consciente da finitude, porque quando a gente tem essa idade, a gente sabe, mas na verdade
1: nada
0: não
1: tem
0: acredita,
1: final. Pelo contrário, tá tudo
0: não acredita
1: começando.
0: Que a gente morre ali. Eu passei a entender isso. E aí foi me gerando essas reflexões e também uma angústia. E o trabalho foi de tentar transformar essa dor em beleza, né? Em algo poético e tal, que é o que eu acho que a gente pode fazer com essas experiências da vida, né?
1: Agora, você já tem alguns escritos antes,
0: sim,
1: livro?
0: Pois é, eu tenho um livro de poemas publicado em 2014, e você vai ver que gira um pouco em torno desse tema. Esse livro se chama Amor de Morte Entre Duas Vidas. Um livro de poemas. Em 2018 eu publiquei um livro de prosa chamado Sol Áspero, e há 10 anos, em 2016, eu vim aqui lançar um álbum em homenagem ao cavaquinista Valdir Silva, que eu coloquei letra nas melodias dele. Viemos eu e a Carla Vilar.
1: Foi mesmo,
0: foi
1: agora
0: bacana.
1: Lembrei, cara.
0: Mesmo. Aí foi essa experiência.
1: Agora, Adi, ter um dramaturgo que foca num tema, como a perda, por exemplo, que ele falou, pro teatro é uma maravilha isso.
2: Você diz o Shakespeare, por exemplo, você vê que algumas peças dele, quando a peça acontece. Quando vai terminar, morre um punhado de gente. Faz parte, né, dessa.
1: Ótimo.
2: Mas é muito interessante, além do tema, né, essa possibilidade de trabalhar com um dramaturgo e um dramaturgo jovem, porque a gente passou um tempo com uma certa ausência de uma dramaturgia, né, do teatro, do teatro de texto. E o teatro de texto, ele é uma base que a gente não pode abandonar. E ele precisa ser reciclado não só pelos textos antigos, que a gente vai e refaz, né, e torna a fazer, como por surgir novos dramaturgos. E aí essa experiência, né, do dramaturgo ter o texto e ter também essa possibilidade de vê-lo encenado.
1: Claro,
2: né?
1: Isso é maravilhoso.
2: E acompanhar, né, o Rafael.
1: É. Não, e dar aquele gostinho chamado contemporâneo, cara.
2: Sim.
1: Que é agora, aqui e agora.
2: Sim.
1: Não,
2: eu
1: é,
2: acho que ele foi muito generoso também, porque a gente fez algumas mudanças para e ele, como ele estava acompanhando. Que algumas
1: assessora
2: sugestões,
1: claro, vocês têm a experiência do teatro, da comunicação. Sim, como passar aquilo, sim, vocês deram toque.
2: E aí, como ele incorporou isso, quer dizer, imagino que não só nesse espetáculo agora que a gente está estreando, que é super interessante, mas imagino que o Rafael também vai levar essa experiência para outras,
1: claro,
2: outros textos, né?
1: Já está pensando em fazer outro texto?
0: Ainda estamos na expectativa da estreia. Mas eu acho que isso que o Adir falou, assim, o que mais me encantou em todo esse processo, e desde o início eu acho, é que o teatro é esse processo vivo e coletivo, né? Então tá ali acontecendo na hora e são camadas de construção. E igual a experiência que eu tinha de escrever um livro, se fosse para eu produzir uma coisa sozinho, eu escrevi um livro, né? Eu me dispus a criar uma obra de teatro, porque é isso. Vai pro corpo da pessoa, vem pra influência dela. Nós estamos construindo juntos, sabe?
1: Uhum. Isso agora, é bacana. O Rafael e a Di sabem bem isso. O teatro é mágico.
0: É.
1: É um lugar sagrado, porque é tudo que você fez no ensaio, o seu texto, vocês ensaiam. Na hora que vai, abre a cortina de verdade com a plateia, até a respiração da plateia faz parte do espetáculo.
0: É.
1: Não é,
0: Adi?
2: Com certeza.
1: É impressionante, é mágico.
0: É uma cumplicidade, né?
1: É.
0: Muito próximo, assim.
1: É uma coisa. E você, aquele toque que você deu naquela frase que o Adi falou para o outro personagem do Cláudio Dias, ele falou. Parará, parará, na cara dele, você já tem uma ideia da reação da plateia, e você olha para a plateia, você vai ver que a cara deles é sentindo aquilo que você propôs e deu toque. É ou não é, Adi?
2: Isso é mágico, né? É fantástico, porque imagina, um teatro tem lá 200 pessoas e a cada uma saiu de casa com uma sua história, né? Se preparou, ou saiu do serviço e tal. Aí se reúne e dá o terceiro sinal. Então, e temos nós que nos preparamos antes. Mas aí tudo.
1: Aí todos começam a viver um momento único.
2: Um momento
1: e juntos.
2: Único, juntos, né?
1: Junto e misturado.
2: É.
1: Né? Isso é genial do teatro.
0: Isso é muito legal.
1: Isso é genial. Eu trouxe poucos teatros, mas trouxe bons teatros para Belo Horizonte. Na época eu era produtor. Fernanda Montenegro, Eva Tudo, Marília Pera. E trouxe uma que aí eu saquei que o teatro é mágico mesmo. Porque ela mudava o texto o tempo inteiro durante o espetáculo. Dercy Gonçalves.
0: Maravilhoso.
1: Cara, Dercy, você não acredita. Eu assistia todo dia, era um espetáculo novo. Que ela mudava o texto.
0: É,
1: sabe? O dia que meu pai foi assistir o espetáculo, ela tinha uma cena que ela brincava, ela apagava a luz do quarto dela e o técnico lá, de propósito, não apagava, ela apertava e não apagava a luz, aí ela torrava, soltava um palavrão para ele: ô, seu filho da apaga essa luz aqui pro técnico. Aí meu pai na plateia falou assim: ô, seu Machado, que estragou a lâmpada, que o negócio não quer apagar aqui. Você acredita, cara? Ela criava, era gênia, né? Cá pra nós, Dercy Gonçalves. E outras também eu vi, porque o espetáculo é engraçado, o teatro é engraçado. É toda noite o mesmo espetáculo, mas não é
0: não
1: o mesmo.
0: É. Até no ensaio é assim,
1: né,
0: meu Deus.
1: Até no ensaio é assim, né?
2: Tem essa coisa mais declarada, mas por Fernanda também, Fernanda Montenegro, ela nunca fez igual.
1: Nada igual. O Amante de Madame Vidal, você assistiu?
2: Eu assisti.
1: Aquela cena delas tomando chá na sala, ela e várias atriz maravilhosa dividindo o palco, cada dia ela fazia de um jeito. E cada dia ficava melhor.
0: Esse é barato.
1: Que coisa linda, né? Que ser ator, atriz. Não, eles são privilegiados.
0: São.
1: Bom, ó, de Marisa para Marisa. Só eu e você, Rafael, conversando. Ator é privilegiado porque eles vivem várias vidas.
0: Sim,
1: entendeu?
0: E eu gosto muito também, eu gostava muito do programa do Antônio Abujamra, que era diretor de teatro. Tem uma frase dele ótima que eu gostava muito. Ele falava assim: agora eu não quero mais ser diretor, quero ser só ator. Porque tem um espaço escuro no palco que só o ator domina, o diretor não entra. Ali ele faz o que ele quiser.
1: É mesmo. É verdade. Agora, gente, o espetáculo tem, eu vi no release, uma preocupação também da trilha sonora, figurino, cenografia, projeções, iluminação.
0: Isso tudo.
1: Isso tudo.
0: Pois é, várias linguagens.
1: E hoje
0: né?
1: em dia é importante isso.
0: É,
1: e é fácil fazer isso, às vezes. Né? Você põe um cenário, uma luz que muda todo o clima num minuto. É. Não tem aquela coisa de canhão, segurar canhão, né? Nada disso.
0: É, a ideia é que todos esses elementos incrementem mesmo a narrativa e acho que desde o início, desde a da origem do texto, tinha um pouco essa conversa com outras linguagens, sabe? A dança também está presente, porque a Camila é dançarina e coreógrafa
1: ela
0: também.
1: Dança em cena?
0: Dança, então tem números muito bonitos.
1: Você vive o quê? De qual personagem?
2: Eu sou um personagem que é uma espécie de... um ser entre um ser, é um homem e um mito, né? Ele é um personagem que está sobrevoando a cena e conduzindo a cena. Então é um personagem meio um touro, é um touro mitológico, um minotauro.
1: Qual o nome do personagem?
2: Os personagens não têm nome.
1: Ah, não tem nome, não.
2: Os nomes não são dos próprios.
0: Não se diz os nomes.
2: Não tem essa...
1: Entendi. Mas dá a entender que cada um é um persona.
2: É muito claro, cada personagem, cada jogo. E esse personagem específico que eu faço é um personagem que está, vamos dizer, sobre aquela cena, né? Sobre a situação.
1: Fica voando sobre ela.
2: E provocando um pouco algumas situações. E em algum momento ele é. Eu não vou contar.
1: Não conta.
0: Deixa os três pontos aí.
1: Esse é o tipo de espetáculo que não dá pra contar, né?
0: Tem que chegar lá.
1: Porque o segredo é esse, o toque que as pessoas vão sair, né, do teatro.
0: É a dúvida.
1: Toque é.
2: É legal falar também que mesmo a gente tratando de um tema que é mais difícil, um tema mais denso. É um espetáculo muito delicado, muito suave no sentido.
1: Eu gostei quando o release fala, e Rafael repetiu aqui, é transformar aquilo que para a gente tem um certo peso na beleza, no belo, né, que vem com o espetáculo, né, com a poesia, com a dança, né, é por aí. Não vou contar mais, mas faça o convite. São quantas apresentações, gente?
0: Então, a gente vai fazer...
1: Não, e mais engraçado que é mudando de lugar também, né?
0: Isso,
1: os atores, cada um de uma companhia, e o espetáculo vai rodar locais diferentes a cada temporada.
0: Capital, pois é, é um espetáculo itinerante.
1: Começa agora, quinta-feira.
0: Quinta-feira, amanhã, inclusive, já está com os ingressos esgotados, mas a gente ainda tem, durante essa semana, sexta, sábado e domingo, lá na sala João Sesquiarte, que é ali no Palácio das Artes.
1: Certo. Até sábado às 8 da noite, domingo às 7.
0: Exatamente. Aí depois, no outro final de semana, a gente já vai lá para o Teatro da Cidade. Aí é dia 11, 12 e 14. A gente pula o dia 13 porque tem a estreia do Brasil na Copa do Mundo.
1: Ah, é. Então é 11 sexta, 12 sábado às 8 da noite.
0: Não, e... quinta, sexta e domingo.
1: Desculpa, quinta, sexta
0: e domingo.
1: Às 8 da noite e domingo às 7.
0: Isso, exatamente.
1: Teatro da Cidade, Rua da Bahia, ali com Álvares Cabral.
0: Exatamente.
1: E o terceiro local.
0: E aí, para encerrar, a gente encerra na Funarte, os últimos dois finais de semana do mês, de quinta a domingo, 18 a 21, depois 25 a 29, né?
1: 28.
0: A 28, 28. Isso. Sexta, quinta e sexta, 8 horas, sábado e domingo às 7. E todos esses ingressos estão disponíveis para compra no Simpla.
1: No Simpla.
0: É só acessar.
1: 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Você aumentou o nome artístico,
0: aumentei,
1: né?
0: Você
1: o nome,
0: viu,
1: ele fazia strip, ele era só Rafael Vidigal, agora tem Aroeira.
0: Fiquei esperado assim, Carlos Drummond de Andrade, João Cabral de Meloneiro.
1: Não, quanto mais vai aumentando o sobrenome, mais nome de príncipe, né? Aquele nome comprido,
0: aí,
1: né?
0: Longo.
1: Era só Rafael Vidigal, grande jornalista, Jornal Tempo, grandes entrevistas. Agora, só porque é dramaturgo, tem Aroeira.
0: Sabe, entendeu? É parente do chargista Renato Aroeira.
1: Oba! Rafael, faça o convite.
0: Pois é, novamente vamos lá para o espetáculo Quando Tudo Desaparecer. Espero todos vocês lá.
1: É, amanhã já está lotado, já, mas sexta mas tem ingresso. Sexta,
0: temos ingresso nos próximos finais de semana, vão ficar esse mês inteiro em cartaz. Eu acho que é uma possibilidade muito interessante de ter contato com esse tema dessa maneira sensível, poética, e acima de tudo, assistir pela primeira vez nos palcos de Belo Horizonte esse elenco consagradíssimo, Adir
1: Assunção. Quem diria, né? Cada um de uma companhia de
0: teatro. Glaucia Vandervelde, Cláudio Dias e Camila Félix e a direção.
1: Isso arrasa, né? Faz como é que ele não está aqui? Isso arrasa, tá?
0: Mas a gente fala na frente dele, ele mesmo fala. E a direção da Gabriela Luque, só fazer essa...
1: Ah, beleza, me esquecemos. Direção da Gabriela?
0: Gabriela Luque.
1: Ok. É quantas pessoas no total,
0: custia? Na equipe toda, eu acho que tá dando
1: uns 80.
0: Não, chega tudo. Nós somos uma produção modesta. Umas 15 pessoas.
1: Umas 15 pessoas, beleza. Parabéns, tá, Rafael?
0: Obrigado,
1: parabéns, Adir. Bom te ver no palco.
2: Você vai lá?
1: Vou tentar, eu não tenho roupa para essas coisas, mas eu vou tentar.
2: Tá bom. Tá bom. Eu te empresto meu óculos.
1: Falou, Adir. Beijo lá, todo mundo, tá? Zé Lu, bandido do coração? É bandido? Simbora. 1, 2 e 3, foi.

Ai, ai, ai, ai, ai, ai, ai, ai. Ai, ai, ai, ai, ai, amanhã é feriado. Ai, ai, ai, ai, ai, ai, ai, ai. Feriado que a gente faz assim, com lua cheia. Ai, ai, ai, ai, ai. Ai, ai, ai, ai, ai. Vai, tá ligado, Zé Lu? Que isso, Zé Lu? A música tava rodando. Oh, meu Deus, ligou, abriu o microfone. Ó, tá na hora de ir embora. Tá na hora de ir embora. Zé Lu falou que chega. Vambora. A gente volta amanhã com um programa especial no feriado. Aguarde, você vai gostar. E quem ganhou ingressos para o espetáculo, Quando Tudo Desaparecer? Acabamos de conversar com o dramaturgo Rafael Vidigal Arueira e o ator Adir Assunção. Ganha dois ingressos, Marília Otília dos Santos. É para domingo, tá, Marília? Domingo às 19 horas, Teatro João Sesquiati. A primeiro fim de semana do espetáculo é Teatro João Sesquiati. E para o concerto Música de Cinema, com a Orquestra Sinfônica de Minas Gerais, dia 10, era outra semana, dia 10, no Palácio das Artes, para o Roberto Vinícius Pereira da Silva. E para o show do Grupo Tarancon, sexta-feira agora, no Teatro do Minas Tênis Clube, às 5h30 da tarde, para Helenice Campos. E para Cidade Junina, dia do rock, sábado, a partir das 3 da tarde, os shows começam às 4h30 da tarde, no Mirante BH. Dois ingressos para Juliana Lorenzato Pinto Coelho. Alô, alô, Juliana Lorenzato, Helenice Campos, Roberto Vinícius e Marília Otília. Flávio Henrique vai entrar em contato com cada um através do zap de cada um, tá bom? Bom feriado para todo mundo. Fique agora na AM com Everton Montijo, na FM com Cristiano Batista. Muito obrigado você pela participação. Obrigado, Emílio, do Grupo Tarancon, mandou o recado. Tô indo nessa, volto amanhã a partir das 2. Bom feriado. 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
2: 4 e 2.
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8: 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Olá, boa tarde, boa quarta-feira para você que nos acompanha. Eu sou o Cristiano Batista, prazer muito grande ter em nossa sintonia, em nossa companhia. Hoje, dia 3 de junho de 2026. Este é o nosso almanaque e a gente começa muito bem com Roupa Nova.

Uma brasileiríssima, Ana Carolina, Problemas de Ana, Kiara, Civelo e Dudu Falcão. Baby do Brasil, Sem Pecado e Sem Juízo de Baby e Pepeu Gomes. Roupa Nova de Cleberson Host e Ronaldo Bastos. Seguindo no Trem Azul. Agora são 4h16, Brasileiríssima Rádio Inconfidência, o melhor da nossa música. Você confere aqui na nossa programação. Eu tenho aqui um par de ingressos para o concurso cultural, que será sorteado no final do nosso programa, para o Cidade Junina, lá no próximo sábado, no Mirante BH, dia do rock. Então você que gosta aí de rock, participe conosco, mande mensagens através do nosso WhatsApp no 319-8299-1282, 319-8299-1282, dizendo, né, que você quer participar do concurso cultural. Um par de ingressos para o Cidade Junina no próximo sábado, dia do rock, lá no Mirante BH. Boa sorte. São 4h17. Você confere agora a música Só Pro Meu Prazer, composta por Leone em parceria com Fabiana Kerlakian. A música marcou a estreia do cantor e baixista após sua conturbada saída do Kid Abelha, consolidando sua identidade musical como frontman e compositor. Vamos ouvir.

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0: melhor da nossa música você confere aqui na nossa programação. Você conferiu aí agora o som do Pepeu Gomes, dele, Baby do Brasil e Fausto Nilo, Mil e Uma Noites de Amor. Renato Teixeira, O Maior Mistério de Renato. Zé Cabaleiro, Só Você, de Fernanda Mello e Jota Quest. Heróis da Resistência, de Leone, Só Pro Meu Prazer. Agora são 4h34, intervalo, voltamos daqui a pouco. Brasileiríssima.
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2: Boa tarde, ouvinte Inconfidência. Engavetamento envolvendo 4 veículos interdita a faixa da esquerda do anel rodoviário sentido Vitória, perto do Trevo do Califórnia. Essa ocorrência e um intenso fluxo geram lentidão desde o bairro Betânia. Para desviar, motorista, você pode sair pela Avenida Tereza Cristina. Já no sentido Rio de Janeiro, trânsito carregado na passagem pelo viaduto São Francisco e mais à frente entre o Engenho Nogueira e a Praça São Vicente, nesse segundo trecho marginal, ajuda a ganhar tempo. 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Emerson Rodrigues para a Rádio Inconfidência.
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4: O rock invade a festa junina. Neste sábado, dia 6 de junho, a cidade junina vai se transformar mais uma vez na cidade do rock. São 2 palcos, 7 atrações e shows ininterruptos, que começam à tarde e vão até altas horas.

0: Entre as atrações, destaque para Beatles Rock Show, Banda Cash, Mixtape, Rock Nights, Tia Anastácia e Black Circle. O público também vai poder brincar na roda gigante, visitar o vilarejo cenográfico, experimentar comidas e bebidas típicas e aproveitar as brincadeiras juninas. Sábado, dia 6, na Cidade Junina, no Mirante BH, bairro Olhos d'Água. Os ingressos já estão à venda pela plataforma Simpla. Mais informações no site nacidadebh.com.br.
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0: Eu sou o Pedro Henrique Vieira e essa foi mais uma edição do Plug. Nos trabalhos técnicos, Washington Bittencourt.
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3: Sempre com você pela nossa 100,9 Brasileiríssima. Lembrando que no final do nosso programa haverá o concurso cultural, um par de ingressos para o Cidade Junina, que vai acontecer no próximo sábado, dia do rock, lá no Mirante BH. Então, se você quer participar do concurso cultural, anote aí, 319-8299-1282, 319-8299-1282. Diga aí que você quer participar do concurso cultural e boa sorte, né? Dia do Rock no próximo sábado, lá no Cidade Junina, no Mirante BH. São 4h37, eu trago para você agora a música Chimbalayê. Foi composta por Maria Gadu aos 10 anos durante um entardecer em Ilha Grande, no Rio de Janeiro. A canção nasceu em apenas 5 minutos no violão, após a cantora chatear-se com o irmão e isolar-se. O termo Chimbalayê foi inventado por ela mesma, evocando, né, um som lúdico e de energia positiva. Vamos ouvir.

Tá aí pra você, Blitz Weekend, de Evandro Mesquita e Ricardo Barreto, Biquíni Cavadão Impossível, de Biquíni, Maria Gadu, dela, Chimbalayê. Faltando 11 para 5, Brasileiríssima Rádio Inconfidência, o melhor da nossa música. Você confere aqui na nossa programação, no nosso almanac. Eu trago para você agora a música Iluminados, um clássico de Ivan Lins e Vitor Martins, que conta a história do poder transformador e curativo do amor. Vamos ouvir.

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1: Na região do Olhos d'Água tem ponto de retenção travando o trânsito na chegada a Belo Horizonte pela BR-040. São mais de 9 quilômetros de congestionamento desde o bairro Jardim Canadá, em Nova Lima. Não há opção de desvio, muita calma, motorista, ou se possível, reprograme o horário da sua saída. Agora, quem está na BR-040 trafegando no sentido Rio de Janeiro, encontra boas condições na região metropolitana de BH. 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Emerson Rodrigues para a Rádio Inconfidência.
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3: 5:04.
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9: Que bom ter e ser a sua companhia nesta tarde gostosa de quarta-feira, amanhã feriado, hein? Vamos juntos com o que há de melhor.

Seu Jorge, Everybody Let's Go, de Seu Jorge e Tata Espala. Tim Maia, Eu Confesso de Tim Maia, Sandra de Sá, de Michael Sullivan e Paulo Massadas. Retratos e canções. 5h20, prazer ter em nossa companhia, tarde gostosa de quarta-feira pela 100,9. Ter você em nossa companhia até às 6 horas com o nosso Almanac. E eu trago agora a música Amores Imperfeitos. É uma regravação do Ana Vitória, Ana Caetano e Vitória Falcão, de um clássico do grupo Skank. A música celebra a aceitação e a maturidade em relações que não são perfeitas ou eternas, comparando-as a flores da estação que, embora passageiras, possuem valor e beleza. Vamos ouvir.

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1: A brasileiríssima Erasmo Carlos, abra seus olhos de Erasmo e Roberto Carlos. Maria Bethânia, Tá Combinado, de Caetano Veloso, e a primeira com Ana Vitória, de Samuel Rosa, Francisco Eduardo e Fagundes Amaral. Amores Imperfeitos. 5h32, intervalo, voltamos daqui a pouco.
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4: Viaduto oeste do Complexo da Lagoinha está parcialmente bloqueado no sentido túnel por causa de ocorrência. Detalhes até o momento não foram divulgados, mas há impactos desde a Avenida Tereza Cristina no Prado, a partir do Viaduto Itamar Franco e mais à frente também para quem passa pela Avenida do Contorno, ao lado do Barro Preto. Motoristas também trafegam em baixa velocidade em razão dessa ocorrência no Viaduto Oeste pela Rua Araguari, no Barro Preto. Então, uma opção é seguir para o centro pela Avenida Amazonas e aí, motorista, você escolhe sair pelo Viaduto A ou pelo Viaduto Leste. 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Emerson Rodrigues para a Rádio Inconfidência.
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6: 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É o nosso concurso cultural lá para o Cidade Junina no próximo sábado. São 5h37. Eu trago para você agora Terra de Gigantes. Lançada em 1987 no álbum A Revolta dos Dandies, Terra de Gigantes é uma das composições mais emblemáticas de Humberto Gessinger. Vamos ouvir.

0: Aí para você, Marcelo Genesi e Laura Lavieri, para Sonhar de Marcelo, Engenheiros do Havaí de Humberto Gessinger, Terra de Gigantes. Breve intervalo, voltamos daqui a pouco.
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2: Hoje eu trago algumas dicas de segurança para você que usa o aplicativo do banco no seu celular para fazer pagamentos via Pix. Links enviados por desconhecidos podem conter vírus ou direcionar para páginas falsas, onde o golpe do Pix pode ser praticado. Antes de clicar, confirme a origem da mensagem e evite realizar ações sem verificar a autenticidade. Sem falar que os golpistas utilizam esses links para obter acesso aos seus dados ou instalar malwares que comprometem a sua segurança digital. Promoções imperdíveis com preços muito baixos são um alerta. Criminosos utilizam essas estratégias para convencer vítimas a realizar pagamentos via Pix em sites falsos ou contas suspeitas. Para isso, usam o gatilho mental da urgência para convencer você a fazer a transferência. Antes de acreditar em vantagens fora do comum, pesquise e verifique a legitimidade da oferta. Desconfie de qualquer promessa que pareça boa demais para ser verdade. Prefira lojas bem avaliadas, mesmo que os preços sejam um pouquinho mais altos. Eu sou o Pedro Henrique Vieira e essa foi mais uma edição do App do Bom. Nos trabalhos técnicos, Celso Júnior.
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0: O melhor da música popular brasileira você confere aqui na nossa programação, sempre preparada com muito carinho, pensando em você. Lembrando que daqui a pouquinho nós teremos o concurso cultural, um par de ingressos para o Cidade Junina, no próximo sábado, no Mirante BH. Dia do Rock. O nosso telefone é o 319-8299-1282. E boa sorte. Agora são, faltando 12 minutos, né, para as 6 horas, eu trago para você a música Dois Rios, lançada em 2003 no álbum Cosmotron. Dois Rios é uma das composições mais celebradas do Skank. Vamos ouvir.

0: Você conferiu Tiago York, De Todas as Coisas, de Tiago York, Caetano Veloso, Trem das Cores, de Caetano, Skank, Dois Rios, de Samuel Rosa, Lô Borges e Nando Reis. Vamos então ao resultado do concurso cultural para um par de ingressos que vai acontecer, né, que o show, né, lá no Cidade Junina, no próximo sábado, no Mirante BH, Dia do Rock. Então, o par de ingressos, quem está levando aqui no concurso cultural, no sorteio do concurso cultural, é o Kleber de Oliveira. Kleber de Oliveira, então, está levando um par de ingressos, um par de convites para o Cidade Junina, que vai acontecer no próximo sábado, no Mirante BH, Dia do Rock. A produção vai entrar em contato com você, então, Kleber de Oliveira. Faltando um minuto para as 6 horas final do nosso almanaque desta quarta-feira, seleção musical de Júnior de Castro, a apresentação de Cristiano Batista, com trabalhos técnicos de Zé Lu. Daqui a pouco tem Radar com Júnior de Castro. Amanhã tem mais almanaque a partir das 4 horas. Aguardo você. Até lá, se Deus quiser. Tchau, tchau.
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3: Em Contagem, rodovia Fernão Dias ainda apresenta reflexos de lentidão na saída para São Paulo por causa de bloqueio parcial da pista mais cedo na região do bairro Novo Riacho. Há reflexos desde a Avenida Cardeal Eugênio Pacelli na cidade industrial. Motorista, você pode ganhar tempo escolhendo a via expressa. Já no sentido Belo Horizonte, trânsito mais carregado para quem passa pela rodovia Fernão Dias na região do bairro Citrolândia, em Betim, e na chegada ao bairro Jardim Riacho, em Contagem, mas sem ocorrências. 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Emerson Rodrigues para a Rádio Inconfidência.
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5: 6:01. 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
10: 6:03 e sextou não, quartou, excelente quarta-feira, um ótimo início de noite para você ligado comigo aqui na Rádio Inconfidência FM, a nossa brasileiríssima. Seja muito mais que bem-vindo, muito mais que bem-vinda. Eu sou o Júnior de Castro e agora você fica comigo e com o melhor da música brasileira até as 9 horas da noite. Por aqui você também participa concorre a ingressos, manda o WhatsApp pra gente. É uma delícia ter você comigo aqui. E quem conta tudo é ele que vai sextar daqui a pouquinho, né, Gabriel Basílio? Boa noite.
11: Boa noite, Júnior. Pois é, tá animado com esse feriadão?
10: Eu tô, graças a Deus, vou descansar, vou dormir bastante. Vou dormir até segunda-feira.
11: Pois é, eu também tava com saudade desse feriado, viu? Porque mês passado não teve nenhum, né?
10: Não, eu não tenho feriado há muito tempo já, né? Eu não posso contar com isso. Mas esse especificamente, estarei descansando, por isso o radar vai estar gravado na quinta e na sexta-feira, viu, gente?
11: Pois é, e para comemorar esse feriadão, hoje o nosso ouvinte, ele pode escolher entre dois eventos que acontecem neste final de semana. O primeiro é o show do grupo Tarancon, que comemora 50 anos do disco Graças a La Vida, que acontece sexta-feira, às 5h30 da tarde, no Teatro Unimed BH. A segunda opção é um par de ingressos para o Dia do Rock na Cidade Junina, que acontece neste sábado, às 3h, no Mirante BH.
10: Pois é, e para concorrer tem que responder aquela nossa enquete do dia.
11: Pois é, Júnior, você ficou sabendo da grande notícia dessa semana?
10: Quem me passou isso?
11: Débora.
10: Na Débora Rajan.
11: Esse foi mostrou. O assunto do escritório hoje, Júlio. Nossa senhora.
10: Pois é.
11: Mas então, o influenciador Mark Leão, ele viralizou nas redes sociais ao relatar o avistamento de supostos extraterrestres, né? Na região da Grande Curitiba, isso mesmo, Curitiba.
10: É, lá no Paraná.
11: Pois é. E a gente quer saber do nosso ouvinte se você já viu ou conhece alguém que jura ter visto algo paranormal.
10: Olha, eu nunca vi não, mas eu acredito. Acredito em tudo, viu? Acredito. Nossa, demais. Morro de medo, inclusive.
11: Ah, é o contrário de você, Júnior. Eu sou meio cético, mas eu também nunca vi. Mas na minha família tem história de tudo quanto é tipo. Meu pai que já viu gente morta, minha mãe que tem uns sonhos, assim, e ela fica super rara. Gente, o que isso significa?
10: Ah, na minha família também. Minha avó contava que já viu saci, meu tio viu espíritos no meio do mato, na fazenda, na roça. Nossa, tem várias histórias por lá também. Eu acredito em todas.
11: Eu, graças a Deus, nunca vi nada.
10: Será que nosso ouvinte já viu, já escutou, já sentiu ou acredita? Eles vão contar pra gente aqui pelo WhatsApp.
11: Mande sua resposta com o nome completo e o evento para o qual gostaria de concorrer pelo WhatsApp 319-8299-1282 e boa sorte.
10: Isso aí, aguardando sua mensagem. Sextou pra você, Gabriel.
11: Sextou, Júlio.
10: Até segunda, então.
11: Até.
10: Agora 6h06, Cazuza abre o programa de hoje com a música Um Trem para as Estrelas.

Você acredita em OVNIs, ETs, espíritos, coisas sobrenaturais? Conta aqui pra mim pelo WhatsApp 319-8299-1282. Tô aguardando a sua participação aqui comigo. Quem tá ligada já é a Cláudia Liz. Boa noite pra você, Cláudia, que disse que acredita em extraterrestres. Sim! Até mesmo porque o homem quer ou queria ir à lua, hein? Participando também o Sandro Márcio, que disse que nunca viu, mas acredita também. E aqui comigo ainda o Roberto Antônio da Silva, que acredita também. Agora 6 horas e 14 minutos.

A música Lilás, Djavan. Antes eu toquei pra você Simone, Só Se For, da Simone e da Zélia Duncan. A primeira foi com Cazuza, Um Trem para as Estrelas. Composição do Cazuza e do Gilberto Gil. Agora são 6h19. E hoje, aqui no Radar em Confidência, você concorre a um par de ingressos para o espetáculo do grupo Taracom, 50 anos de Graças à Vida. Ou ainda, você também pode concorrer a um par de ingressos para o Cidade Junina, do Dia do Rock. Olha só, que é este sábado. Ou então, você pode concorrer para os dois. Você me escreve pelo WhatsApp, que é o 31982991282, com o nome completo, a qual desses eventos você quer concorrer a ingressos. Ou se você quiser concorrer aos dois, você pode colocar também "quero concorrer aos dois", junto, claro, da resposta da nossa enquete do dia, que é a seguinte: você acredita em ET? Acredita em espírito? Acredita em tudo? Não acredita em nada? Responde pra mim como o Elvis Araújo, que disse que não acredita em nada não, só não duvida da... eu acho que é fé que você disse aqui, né? Aqui comigo também a Isabel Najar, gostaria de concorrer aos ingressos, e ela falou que nunca viu nada disso. Quem tá aqui comigo também é a Juliana Maria Peixoto, um parente da minha família, diz que é ET Bilu, né? Vocês brincam comigo também. 6h20, Ivan Lins, Anjo de Mim.

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1: Aqui na Rádio Inconfidência, Chico Buarque de volta ao samba. A primeira foi com Ivan Lins, Anjo de Mim, do Ivan e do Vitor Martins. Agora, 6 horas 28 minutos, você continua participando comigo e me respondendo. Você acredita em ET, em espírito, em cuca, em mula sem cabeça? Responde pelo WhatsApp 319-8299-1282. Tem mensagem de áudio chegando.
2: Ei, Júnior de Castro, boa noite. Boa noite, ouvintes.
1: Boa noite.
2: Araújo aqui falando. Pois é, né? Vamos por partes. ET é bem possível, né? Muito provável. A gente olha o tamanho desse universo, né? A gente não tá sozinho aqui. Agora, a assombração, a uma penada, isso aí eu só acredito vendo, né? É, e sobre o ET Bilu, ele deu um conselho muito bom, né? Quem não viu, entre no YouTube e confira, né? É, busquem conhecimento. E o que essa humanidade precisa é de conhecimento, porque tá faltando, viu?
1: Tá certíssimo, Breno. Olha esse ET Bilu participando aqui pela segunda vez. E quem participa também é o Marcelo Duarte, do Nova Suíça. Ele disse que no interior, em Pitangui, aqui em Minas, em uma área rural, ele viu bolas de fogo que se movimentavam de forma rápida e sem direção exata. O Marcelo estava sozinho, voltando de uma pescaria por volta das 10 da noite. Eu acredito demais, viu, Marcelo? O Giovanni Lopes Alves, de Nova Lima, também está participando. Já vi junto de um amigo aqui no trevo da MG30, a mulher de branco numa névoa branca. E também na área da Vale, na estrada entre Minas, uma multidão de velas acesas entrando na mata, também acredito. Aqui comigo, Luiz Gustavo Martins, dos Santos. Eu sou de Exatas e essa minha racionalidade me faz muito pouco sensitivo. Não vejo e não sinto nada. Às vezes estou em um evento religioso onde as pessoas estão vendo e incorporando e eu não vejo nada. Minha filhinha quer participar. Ela disse que já viu um fantasma e o boi da cara preta. Boi da cara preta, muita criança vê até hoje, né? Agora, 6h30, a gente confere o trânsito em BH com Emerson Rodrigues. Depois tem intervalo rápido e eu volto já.
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4: Nesta véspera de feriado prolongado, o alerta vai para a saída de BH em direção ao Aeroporto Internacional em Confins. Na Avenida Cristiano Machado, excesso de veículos e trechos em obra deixam o trânsito lento desde o bairro Cidade Nova até o 1º de maio e mais à frente do Trevo do Guarani até a região da Estação Vilarinho. Situação complicada também, trânsito pesado no caminho para a região de Venda Nova, para a MG10, para quem passa pela Avenida Antônio Carlos, filas desde o Hospital Belo Horizonte, na Cachoeirinha, até o Viaduto São Francisco, e trânsito carregado na continuação do caminho até a chegada à barragem da Lagoa da Pampulha. Quem está na Pedro I, pisa no freio do Planalto até o acesso à MG10, então programe-se. A partir da MG10, aí sim, pista livre em direção ao Aeroporto Internacional. 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Emerson Rodrigues para a Rádio Inconfidência.
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1: 6 horas e 34 minutos, João Bosco, Corsário.

Enquete do dia, você acredita em extraterrestres, em espíritos, em almas? Conta tudo aqui pra mim. Se você não acredita, conta também. WhatsApp 31982991282. Valmir Freitas está participando. Eu acredito em vidas em outros planetas e galáxias. Também acredito em vida após a nossa passagem. Aqui comigo também, Wagner Ribeiro. Olha, respondendo a enquete, eu nunca vi Saci-Pererê, Curupira, Mula Sem Cabeça, Lobisomem, Boitatá, Boto Cor-de-Rosa, Negrinho do Pastoreio, a Cuca, esta só no saudoso sítio do Pica-Pau Amarelo. Mas já encontrei esse namorado, que era assombração pior. Oh, que isso, Wagner. Nossa, agora... Aqui participando comigo também, Adriana Queiroga Reis. Não acredito em absolutamente nada, só na paixão. 18 para 7.

0: Anos Dourados, Miúcha, canção do Chico Buarque, do Tom Jobim. Tocamos também Nana Caymmi, Suave Veneno, do Cristóvão Bastos e Aldir Blanc. João Bosco, Corsário, do João e do Aldir Blanc. Agora 13 minutos para as 7 da noite. A gente vai conferir a atualização do trânsito com Emerson Rodrigues. Depois tem Paulinho Mosca.
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2: Véspera de feriado prolongado com trânsito intenso no entorno da rodoviária no centro de Belo Horizonte, nas ruas Paulo de Fronten e Saturnino de Brito, que dão acesso à área de embarque. Lentidão também na chegada ao centro pelo viaduto B do Complexo da Lagoinha e trânsito carregado para quem passa pela Avenida Afonso Pena em direção à rodoviária desde o Parque Municipal. 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Emerson Rodrigues para a Rádio Inconfidência.

Responde pra mim, você acredita em ET, em espírito, em coisas sobrenaturais? Quero saber, assim, você concorre a um par de ingressos pro grupo Tarancon, 50 anos de graças à la vida, ou então pro Cidade Junina, dia do rock. Você responde pra mim e coloca qual dos dois você quer concorrer, ou se você quiser os dois, também coloca. Pierre Silva disse que não acredita em nada. Aqui comigo também a Juliana. Luísa da Silveira, que disse que não acredita em ET. Já o Márcio Martins disse que teve a oportunidade de presenciar 5 vezes aparições. Em todas, ele estava acompanhado de mais pessoas. Agora faltando 6 para 7.

0: Na Rádio Inconfidência, flashback, Dalto, canção do Dalto, do Rabelo e do Ralph. A gente ouviu o Beto Guedes, Roupa Nova, a primeira com o Paulinho Mosca, A Idade do Céu, do Jorge Drexler. Agora 6:55, ele está aqui, Cristiano Batista, tudo bem, meu filho?
1: E aí, Júnior, beleza?
0: Tudo certo, nada sextou. Resolvido? Sextou! Sextou, né? Amém, irmão?
1: Cheio de expectativa aí, né, para o feriadão prolongado aí. Mas amanhã a gente vai estar aqui, né, se Deus quiser, né, João?
0: Não, eu não vou estar, não.
1: Não?
0: O radar vai estar gravadíssimo, amanhã é meu aniversário ainda, você é doido?
1: Pois é, cara, então é hoje que nós vamos dar um rolê.
0: É hoje?
1: É, para comemorar seu aniversário.
0: É hoje, já diria Ludmilla, né?
1: É. Nossa senhora, que sucesso, hein, Júnior?
0: Pois é, amanhã.
1: Cara, então, amanhã vai ter que ter comemoração. Hoje a gente dá um rolê e amanhã também comemoração.
0: Bora lá.
1: É, bora lá.
0: Tô aguardando você.
1: Ué, nossa, cara.
0: Então, só você me falar onde que eu vou.
1: Olha, feriado ainda?
0: Pois é, gente. Por isso que tá naquele esquema.
1: Então os ouvintes estão na expectativa para saber o que, que vai acontecer amanhã. Onde você vai comemorar?
0: Pois é, pode
1: ser. Todo mundo vai.
0: Pode me seguir lá no Instagram, @ Júnior de Castro com 2 T's, que eu vou postar o que eu vou estar fazendo amanhã.
1: Ah, e aonde?
0: A localização e onde estarei?
1: Também. É. Adoro. Hoje é o seguinte: a Escola Profissionalizante Santo Agostinho, localizada no Barreiro, aqui em Belo Horizonte, abriu 130 vagas gratuitas para cursos técnicos e profissionalizantes. Para participar do processo de seleção, os candidatos devem atender aos critérios de idade, escolaridade e vulnerabilidade social, com comprovação por meio do CadÚnico, Cadastro Único para Programas Sociais. Além da isenção de mensalidades, os estudantes contemplados pelos editais terão acesso gratuito a material didático, uniformes e lanche diário. As inscrições podem ser realizadas pelo portal de admissão da instituição ou presencialmente na sede da escola, localizada na Avenida Deputado Antônio Lunardi, 98, no bairro Brasil Industrial, aqui em Belo Horizonte, até o dia 19 de junho para cursos técnicos e 13 de julho para o nível profissionalizante. O edital completo e as inscrições estão no site da EPSA. EPSA. Ô, Júnior.
0: Conta.
1: E o seguinte, tá chegando aí Copa, né? Copa do Mundo. Já tá aí a Copa do Mundo, né? Dia dos Namorados, né? Então, a combinação entre os jogos da Copa do Mundo e a Semana dos Namorados deve movimentar bares e restaurantes em Minas Gerais neste mês de junho. 7 em cada 10 estabelecimentos esperam aumento no faturamento durante os 2 períodos considerados estratégicos para reforçar o caixa das empresas. Os dados são de um levantamento feito pela Abrazel, Associação Brasileira de Bares e Restaurantes. A pesquisa, realizada entre os dias 18 e 26 de maio, com mais de 200 estabelecimentos mineiros, mostram que 74% dos empresários esperam faturar mais durante os jogos da Copa do Mundo, em comparação aos dias sem partidas. Entre eles, 55% acreditam em um crescimento de até 20% nas vendas. Metade dos estabelecimentos informou que pretende transmitir os jogos da competição. A expectativa positiva também aparece em relação ao Dia dos Namorados, celebrado no dia 12 de junho. Segundo a pesquisa, 96% dos estabelecimentos pretendem abrir na data e 74% esperam faturar mais do que em uma sexta-feira comum, Júnior. Então, a gente vai torcer para o Brasil pelo menos chegar à final. Não precisa nem ganhar, não.
0: Mas é,
1: então, chegando à final...
0: Já tá bom, né?
1: vamos que vamos. Né? Aí, e se ganhar, tem aquela promoção...
0: Lá, né, da sua cidade, da cerveja, né? Lá de Nova,
1: não,
0: Lima.
1: Não, da cerveja, de graça.
0: Ah, é da cerveja. Confundi as cervejas. Que a sua,
1: tem lá
0: que lá em Nova Lima, tem do Bonfim. Nova Limense.
1: Não,
0: né?
1: Leão do Bonfim, do Vila Nova.
0: Do Vila Nova.
1: Mascote, né? O Leão, mascote do Vila, né?
0: E daí vai ter o negócio da outra.
1: Do patrocinador,
0: é verdade.
1: Da Copa, né? Da seleção brasileira, que vai ter cerveja de graça.
0: Vamos ver se vai ter mesmo.
1: Uai,
0: aguardamos.
1: Aguardemos, então.
0: E já você tá de volta.
1: Beleza.
0: Agora 7:02, intervalo, eu volto já.
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0: São 7:03, segundo tempo do Radar em Confidência, e a gente abre o próximo bloco com uma música que eu vou oferecer para minha queridíssima Débora Rajão, que adora Biafra. Para você, Débora, Sonho de Ícaro.

Mônica Salmazo e João Donato, Lugar Comum, do Donato e do Gilberto Gil. A primeira foi com Biafra, Sonho de Ícaro. Agora, 7 horas 14 minutos, momento de a gente abrir espaço.

0: Orlando Moraes Cruzando Raios, essa é uma parceria do Orlando com Tony Costa. Antes, Flávio Venturini Espanhola, do Flávio e do Guarabira. Vinícius Cantuária cantou Cheio de Amor. Ouvimos Jane Duboc, Bessame, do Flávio Venturini e do Murilo Antunes. A primeira foi com Zizi Posse, Caminhos Cruzados, composição do Tom Jobim e do Nilton Mendonça. Agora são 7 horas 32 minutos, eu vou pro intervalo e volto já já.
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3: 7:34, foi Deus quem fez você. A gente ouve a Melinha.

Você acredita em extraterrestre, em espíritos, em tudo ou em nada? Conta aqui pra mim. Essa é a nossa enquete do dia. Silvana Maria Fernandino tá participando. Acredito na força da natureza que silenciosamente muda dia e noite sob a energia do sol e da lua. Olha, ela foi mística aqui, foi poeta. Aqui comigo também o Alexei Gomes, ele disse que em extraterrestres, coisas sobrenaturais, etc. E, inclusive, já vi uma fadinha, mas ninguém acredita. É, Alexei, entendi. Aqui comigo também a Priscila Pereira Guerra, de Betim, tá participando. Acredito em tudo, principalmente na ciência. E na Brasileiríssima, 18 para as 8.

A grande eterna Elis Regina, Romaria do Renato Teixeira. A gente ouviu Vanderly, Onde Deus Possa Me Ouvir. E a Melinha, Foi Deus Quem Fez Você. Música do Luiz Ramalho. Agora, faltando 14 para as 8, Edu Lobo, Sonho de Maria.

Quem participa comigo agora e responde a nossa enquete é o José Geraldo Campos. Nossa pergunta de hoje é se você acredita, já viu ETs, espíritos aí. Ele disse, eu já vi a luz do mundo na cidade de São Tiago. São Tiago que é a terra do biscoito, né? E na minha família muitos viram ela. Mas, José Geraldo, o que é a luz do mundo? Eu não sei não, explica aqui pra mim. A Ana Cláudia Santos de Sarzedo tá participando também. O ano era 2009 e eu estava grávida dirigindo com meu filho de 8 anos na época. Vimos um OVNI parecendo com uma água-viva. De repente, ele fez um zigue-zague no céu e desapareceu. Na época não tinha drone, não era avião, nem nada. Acredito que se fôssemos só nós no universo, seria um imenso desperdício de espaço. Eu também concordo com você, viu? Agnaldo Francisco Ferreira também está participando. Muita pretensão acharmos sozinhos nesse universo. A vida não acaba aqui. Concordo com você também, Agnaldo. Na Rádio Inconfidência, 5 para as 8.

0: Confidência FM, Marcos Valle, o que eu gosto de você, canção do Silvio César, João Donato, Bananeira, do João Donato e do Gilberto Gil, e do Lobo, Sonho de Maria, do Marcos Valle e do Paulo Sérgio Valle. 1 minuto para as 8 da noite, fala Cris.
1: Paulo, sim, Júnior. Seguinte, Júnior, entre os dias 6 e 13 de junho, Belo Horizonte, Nova Lima, Ibirité, Barbacena e Montes Claros recebem a programação da Semana de Portugal 2026, iniciativa que promove encontros entre cultura, gastronomia, música e negócios, fortalecendo os laços históricos entre Brasil e Portugal. O evento é organizado pela Câmara Portuguesa de Comércio no Brasil, Minas Gerais, e reúne representantes da comunidade luso-brasileira, empresários, chefes e artistas. Ao longo da semana, restaurantes parceiros promovem almoços e jantares temáticos inspirados na culinária portuguesa. A programação inclui ainda workshops gastronômicos, exposições, happy hours, concertos de fado e encontros empresariais. O encerramento da Semana de Portugal 2026 será no dia 13 de junho, com a 16ª edição da Festa Portuguesa, realizada no entorno do Santuário de Nossa Senhora de Fátima, na Praça da Assembleia Legislativa, em BH. Então, Semana de Portugal 2026, no dia 6 a 13 de junho, Belo Horizonte, Nova Lima, Ibirité, Barbacena e Montes Claros. Programação gratuita com atividades ao longo da semana. Mais informações pelo Instagram, @festaportuguesaBH. Ô Júnior, e o projeto Minas Musical chega nesta sexta-feira a Ouro Preto. No palco da histórica Casa da Ópera, no teatro mais antigo das Américas, o encontro inédito entre Thiago Delegado, está sempre aqui o Thiago Delegado também, né? Thiago Delegado, Juarez Moreira e Tabajaro Belo, alguns dos mais importantes nomes do violão brasileiro, em uma noite de celebração da música instrumental. A apresentação acontece na histórica Casa da Ópera de Vila Rica, atual Teatro Municipal de Ouro Preto. Projeto Minas Musical apresenta Thiago Delegado e a Delegacia, né? Delegacia, é isso mesmo, Thiago Delegado e a Delegacia, né? Que convidam Juarez Moreira e Tabajara Belo no dia 5 de junho, sexta-feira, às 8 da noite, na Casa da Ópera, no Teatro Municipal de Ouro Preto, Rua Brigadeiro Musqueira, 104, Ouro Preto, com entrada gratuita. A entrada, né, é mediante ordem de chegada e sujeita à lotação. Mais informações no Instagram, @casadaopera. Interessante, né? Thiago Delegado e a Delegacia convidam, né?
0: Uhum.
1: Interessante o convite.
0: Muito legal.
1: Não é?
0: Usou aí, fez um trocadilho
1: fez
0: com
1: um
0: o nome dele, né?
1: Aqui.
0: Thiago Delegado é irmão de alguém, não é?
1: É.
0: É, não sei.
1: É, com certeza.
0: Não sei. Acho que ele... Enfim. É isso, né, Cris?
1: É isso.
0: Valeu demais. Até segunda-feira.
1: Até.
0: Agora 8 horas, 2 minutos, intervalo, eu volto já.
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0: 8 horas, 4 minutos, Pantanal, Marcos Viana.

0: Enquete do dia, você acredita em ET, espíritos e demais coisas? Conta pra mim aqui. Quem tá participando agora é o Daniel do Bel, de Lagoa da Prata. Ô Daniel, é a terceira vez, terceiro dia consecutivo que você fala Júnior de Oliveira. Você tá brincando comigo, né? Não é possível. É Júnior de Castro, tá bom? Inclusive o Instagram é @JúniorDeCastro, só que lá com dois T's. Mas Daniel tá participando e disse que não acredita muito em espíritos, cuca, mula sem cabeça. Mas gostaria de encontrar a loira do trevo. Ah, é, né? Sei, Daniel. Tem participação por áudio também. Vamos ouvir aqui quem que tá participando por áudio.
1: O que se movimentava...
2: Boa noite, Júnior. Eu só acredito em Deus e em mim, né? Porque Deus me dá força para que eu possa lutar e superar todas as barreiras. Mas quem tem Deus no coração tem tudo. André Capetinga, da Pampulha. Fica com Deus. Um beijo.
0: Beijo para você também, meu amigo André. Aqui participando, Janaína Moreira de Nazaré. Ela disse aqui que não acredita em nada. E não duvida de nada também, olha só. Na Rádio Inconfidência, agora são 8 horas e 14 minutos.

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Zé Ramalho, admirável gado novo. Antes a gente ouviu o Sagrado Coração da Terra, Raio e Trovão, do Marcos Viana. E o Marcos Viana cantou Pantanal. Agora são 8 horas e 18 minutos e quem participa comigo agora é a Jussara Pereira, que responde a nossa enquete de hoje, que é se você acredita em ET, extraterrestre, espírito ou não. Você acredita em tudo ou não acredita em nada? Ela disse que acredita sim, principalmente em espíritos. Aqui comigo Vera Lúcia da Silva, do Alto Barroca. Acredito em ET. Uma pessoa muito próxima de mim disse que foi abduzida, deu uma volta de disco voador. Sinto até que ele seja um alienígena, pois sumiu tempos que não o vejo. Chama alien. Vera, vocês gostam de me trollar também, né? O Rony Peterson também está participando. Boa noite para você, Rony. Ele disse que, como bom agnóstico que ele é, não duvida da existência, mas nunca presenciou nenhuma manifestação desses seres todos, né, Rony? Agora são 8 horas e 20 minutos. Timbalaê, a gente ouve Maria Gadu.

0: E você continua participando comigo, respondendo a enquete do dia. Vamos ver, a gente tem mensagem de áudio agora.
1: Boa noite, pessoal do Radar. Aconteceu comigo uma vez de eu vi minha mãe entrando no quarto dela, eu segui minha mãe, gritei ela. Aí ela entrou no banheiro, logo em seguida eu gritando, chamando minha mãe. Aí abri a porta do banheiro, não tinha ninguém, foi lá na minha casa, eu tava sozinho. Achei isso muito estranho, mas mesmo assim deve ter alguma explicação para isso, porque eu não acredito nessas coisas, em espírito nem nada, mas ET, com certeza.
0: Esse aí é o Cássio Amaral. Valeu, Cássio. Aqui comigo também o Rubens Oliveira, de Betim. Acredito em Deus, acredito em criaturas espirituais que também foram criadas por Deus, inclusive que alguns desses se rebelaram contra Deus. Não acredito que tenhamos uma alma que sobreviva à morte do corpo, mas acredito na ressurreição. Muitos poucos serão ressuscitados para viver no céu. A imensa maioria dos que vão ser salvos vão viver aqui mesmo em corpo físico, sem qualquer sofrimento, quando a vontade de Deus estiver sendo feita aqui na terra como no céu. Eu só não entendi uma parte aqui que você disse que não acredita na alma, mas acredita em ressurreição. Tá bom, aqui a Kátia Ramos também está participando. Não só acredito, como já fui abduzida quando tinha 21 anos. Acordei de corpo e alma numa nave toda de ferro e era um ET de raça Grace que fui descobrir anos depois por um canal de TV do tipo. Eles falaram pela minha mente: se você não reagir, não vai sentir dor. Eu respondi pela mente: o que você quer? Ele disse: seus óvulos. Eu respondi pela mente: pode pegar. Daí pra frente, acordei no meu quarto, lembrando de tudo. Meu Deus, Kátia, na Brasileiríssima 8h28.

0: E no coração, Maria Bethânia, Fera Ferida, Canção do Rei, Roberto Carlos, e do Tremendão, Erasmo Carlos. Gal Costa cantou Açaí do Djavan, a primeira foi com Maria Gadú, Timbalayê. Agora 8 horas 31 minutos, tem intervalo bem rapidinho, eu volto já.
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12: 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Eu sou Rafael Vidigal. Estou aqui para convidar vocês para o meu primeiro espetáculo como autor. A peça Quando Tudo Desaparecer trata sobre a dor do luto, essa delicada experiência que também pode ser vivida através de muita poesia. E é assim que a gente está trazendo esse espetáculo para vocês, que tem direção da Gabriela Luque. E em cena estarão os atores Adir Assunção, Glaucia Van der Velde, Cláudio Dias e Camila Félix. Esperamos todos vocês lá para esse momento em que a arte consegue nos fazer entrar em contato com temas sensíveis, mas de extrema importância para a humanidade. Então é isso, mais uma vez, obrigado a todos. E vamos lá prestigiar esse espetáculo que pela primeira vez reúne esse elenco de peso no Teatro Mineiro, Quando Tudo Desaparecer.
11: Obrigado, Rafael. A peça fica em cartaz de 4 a 7 de junho no Teatro João Sesquiate, no Palácio das Artes, de quinta a sábado às 8 da noite e domingo às 7 da noite. Os ingressos custam R$ 30,00 a inteira e estão à venda na bilheteria e também pela plataforma Simpla. Eu sou o Pedro Henrique Vieira e essa foi mais uma edição do Plug. Nos trabalhos técnicos, Washington Bittencourt.
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0: São 8 horas e 35 minutos, agora tem Bebel Gilberto, Samba e Amor.

Canto de Ossanha, você ouve Astrud Gilberto, canção do Baden Powell e do Vinícius de Moraes. MPB 4 e Quarteto Ensinem um Dia, do Djavan, e Bebel Gilberto, Samba e Amor, canção do Chico Buarque. 15 minutos para as 9 da noite, e a canção tocou na hora errada. A gente ouve Ana Carolina.

0: E no Balanço das Horas, tudo pode mudar. A gente ouve a banda Metrô, canção do Joey e do Ronaldo Santos. Cidade Negra, A Estrada. E a primeira da sequência foi com Ana Carolina, a canção Tocou na Hora Errada. Agora 4 minutos para as 9 da noite, bora conferir quem ganhou par de ingressos aqui hoje para o grupo Tarancon, 50 anos do Gracias a la Vida. Quem ganhou hoje foi a Juliana Maria Peixoto. Parabéns para você, Juliana. E quem ganhou par de ingressos para o Cidade Junina, Dia do Rock, foi o João Rodrigues Ribeiro de Betim. Parabéns para você também, João. Vão aproveitar aí o Dia do Rock no Cidade Junina e também os 50 anos do Gracias a la Vida. Parabéns demais para vocês. Nosso programa de hoje tá chegando ao fim. Eu agradeço muito sua sintonia, seu carinho, sua audiência. É bom demais ter você aqui comigo. Quero te lembrar que amanhã o programa vai estar gravado, na sexta-feira também. Amanhã é meu aniversário, eu mereço, né, gente? Mas a programação foi feita especialmente para você, com todo o carinho do mundo. Inclusive, amanhã a gente vai reescutar a entrevista que eu fiz com o grupo MPB4. Quem não viu, não ouviu, vai poder conferir no programa de amanhã aqui, tá bom? Eu sou Júnior de Castro, apresento e faço a programação musical nos trabalhos técnicos Homero Ribeiro. Você segue agora com a Voz do Brasil e a gente se encontra amanhã, sim, gravado, na sexta também gravado, mas na segunda-feira a gente tá ao vivo aqui a partir das 6 da noite, tá certo? Tá combinado? Então tá bom, um beijo enorme pra você, um excelente feriado, um excelente fim de semana, até lá!
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